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0: 21 horas e 20 minutos.
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1: 22 horas e 22 minutos.
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1: 23 horas e 26 minutos.
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4: 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Boa noite.
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1: 0:29.
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0: Creio em um só Deus, Pai Todo-Poderoso, Criador do céu e da terra, de todas as coisas visíveis e invisíveis. Creio em um só Senhor, Jesus Cristo, Filho Unigênito de Deus, nascido do Pai antes de todos os séculos. Deus de Deus, Luz da Luz, Deus verdadeiro de Deus verdadeiro, gerado, não criado, consubstancial ao Pai. Por Ele todas as coisas foram feitas e por nós homens, e para nossa salvação, desceu dos céus, encarnou pelo Espírito Santo no seio da Virgem Maria, e se fez homem. Também por nós foi crucificado sob Pôncio Pilatos, padeceu e foi sepultado. Ressuscitou ao terceiro dia conforme as Escrituras e subiu aos céus, onde está sentado à direita do Pai. E de novo há de vir em sua glória, para julgar os vivos e os mortos, e o seu reino não terá fim. Creio no Espírito Santo, Senhor que dá a vida e procede do Pai e do Filho. Igual Pai e Filho é adorado e glorificado. Ele é que falou pelos profetas. Creio na Igreja Una Santa Católica e Apostólica. Confesso um só batismo para a remissão dos pecados e espero a ressurreição dos mortos e a vida do mundo que há de vir. Amém.
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7: Boa noite a cada um, a cada uma que nos acompanha nesta noite, em que, de uma forma singela, mas ao mesmo tempo que quer ser significativa, nós, como Instituto de Humanística da Universidade Católica de Pelotas e o curso de Teologia, e todo um grupo de amigos, amigas de Dom Jaime Quemelo, queremos lembrar um ano de sua passagem, uma presença significativa no meio de nós, como pessoa, como pastor, que marcou a Igreja de Pelotas e marcou a cada uma, a cada um de nós. Lembramos o ano de falecimento como uma memória viva e uma memória grata. Gratidão a Deus pela presença de Dom Jaime e gratidão à pessoa de Dom Jaime, que doou sua vida para a Igreja, não apenas de Pelotas, mas para a Igreja do Brasil, e podemos dizer também para a Igreja Universal, devido às suas múltiplas atividades no nível amplo da nossa comunidade de fé. E queremos fazer essa homenagem trazendo algumas pessoas que já estão aqui e que conviveram com Dom Jaime, que vão nos partilhar e assim nos provocar a cada um, a cada uma, a lembrar muitas das ações e principalmente da presença de Dom Jaime. Aqui estão, então, a Maria Elizabeth Moura Gonçalves, o Luiz Amarildo Boário, o padre Luiz Amarildo, a Maria Cristina Centurião Padilho, conhecida por nós como Tininha, e o Carlos Miguel Lopes dos Santos, que é seminarista aqui da Diocese de Pelotas. Eles vão nos partilhar um pouco da sua experiência, da sua convivência com Dom Jaime. E, desde já, está aberto aí para os comentários, quem quiser ir deixando o seu comentário, para depois nós, ao final de cada das intervenções, podermos também interagir entre nós. Então, esse lembrando sempre que essa é uma atividade da extensão da Universidade Católica de Pelotas, um programa que nós denominamos de Horizontes, Programa Horizontes de Extensão, e dentro dele o projeto Memória e Espiritualidade. Então, bem-vindos, bem-vindas a quem nos acompanha hoje e também aos que nos assistirão depois, porque essa conversa vai ficar gravada nesse canal da Arquidiocese de Pelotas, a quem desejar agradecemos também a gentileza de nos propiciar esse espaço. Então, primeiro, eu passo a palavra a Maria Elizabeth Moura Gonçalves, que durante muitos anos teve o privilégio e a missão de trabalhar diretamente com Dom Jaime na secretaria. Então, Beth, bem-vinda, contigo a palavra.
8: Obrigada, Frei Ivanildo. Antes de mais nada, também gostaria de saudar a todos aqueles que organizaram com carinho este momento, essa live, o Instituto da Católica, Filosofia, Teologia, o Frei Ivanildo, Miguel, todo o pessoal que colaborou. Também saudar os demais convidados, né? A professora Tininha, Padre Boari, Miguel, que é um momento assim, muito especial que a gente está vivendo aqui, de homenagear nosso querido Dom Jaime. Então, também eu gostaria de falar da honra que eu sinto de ter sido convidada para partilhar esse momento com todos vocês. Então, como o Frei falou, normalmente o pessoal me conhece como Beth, né? Estou tendo que colocar os óculos agora para enxergar um pouquinho melhor a tela, né? A idade cobra seu preço, então provavelmente meus colegas agora vão ficar rindo um pouco, mas porque estava de fato me incomodando. Porém, melhor assim. Então, nós com alegria estamos aqui nesse momento, com muita gratidão, sentindo honradas de poder homenagear Dom Jaime, que é essa pessoa que a gente tanto amou e ama, né? Bom, meu nome, como o Frei falou, é Maria Elizabeth Moura Gonçalves, conhecida há muito tempo por Beth Moura, enfim. O pessoal me conhece bastante assim. Eu sou casada, tenho uma filha e uma neta, e sou membro da paróquia do Capão do Leão, paróquia de Santa Tecla. É importante a gente colocar também esse detalhe, porque faz parte da vida, né, da vida da gente, essa participação nas comunidades, nas paróquias, e isso na minha vida, desde a adolescência, é muito presente. Tanto que eu sou catequista há mais de 53 anos. Mas também tive a oportunidade de servir em outras frentes, tanto na comunidade, na paróquia, enfim, onde era chamada a participar, graças a Deus. Foi também dentro deste âmbito eclesial que eu tive a satisfação de conhecer nosso querido bispo Dom Jaime, na participação dos encontros, nas assembleias, nesses momentos todos que ele se fazia presente junto do povo. Um pastor que caminhava junto com as suas ovelhas, pertinho do seu povo e que conhecia cada cantinho da sua diocese, né, da então Diocese de Pelotas. E mais que isso, conhecia cada liderança pelo nome. E ele se orgulhava disso, e era um motivo de fato de orgulho. A gente era bastante próximo de Dom Jaime, porque ele nos oferecia essa abertura e tinha esse carinho todo especial, né? Com a própria formação dos leigos, com a participação, de modo geral, em todos os momentos especiais, né, das comunidades. Isso é muito importante. Bom, o Frei Ivanildo dizia que eu tive a oportunidade de conviver bastante com Dom Jaime, na qualidade de secretária dele, secretária pessoal de Dom Jaime. Como é que isso foi acontecer, afinal? Imagine, Claro que a gente se conhecia dos encontros, a gente conversava, ele sempre deu muita abertura para as pessoas de conversar. Reclamava também, muitas vezes reclamava, pobrezinho, tinha que ouvir tudo aquilo. Mas nesse momento, claro, a gente conversava, se conhecia, mas como foi surgir esta ideia de ele me chamar para secretária pessoal e por quê? Né? Bom, para isso eu vou ter que me reportar um pouco a um tempo atrás, no ano de 1998. Era um ano que as paróquias elas estavam se preparando para o grande jubileu do novo milênio, dos 2000 anos da vinda de Jesus Cristo, e havia muitas atividades, inclusive encontros, missões, e a paróquia Santa Tecla do Capão do Leão viveu em 1998, em setembro, na primeira quinzena de setembro, as missões populares. Muita gente veio ajudar, vieram padres de outros lugares também, e foi um momento muito especial de fortalecimento da fé, né, e de evangelização. Aconteceu que um dos encontros paroquiais foi marcado para a minha comunidade, que é a comunidade de Santa Cecília, no bairro Jardim América. E este encontro, que falava da missão dos batizados, foi justamente trabalhado por Dom Jaime Quemeiro. Nosso querido bispo veio aqui falar com o povo do Capão do Leão, do Jardim América, essa importante etapa, né, da missão de todos os cristãos batizados. No final do evento, que começou em torno de 7h30, portanto deve ter durado uma hora, ele provavelmente já estaria agitado para voltar para casa, porque costumava se alimentar cedo e deitar cedo, porque levantava muito cedo também, mas me chamou e disse que gostaria de trocar algumas palavras. Me combinamos, falou brevemente o que se tratava e combinamos de um outro momento conversar melhor. E esse outro momento foi naqueles caminhos que ficam no entorno lá do seminário. Marcamos um horário lá, caminhamos, conversamos. E qual era a proposta? A questão era, ele provavelmente seria eleito, na verdade reeleito, como presidente da Conferência Nacional dos Bispos do Brasil, a CNBB, e estava preocupado com que todas as responsabilidades dessa função acabasse atrapalhando um pouco todas as outras funções, todas as outras atividades que ele tinha, principalmente o governo da Diocese na época, e também era chanceler da Universidade Católica, enfim. E ele disse que provavelmente ia precisar de uma ajuda e pensou que eu poderia trabalhar com ele como uma secretária pessoal no turno, em meio período, né? Seria no turno da tarde, e ao mesmo tempo me propôs de estudar teologia no Instituto Paulo VI. Escutei, né? Não tinha tanta certeza, né, sobre aquilo ali, fiquei bastante apreensiva, né, de tomar essa decisão, porque há pouco tempo eu tinha saído do banco onde eu trabalhava, há muitos e muitos anos, e claro que estava procurando uma nova colocação no mercado de trabalho, com salário. E a proposta que o nosso querido bispo me fazia era um trabalho voluntário, né, e uma bolsa no Instituto de Teologia. Porém, pensei bastante, né, rezei também, e resolvi aceitar, mas não tanto convencida, mas aceitei. E, de fato, em 1999, Dom Jaime foi reeleito, porque ele já tinha assumido, no lugar de Dom Lucas Moreira Neves, ele tinha assumido a presidência da CNBB em 98, quando Dom Lucas foi chamado para assumir lá no Vaticano, para ser prefeito da Congregação dos Bispos. Então, Dom Jaime já estava inserido nessa tarefa lá, nessa missão de ser presidente da CNBB, porém foi reeleito para um novo período de 99 a 2004. A ideia, então, seria que, pelo menos nesse período, eu fosse trabalhar com ele como secretária pessoal. Então, foi montado um pequeno escritório na própria residência dele e com a colaboração da Universidade Católica de Pelotas, e aí passamos a trabalhar juntos todos os dias. Todas as manhãs, então, ia para o Instituto de Cultura Religiosa estudar esta nova graduação, e que eu estava me achando já um pouquinho fora de idade para fazer esse novo curso, Mas, graças a Deus, deu tudo certo. Foi muito exigente, como é o curso de teologia, principalmente tantas leituras, conciliando com a vida familiar, com a vida na comunidade, com a paróquia, enfim, o trabalho com Dom Jaime, mas foi muito gratificante. Ao final deste período de presidência da conferência, supostamente, então, ele não iria precisar mais tanto de assessoria, porém, ele assumiu uma nova missão complexa também, que foi se tornar presidente da Comissão para a Evangelização da Amazônia. Ao mesmo tempo, foi eleito presidente da comissão que ia preparar a Assembleia dos Bispos. E também, ao mesmo tempo, foi escolhido para representante da CNBB junto ao CELAN. Então, os desafios continuaram e nós continuamos trabalhando juntos. Com o tempo, lá no início, quando vou contar isso, vou voltar atrás para contar essa questão, ele tinha me dito que se eu fosse estudar teologia lá no Instituto, enfim, futuramente poderia colaborar com a Universidade Católica de Pelotas, que a gente sabe que existia, tem um Instituto de Cultura Religiosa, e onde a gente trabalhava todas essas questões ligadas ao assunto religião, a religião e fé. Enfim, lá, 10 anos depois desse primeiro início, eu acabei realmente indo trabalhar lá na universidade, e isso gerou, fez com que fosse necessária uma adaptação para que eu continuasse auxiliando a Dom Jaime como secretário. Neste momento, eu contei com a ajuda inestimável da fiel escudeira de Dom Jaime, que foi a Patrícia. A Patrícia é uma pessoa que ele a tinha como pessoa, como da família, e ela também, né? Então, foi uma grande colaboradora neste momento que eu tinha uma outra missão também, mas que também continuamos caminhando juntos nesse trabalho e continuei assessorando. Ao todo, eu trabalhei por 7 anos num trabalho voluntário, e depois desses 7 anos foi regularizada a situação trabalhista, mas ao todo foram 23 anos junto com o Dom Jaime, auxiliando em todas as necessidades que ele me solicitava a assessoria. Graças a Deus foi um momento assim, foi um período que me engrandeceu muito e que, mais do que simplesmente ser secretária do bispo, eu me sentia alguém da família também. E sendo que uma das coisas que com muito carinho eu posso partilhar agora, quando o meu pai faleceu, é um momento de muita dor, Dom Jaime me falou com muito carinho assim, bom, agora que não tens teu pai, então eu posso ser o teu pai. Então foi um momento assim de muito, muito carinho, e eu tenho muita gratidão por ele ter tido essa sensibilidade. Depois, algo já falando sobre essa proximidade com a minha família, um outro momento muito de muita gratidão que eu tenho, quando a minha mãe faleceu, ele se prontificou a celebrar a missa de sétimo dia e expressou a sua proximidade e gratidão com a nossa família, que não era necessário, porque tudo o que se fez foi tão pouco, né, para estar ao lado dele quando ele precisava. Outra coisa que me recordo assim, nesse momento, é o carinho que ele tinha pela minha filha. Sempre falava tão bem dela, tinha um apreço muito grande, eles conversavam bastante. Então, essa proximidade que nós tínhamos, que nos fez sentir como gente da família, é o que mais marcou, é o que mais eu gostaria de trazer aqui, né, para partilhar com todos. Mas, claro, teria muitas e muitas outras coisas que eu gostaria de dizer, contudo, o nosso tempo é restrito e meus colegas, meus amigos aqui vão ter ainda tantas outras contribuições que nós queremos ouvir. Mas eu ainda queria colocar, pelo menos finalizando, assim, um testemunho que eu ouvi 2 semanas atrás, quando a gente foi divulgar a live, de uma das irmãs franciscanas da penitência e da caridade cristã, e elas atuaram por muito tempo aqui no, na própria Santa Tecla, no bairro de Jardim América. Uma delas, a irmã Italita Noal, ao saber que ia ver essa live, ela quis partilhar algo que Dom Jaime falava sempre que ia participar em algum momento de algum encontro vocacional, porque a irmã Italita, até hoje, ela se ocupa, desculpe, bastante da promoção vocacional. E a irmã Italita, então, ela disse que Dom Jaime, num certo momento, contou para todos, e ela continua repetindo, que aos 12 anos, quando ele veio para o seminário, aqui em Pelotas, seminário São Francisco de Paula, 12 anos, um menino ainda, teve um certo momento que ele sentiu muita saudade de casa, muita saudade da mãe. Então, uma das irmãs,

0: nos ensinou tanto e vai continuar nos ensinar tanto que a gente está trazendo essa memória agora. É, queria lembrar ainda, eu não comentei lá no início, Dom Jaime me conheceu nos encontros, nas atividades eclesiais, porém, eu fiquei sabendo depois com o tempo que ele teria conversado com duas pessoas que foram párocos aqui da nossa paróquia, sobre essa possibilidade de vir a falar comigo para trabalhar como secretária dele. É, foi com o Frei Admir Benetti, que, né, em 98 estava trabalhando com promoção vocacional, estava na cidade também, e com o Padre Adelar, que era nosso pároco da época. Frei Admir foi nosso primeiro pároco, e o Padre Adelar era nosso pároco daquela época. É, eu fiquei sabendo disso um pouco depois, né? Não cheguei nunca a conversar com Dom Jaime sobre esse assunto, mas houve essa intervenção desses queridos párocos, e acho que a partir daí Dom Jaime se convenceu que era seguro falar comigo e me chamar para ficar junto com ele todo esse tempo, né? E partilhar coisas tão importantes que foram as atividades dele junto à CNBB, junto às outras comissões, como chanceler da universidade e, eventualmente, também como bispo da Diocese de Pelotas. Eu queria agradecer, então, muito essa possibilidade de novo de estar aqui, de poder fazer essa partilha, e gostaria de dizer a todos, né, que a nossa missão de hoje em diante é, de fato, valorizar toda essa maravilha que foi a presença de Dom Jaime conosco, tudo que ele nos deixou, tudo que ele nos ensinou, os seus exemplos, o seu amor pela pastoral, e tudo que nós temos que fazer é dar continuidade nesse legado e responder também sim os nossos chamados, as nossas vocações para servir a igreja, para servir o reino de Deus, como é a nossa missão de batizado. Boa noite, então, vou encerrando aqui a minha fala. Volto a palavra para o Frei Vanildo.
1: Obrigado, Beth, por esse depoimento tão pessoal, tão existencial, tão profissional, e aqui pelos comentários que estão aparecendo no YouTube, a gente pode ver o quanto Dom Jaime tocou as pessoas com quem ele conviveu, com quem ele exerceu a sua missão. Então, agradecemos a Beth por esse depoimento e também a todos que estão deixando aqui seus comentários, que todos podemos acompanhar. E já passo a palavra, então, para o padre Luiz Amarildo Boari, que atualmente é pároco aqui na paróquia Nossa Senhora da Conceição de Canguçu e que por muito tempo esteve atuando aqui em Pelotas como pároco da catedral, trabalhando muito proximamente a Dom Jaime. Então, bem-vindo, padre Luiz Amarildo, e esperamos com alegria a tua fala e contando um pouco da tua experiência junto a Dom Jaime. Só liga o microfone e seguimos a conversa.
2: Perdão. De fato, uma boa noite a você, Vanildo, boa noite, Tininha, Beth, a todos quantos que nos acompanham. Falar de Dom Jaime é uma graça. Uma pessoa de uma autoridade pela presença, simplesmente. No entanto, com uma firmeza e com uma capacidade de ancoragem às pessoas que poucas pessoas conseguem fazer. Ele era ao mesmo tempo firme, essencialista, mas afável, muito paternal, sobretudo conosco, os padres. Tive a oportunidade de estar no Conselho de Presbítero muitos anos e ali, qualquer situação relativamente, sobretudo aos padres, ele era o primeiro a tomar defesas e também ir ao encontro para dirimir alguma situação, alguma contrariedade. Eu fui ordenado por ele. A minha formação passou muito por bons conselhos recebidos dele. Quando ele me indicou a primeira paróquia, ele perguntou: tu tens coragem de ir para lá?

0: Eu acho que sim.
1: Assim como quando ele me indicou para a catedral, eu até tentei dizer, olha, eu sou meio jovem ainda. Aí ele me jogou assim, de jovem tu não tens mais nada, né? E ele tinha algumas ousadias nas apostas. E claro, a vida é uma certa aposta. Eu quero destacar alguns temas, alguns campos, melhor dizendo. O primeiríssimo tema do Dom Jaime, que para mim sempre chamou muito a atenção, era o cuidado com a formação e os formadores. Ele era agudo nas falas, cauteloso também nas indicações, e ele sempre dizia assim: a equipe de formação não é fácil de ser montada, portanto, também vamos pensar 10 vezes para tirar alguma peça da formação, sobretudo relativamente ao seminário. Isso sempre chamava a atenção da gente e ele era muito coerente nessa perspectiva. Na formação também, ele sempre pensava nos padres para que eles fossem assim fazendo um adjornamento, uma formação permanente, possibilitando mestrados, doutorados, pensando também, claro, na formação acadêmica. E o curso de teologia instalado na nossa diocese, à época, também passou pelas mãos dele, pela construção dele, evidentemente, mas não só pensando nos padres como o rosto da igreja local, ou das igrejas aqui, irmãs também de Bagé e Rio Grande, mas também pensando na formação de leigos, que, aliás, tivemos uma ampla gama de leigos formados, estão aqui hoje, a Beth e a própria Tininha. Também, no campo da formação, os leigos, sempre estimulando que os leigos tivessem uma escola de formação para as lideranças. E essa, agora avançando para um outro tema, essa preocupação também com a religiosidade popular, manifestada sobretudo na criação do Santuário de Guadalupe. Nós éramos estudantes à época, e eis que ele, voltando de Puebla, acabou começando a semear a necessidade de um santuário mariano. E claro, a colocação do Santuário da Mãe de Guadalupe também teve um conjunto de razões que não vamos entrar aqui agora. E eis que ele foi plantando aquilo e o zelo com que ele foi acompanhando romaria após romaria, seja na preparação, seja na avaliação, acolhendo e também fazendo com que as eventuais críticas a algumas situações que a religiosidade popular integra, ele sabia fazer pontuações assim grandes, o que evidentemente calava a todos. Eu, à época, à frente e junto também com a Pastoral da Juventude, acompanhava as caminhadas da juventude. E claro, 700, 800, 900 jovens caminhando numa noite, evidente que um percentual não ia com interesse, digamos, total à romaria, mas eis que ele tomava sempre a defesa dos jovens romeiros, né? Com alguns, evidentemente, com um percentual mínimo, que acabava, por vezes, não propriamente indo com o objetivo central da romaria em si. Ou seja, uma sensibilidade grande. Segundo, nessa mesma área, a presença dele junto lá das missas dominicais no santuário, mesmo quando havia uma paróquia convidada, lá estava ele. Nesses últimos períodos, sentado à porta do santuário, aguardando, olhando e certamente se sensibilizando com cada romeiro que ia ali chegando. Ora, isso diz uma montanha de coisas. Quer dizer, essa sensibilidade com os pequenos, traduzida nesse zelo ali pelo santuário e na implantação do santuário, Cláudio, a mim, me chamou sempre muita atenção. Terceiro, uma grande sensibilidade com os jovens. Eu, muitas vezes, ia confessar lá os jovens do Nazaré, e lá estava ele, tipo um avô, assim, sentado, e aqueles pequenos todos à volta, e ele como um grande conselheiro, ali, atento, falando, respondendo àqueles jovens, né, bem precoces, diga-se de passagem, mas gastando um tempo enorme com eles. Ou seja, um bispo verdadeiramente pastor. Portanto, formação, religiosidade popular, sensibilidade com os jovens, sensibilidade com a formação dos leigos. Dom Jaime tinha uma humildade muito grande, uma sensibilidade muito grande. Ao ligarmos para ele, a resposta era: o que precisa? Ou seja, isso para um padre, para um jovem padre, né, à época, isso marcava muito, a gente dava uma confiança muito grande. Ao chegar aqui em Canguçu, naquele primeiro ano, nós fizemos um trabalho de memória junto às comunidades, e a grande alegria das pessoas era dizer: o Dom Jaime esteve aqui uma vez, duas, três, crismando, nutrido, etc. Ora, e nós sabíamos que ele conhecia praticamente todas as nossas comunidades da diocese. Por ocasião das missões, ele visitava. Repito, uma autoridade marcada pela presença. Dom Jaime, poucos dias ainda no leito de dor, ao visitá-lo com humildade: Dom Jaime, vamos, podemos rezar? Posso lhe dar uma bênção? E ele prontamente recebia aquela bênção como humilde ovelha do rebanho. Portanto, fiquei muito grato assim à iniciativa do Frei Vanildo de recolher elementos para valorizar a história desse grande pastor. É verdade que ele teve um marco de tempo grande à frente de nossa agora arquidiocese. Mas eis que, como a Beth acabou de dizer, ele deixou um legado enorme, legado que nos compromete, evidentemente. E, para ir finalizando, eu gostaria também de ressaltar, e tive a graça de participar indiretamente, pois, num encontro que teve dos países que falam a língua portuguesa, e esse encontro aconteceu em Angola, o bispo de lá perguntou ao Dom Jaime: Dom Jaime, eu preciso formar alguns padres para algumas áreas que a nossa diocese não tem. E eis que ele disse: todos os cursos da nossa universidade estão à disposição dos teus padres, sem custo algum. Basta que eles nos ajudem aos finais de semana, uma paróquia com reza de missas. E eis que nós tivemos quatro padres lá da diocese de Benguela e um da diocese de Uambo, compartilhando conosco aqui. Ganhamos muito com aquela experiência, e penso que nós devemos esse, digamos, entrelaçamento dessas duas dioceses da África a essa sensibilidade do Dom Jaime com os pequenos. Então quero aqui mais uma vez bendizer pela iniciativa e também dizer que nós temos uma missão grande em conservar a memória dele e os seus ensinamentos. Vou finalizando, pois meu tempo está meio esgotado, né? E depois ficamos à disposição também do Vanildo para uma eventual ponderação final.
0: Muito obrigado, Padre Luiz Amarildo Boari, trazendo essa perspectiva desde um presbítero que se formou na diocese com Dom Jaime e destacou essa prioridade que Dom Jaime dava à formação dos presbíteros de leigos e leigas, inclusive de presbíteros de outros países, de Angola, no caso, que vieram aqui estudar na Universidade Católica. Esse intercâmbio, não só no Brasil, nas Américas, mas inclusive com a África. E mais uma vez eu convido a todos a todas que nos acompanham, a lerem os comentários aqui, que são muito interessantes, muitas pessoas manifestando a sua gratidão, a sua alegria. E essa live de hoje, na véspera do ano de falecimento de Dom Jaime, quer exatamente isso, fazer memória dessa pessoa tão importante para nós. E passo agora como terceiro depoimento a outra pessoa que trabalhou e conviveu com Dom Jaime, que é a Maria Cristina Centurião Padilha, popularmente conhecida como Tininha, professora, e que nos vai brindar também com a sua fala nessa noite. Bem-vinda, contigo a palavra, Tininha.
2: Uma saudação a todos e a todas, né? Aqueles que estão conosco aqui, Padre Boari, Bete, Frei, Carlos Miguel, Eduardo, que prepararam com tanto carinho esse momento. E uma gratidão infinita a Deus pela presença do Dom Jaime. Presença que ainda continua na ausência humana dele, mas a presença espiritual, aquilo que ele nos ensinou, aquele amor pela igreja que ele fez despertar em nós, isso não tem preço. É um valor inestimável para todos e para todas que com ele convivemos. A Beth e o Boari já colocaram tantas coisas, né? Já partilharam conosco tantas memórias bonitas, mas eu gostaria de partilhar um pouco mais do Dom Jaime presente na nossa vida. Aquele homem que tinha um carinho por estar junto com o seu povo. Eu torno a repetir o que eles já disseram, né? Um pastor com o cheiro do seu rebanho, que conhecia suas ovelhas, que nos chamava pelo nome, que nos puxava a orelha quando era necessário, mas que sabia também tirar de nós o que nós tínhamos de melhor. Ele jamais deixava para trás ninguém, ele carregava todo junto com ele, sobretudo nós na juventude. Ele tinha um carinho muito especial pelos jovens, pelas mulheres, pelos leigos e leigas. E isso se traduzia num trabalho pastoral muito embasado, né? Nas comissões, nos conselhos, nas comissões e conselhos que não só ele criou, mas que ele valorizava muito. Ele valorizava a participação de todos. E ele costumava dizer que a igreja não era feita só de padres, a igreja era feita principalmente de batizados, homens e mulheres que abraçavam a fé. E era essa gente que abraçava a fé, que formava o povo de Deus. E eu trago com carinho, assim, lembranças que partilho e que lembro, acredito que todos vocês vão lembrar, né, das nossas assembleias diocesanas, que eram momentos de festa, de alegria. É claro que nós tínhamos, né, aquelas pessoas que eram os delegados, mas era principalmente o povo de Deus que se reunia. E eles vinham, né, a gente chegava com tanta alegria, com tanta vontade de participar. Vocês lembram que quando tinha as questões para votar as prioridades, e todo mundo tinha que levantar a mão para votar as prioridades, isso era um momento de festa, porque mesmo que as prioridades que tivessem sido votadas não fossem aquelas que nós achávamos que fossem as principais, todo mundo assumia como sua, porque a gente entendia que, apesar de não ser uma unanimidade, se era encabeçada pelo Dom Jaime, se ele colocava em pauta como preferência, é porque tinha a sua razão de ser. Ou seja, ele era um pastor que nos conduzia com carinho, mas respeitava também o livre-arbítrio daquele povo que ele guiava, né? Respeitava essa nossa caminhada. Outro ponto que eu lembro também com carinho, a criação do Interdiocesano, Pelotas, Bagé e Rio Grande. Essas três dioceses que ele nunca quis elevar à condição de Arquidiocese Pelotas. Porque isso ele me disse, caminhando nos corredores do prédio do Seminário São Francisco de Paulo. E eu questionei uma vez ele, né? Então, Jaime, há tanto boato, há tanta conversa de nós sermos elevados à condição de arquidiocese, o que que o senhor diz disso? E ele disse: Tininha, nós somos três dioceses irmãs, Pelotas, Bagé e Rio Grande. Elas não precisam ser sufragâneas de ninguém, duas não precisam ser sufragâneas de uma terceira. Nós já caminhamos de braços dados e é isso que nos fortalece. E realmente, os nossos encontros, a nossa caminhada de irmãos e irmãs, fosse na catequese, fosse na liturgia, fosse nossos encontros interdiocesanos, principalmente na catequese, onde nós tínhamos catequistas das três dioceses, Às vezes, catequizandos vinham juntos, porque as mães tinham que trazer os seus filhos, crianças, e eram todos acolhidos com muito carinho. Essa compreensão de uma igreja corpo místico, que caminhava junto, que não se deixava levar, né? Não tinha quem conduzisse no sentido de autoridade, mas sim no sentido de fé, guiados pelo mesmo Cristo. Então, já me tinha isso muito forte. Padre Boari falava muito, né, na questão da formação, da promoção dos leigos, e isso para nós, mulheres e homens, que fomos formados no Instituto de Teologia Paulo VI, um instituto que ele criou e que muitas vezes o Vaticano tentou fechar, ou pelo menos tentou tirar nós, sobretudo nós mulheres, e ele dizia: enquanto eu for bispo, as mulheres, os leigos e as leigas continuam participando do Instituto. Continuam fazendo parte, porque é aqui que nós vamos garantir uma formação pastoral, teológica, de qualidade para o povo de Deus. E o único compromisso que ele pedia de nós era que nós, o que a gente recebeu do Instituto, a gente pudesse também partilhar com os outros. Isso era um compromisso inarredável, inegociável. O que a gente aprende, a gente coloca em comum. E foi, sem dúvida alguma, foram muitas décadas em que a gente conseguiu partilhar esses nossos conhecimentos através dos cursos de formação para leigos, dos cursos de finais de semana, numa escuta e num diálogo que se dava em todas as paróquias, né? Os meninos, sobretudo os seminaristas, faziam as suas experiências de estágio organizando cursos para a formação dos leigos nas paróquias. E nós, enquanto estudantes, todos nós participávamos juntamente com os padres, de modo especial os padres que vinham nos dar aula de outros lugares, né? Padre Régis conseguia muito organizar isso, né? Ele tinha muitos amigos e eles vinham acrescentar ao conhecimento nosso, né? A nossa formação. E isso que o Dom Jaime incutiu em nós, gente, essa responsabilidade de nos sentirmos corresponsáveis uns pelos outros na caminhada da Igreja de Pelotas. Um pastor que nos confiava em nós, mas nos cobrava também. Nos ajudava a caminhar, nos mostrava caminhos, mas nos ensinava a fazer as escolhas corretas a partir do Evangelho. E também saliento, né, essa confiança que ele tinha na força da evangelização dos movimentos e das redes pastorais. Ele acreditava que os movimentos e as pastorais estavam aqui para servir à Igreja. E ele sempre dizia isso: um movimento que não leva os seus membros para a inserção na comunidade não serve para a comunidade, não serve para a igreja. E isso ele buscava com muita clareza e fez a gente entender isso com muita clareza também. Além do mais, Dom Jaime era um homem que gostava de estar nas casas. Aquele jeito dele meio quietão, né? Às vezes, ah, mas Dom Jaime é assim. Não, Dom Jaime gostava de estar nas casas. Agora eu estava olhando aqui para a mesa aqui de casa, né, e lembrando quantas vezes ele veio aqui em casa, ele jantou com a gente, ele preparou a comida, e ele gostava muito de contar histórias. Ao redor da mesa era o momento em que ele fazia suas memórias. E ele lembrava, né, que ele também tinha cozinhado uma feijoada para o então, né, Dom Bergoglio, né, Dom Jorge Bergoglio, quando era bispo. E ele dizia: pois é, e eu fiz essa feijoada porque hoje é Papa. Na época, eu era presidente da CNBB, eu era da Conferência Nacional, eu era do CELAM, e ele era só um bispo. Hoje, ele é papa, e eu sou um bispo emérito. E ele contava isso com tanta alegria, com tanta disponibilidade, sabe? Porque ele achava que, realmente, a memória, ela vai fazendo a gente crescer. Então, gente, quando nós queremos partilhar esse um ano de ausência humana do Dom Jaime entre nós, é para isso, é para a gente trazer essas lembranças tão gostosas dele. E assim como o padre Boari disse, né, numa das últimas visitas que eu fiz a ele, quando ele estava lúcido, antes de me despedir, dei um beijo na testa dele, né, e ele pegou a minha mão e eu disse, brincando, né, eu disse: tu quer uma bênção? Porque eu chamava ele de Jaime Henrique, né? Eu disse: queres uma bênção, Jaime Henrique? E ele me olhou sorrindo e fez assim: e juntos nós rezamos e eu abençoei. E é uma bênção que para mim diz muito. Porque quando um pastor tem essa simplicidade, tem essa pureza de aceitar a bênção de uma leiga, de uma mulher que ele ajudou a formar, é porque esse pastor é muito grande. É um homem de muita, muita fé. Mas é principalmente um homem que sabe, soube ser pai, soube ser irmão e soube nos conduzir. Eu tenho certeza que muitos que estão ouvindo agora, né, homens e mulheres, têm depoimentos muito bonitos dessa pertença à igreja que Dom Jaime deixou para nós. Então, se tem uma coisa que nós devemos fazer, é continuar a exalando o cheiro do seu rebanho, é continuar vivendo à luz daquilo que ele nos ensinou, mas guiados por Jesus Cristo. E também lembro com muito carinho quando Dom Jacinto chegou e brincando, né? Após uma confissão, eu abracei ele e disse: "Pois é, e agora? Tu vai ser sempre o nosso pastor." E ele colocou as mãos no meu rosto e disse: "O nosso pastor agora é o Dom Jacinto. É ele que nos pastoreia como igreja de Pelotas." Então, essa humildade dele, né, que se traduzia em tantos gestos e que deve nos ensinar também a nós, homens e mulheres de hoje, a termos esse carinho por ele, mas a sermos humildes também, assim como ele nos ensinou. Que o seu exemplo possa gerar ainda muitos frutos no meio de nós, tanto entre os padres, os seminaristas e nós, leigos e leigas, que temos a responsabilidade também de vivermos o nosso testemunho à luz do Evangelho. Agradeço ao padre, ao Frei Vanildo, a todo o grupo, né, que preparou essa homenagem. E deixo aqui minha gratidão profunda a Deus pela presença do Dom Jaime em nossa vida. E uma gratidão profunda ao Dom Jaime pela presença da sua vida no meio de nós. Por tudo que ele gastou da sua vida para que nós tivéssemos vida e vida em abundância.
3: Boa noite a todos. Muito obrigado, Tininha, pelo teu depoimento. Acho que nós tivemos um pequeno probleminha com o sinal do Frei Vanildo, mas logo logo ele volta. Não nos assustemos, né? Bom, o próximo a falar seria eu mesmo, né? Então acho que eu já posso dar continuidade enquanto ele não chega, né? Bom, para aqueles que ainda não me conhecem, então primeiramente, boa noite. Meu nome é Carlos Miguel, eu sou seminarista aqui da Arquidiocese de Pelotas, da etapa da teologia. E junto com o Frei Vanildo, criamos esse projeto em memória de Dom Jaime, né? É importante dizer que esse projeto ele não acontece somente em live hoje. Nós também levamos a biografia de Dom Jaime, a história dele, para o campo acadêmico, né? Há poucos dias chegamos de um congresso internacional em Porto Alegre, no qual também expomos essa história tão bonita, né, de Dom Jaime. Eu não tenho tanta vivência com ele como os nossos convidados hoje nos mostraram em bonitos relatos. Lembro-me que quando cheguei ao seminário, Dom Jaime já se encontrava enfermo, já se encontrava no leito. Mas mesmo assim eu tive a oportunidade de conversar algumas vezes com ele e também tive a graça de receber a bênção dele de chegada do seminário. Então foi algo que me marcou muito, conversamos algumas vezes. E quando iniciamos esse projeto com o Frei Vanildo, eu falei, mas, poxa, eu nem tive tanta convivência com ele, né? Mas algo me tocou muito e me ensinou muito. Montando esse trabalho acadêmico, né? Nós recebemos relatos profundos de pessoas profundamente gratas, e eu sugeri ao Frei Vanildo que ao longo dessa live eu pudesse ler esses comentários das pessoas que não conseguiram participar, né? Então, para informar que além de mostrar que esse trabalho está sendo levado ao campo acadêmico, né, apresentado em congressos, vai sair em publicação. Também acho que de uma forma muito bonita, contar alguns relatos que chegaram até nós e que nós colocamos em forma de artigo científico para publicação posterior. Nós temos partilhas muito bonitas, como por exemplo do nosso querido Padre Jô, que nos acompanha pela live. Ele nos mandou e disse que um outro aspecto importantíssimo de sua ação pastoral foi a percepção que a formação dos candidatos ao presbiterato, também o acompanhamento permanente dos presbíteros, deveria seguir os modelos suscitados na Presbyterorum Ordinis. Esta guinada formativa tem muito de inspiração sinodal. Dom Jaime trouxe a formação para casa. Com alguns padres, leigos, religiosos, religiosas, leigas, fundou no final da década de 80 um curso de teologia, o Instituto Paulo VI, que tivesse acima de tudo o compromisso de formar os futuros presbíteros com um rosto cultural regional. O objetivo era enculturar os conteúdos teológicos com as distintas realidades locais. Deste processo, leigos foram formados, tornando-se lideranças na diocese como um considerado grupo de presbíteros que ainda respiram a mística binomial, teologia e pastoral nas suas paróquias e comunidades. Então a gente nota nesse relato que o Padre João nos encaminhou a importância que Dom Jaime dava para a formação desses sacerdotes que, como foi dito antes na live, tivessem o cheiro das ovelhas, conhecessem o seu rebanho, né? Não fazendo uma formação fechada, só voltada para o meio intelectual dentro do seminário, mas não conhecendo a comunidade, conhecendo os fiéis que futuramente poderiam ser os seus párocos, né? Poderiam, os futuros padres poderiam ser párocos e vigários. Então ele deu essa dimensão importante, profundamente pastoral à formação dos futuros padres, né? Também temos um relato muito bonito do padre Servando Germa, que é da instituição da Humanitá. Também mandamos um abraço a todas as irmãs que nos acompanham na noite de hoje. Padre German diz o seguinte: Dom Jaime valorizou o nosso serviço específico de escuta e aconselhamento, mas não foi só no momento inicial que ele mostrou seu apreço por nós e nosso serviço, senão que o manteve e ampliou sucessivamente com iniciativas que expressavam sua aprovação. Assim, poucos meses depois da fundação aqui, convidou o padre Ernesto Popelka, cofundador da instituição, a pregar um retiro para os presbíteros das três dioceses do Sul, Pelotas, Rio Grande e Bagé, de todo o qual damos graças, em primeiro lugar a Deus e segundo a sua Mãe Santíssima, Nossa Senhora, mas também a Dom Jaime, e agradecemos a possibilidade de dar testemunho desde nosso carisma e instituição específica, desta instância de homenagem e reconhecimento à sua memória. Sua alma, que repousa hoje em Deus, continue acompanhando o nosso serviço, a diocese que ele tanto amou e o povo de Deus que peregrina na atual Arquidiocese de Pelotas. Vemos o relato aqui também de Padre Germo, né? Que é da instituição da Humanitá. Agora temos um relato muito bonito e muito especial, e aqui também queremos fazer memória do nosso Padre Regis Antônio Brasil, né? Nós pegamos uns de seus relatos gravados em vídeo e decidimos transcrever, né? Foi na comemoração dos 25 anos de ordenação sacerdotal de Dom Jaime, onde ele disse: a imagem dele como bispo é de pastoral, que acompanha com um olhar de pastor, atento, amoroso, de pai. Traços que Padre Regis descobriu que Dom Jaime tinha desde menino, segundo a relatos de quem o conheceu desde jovem. Marca da personalidade, era um líder nato, mas era uma liderança exercida sem autoritarismo. Era uma liderança incontestável, mas que vem da força da razão e do modo de propor e não impor o caminho, o rumo e assim por diante. Nesse sentido, foi um pedagogo excelente. Não formava alguém para ser simplesmente um robô que reproduz e executa a vontade de quem comanda. Então a gente vê muito presente a dimensão da sinodalidade no episcopado e no ministério de Dom Jaime. Não alguém que impusesse o caminho e aquilo que fosse feito, mas não, sempre discernindo junto, caminhando junto, né? Mostrando o verdadeiro exemplo de um pastor com cheiro de ovelhas, né? Era um homem que tinha grande influência, foi presidente da CNBB, como sabemos, uma grande importância para a igreja na América Latina, também no mundo, né? Mas sempre com a humildade, né? A humildade de Cristo. E encerrando a minha parte, agradecendo, eu gostaria de compartilhar com vocês um pequeno escrito que Dom Jaime escreveu, né? Mas que hoje já é como testamento. E depois disso, Eu encerro a minha participação agradecendo, primeiro ao Frei Vanildo por ter me convidado para esse projeto, aos convidados dessa noite e a todos que nos acompanham em live. Dom Jaime, no Natal de 1981, escreveu o seguinte: Sou feliz, nada tenho. Minha riqueza é a igreja que o Senhor me confiou e minha herança é Deus. Peço perdão pelas vezes que o amor de pastor que o Espírito de Jesus acendeu em mim não conseguiu manter bem viva a minha lâmpada para que fosse energia para o meu ministério episcopal e luz para as vossas vidas. Deixo-vos a bênção de Deus, em nome do Pai e do Filho e do Espírito Santo. Amém. Amém. Pelotas, Natal de 1981, Dom Jaime Henrique Quemelo, Bispo de Pelotas. Muito obrigado a todos.
0: Obrigado, Carlos Miguel, por esse depoimento, por esse testemunho de um seminarista que herda todo esse legado de Dom Jaime, essa caminhada da igreja. E vendo os depoimentos aqui de quem nos acompanhava, os comentários, e nós sabíamos já disso, né? Muitas outras pessoas poderiam ter sido convidadas para esse momento, mas nós temos o limite do tempo. E muitas certamente gostariam de também contribuir no resgate da memória de Dom Jaime. Mas nós estamos nesse projeto da Universidade Católica de Pelotas, dentro do programa Horizontes, e agora produzimos esse material, essa live, esse artigo que apresentamos ao Congresso e será publicado. E nosso projeto é para o próximo ano, no segundo aniversário de Dom Jaime, publicar um livro com memórias de pessoas que conviveram e atuaram com esse grande pastor que marcou tão profundamente a nossa igreja. Então fica o convite a todas as pessoas, a cada um, a cada uma que gostaria de dar a sua contribuição, o seu depoimento, que entre em contato conosco. E combinamos o modo como fazer isso, o texto escrito, para depois ser publicado e assim nós cultivarmos não apenas a memória de Dom Jaime, mas a memória do projeto da igreja que ele assumiu, encarnou e levou até ao fim. Como a Tininha dizia, eu também tenho bem guardado na minha memória dos anos 80 as assembleias diocesanas. Não só a assembleia, mas todo o processo que se fazia em preparação à Assembleia, começando lá na Assembleia de cada uma das tantas comunidades, depois a Assembleia Paroquial e depois aquela grande festa, das Assembleias Diocesanas, que era a culminância desse processo verdadeiramente sinodal, que antecipava o caminho que depois o Papa Francisco também mostrou, não apenas para a nossa igreja aqui de Pelotas, latino-americana, mas para toda a igreja em todo o mundo. Então, eu peço, Miguel, se tu podes trazer de novo a Tininha, a Beth, o Luiz Amarildo aqui para a tela, né? E você também, né? Para nós juntos agradecermos a todas as pessoas que nos acompanharam essa noite e que manifestaram essa sua alegria de ter podido viver, trabalhar e gozar um pouco dessa graça de Deus que Deus concedeu de Dom Jaime entre nós. E como todos, creio, ressaltaram, né, o compromisso que fica para cada um, cada uma, de continuar esse legado, continuar essa caminhada, continuar esse compromisso de uma igreja, povo de Deus, caminhando juntos a serviço do Reino. Então, agora, cada um pode fazer a sua despedida final, talvez comecemos numa ordem inversa à da conversa, né? Miguel, depois a Tininha, depois o Amarildo, depois a Beth, para a despedida aí de todo esse grupo imenso que nos acompanhou muito além das nossas expectativas.
3: Muito bem. Primeiramente, agradecer a todos, né? Foi uma live que tiveram quase 100 pessoas nos acompanhando. Então, acho que primeiramente agradecer, né, a todos que abraçaram conosco esse projeto e se fizeram aqui presentes hoje para relembrarmos, né, para honrarmos a memória desse pastor tão querido para todos do povo da Arquidiocese. Agradeço ao Frei Ivanildo por ter me convidado para esse projeto, também a Tininha, a Beth, Padre Boari, pároco da minha paróquia de Canguçu, paróquia de origem. Agradeço a todos e que o legado de Dom Jaime continue inspirando os nossos corações, né? Ele que sempre mostrou o Evangelho simples, humilde, mas que acolhe a todos. Que esse legado continue nos inspirando para que consigamos seguir como a Igreja de Cristo, né? Muito obrigado a todos.
2: O lema do Dom Jaime, eu vim para que todos tenham vida, ele fez desse lema a própria vivência, né? A sua vida foi um testemunho disso. Ele sempre teve uma preocupação muito grande, né, de cuidar de todos aqueles que tinham sido confiados a ele. Agradeço ao Miguel por ter lido esse testamento tão bonito dele, né? Tão simples e tão Jaime Henrique. Era esse era o nosso bispo, era esse era o jeito dele, né? E que Nossa Senhora, sobretudo sob o título de Nossa Senhora de Guadalupe, né, continue acolhendo a ele e a todos nós com a sua proteção, com o seu manto protetor, para que possamos continuar testemunhando com a nossa vida também um pouquinho daquilo que ele nos ensinou e muito do que o Evangelho nos inspira. Gratidão a todos.
1: Mais uma vez, louvar pela iniciativa e também bendizer pelos ensinamentos de Dom Jaime. Ele não se perdia em detalhes, em penduricalhos, como se diz, ou em coisas acessórias. Ele primava pelo fundamento, pelo essencial. E essa fidelidade à Igreja, essa fidelidade ao Evangelho, foi o legado dele. Então, que possamos, como a iniciativa está manifestando, manter viva a presença dele, praticando aquilo que ele nos deixou. Mais uma vez, obrigado. Obrigado também ao Vanildo pelo convite e pela iniciativa.
2: Muito obrigada, Vanildo, Miguel, pessoal todo que trabalhou bastante para que se realizasse essa live, os nossos queridos Tininha, Boari e todos aqueles que comentaram no nosso chat, né? Uma alegria poder ver que o pessoal acompanhou. Um abraço especial ao pessoal aqui do Capão do Leão e a cada um que eu convidei e que se fez presente, acompanhando, e que vão ainda acompanhar pelo YouTube, porque vai ficar, o Frei Vanildo certamente vai nos dizer, vai ficar à disposição no YouTube para acesso, né, esse momento especial. Eu queria finalizar dizer assim que demos graças, na verdade, a Deus pela acolhida que Dom Jaime fez à sua vocação, tão pequenininho como ele mesmo dizia, pelo tempo que ele passou conosco e o exemplo que nos deixou de escuta, de diálogo, de simplicidade, de fé, e zelo pastoral, né? Como bem foi dito pelos meus companheiros aqui. Boa noite a todos e com alegria esperemos que haja outras lives, né, Frei? E que outras pessoas tenham oportunidade de ser convidadas e também dar o seu testemunho, o seu depoimento em outras oportunidades.
0: Obrigado, outra vez, mais uma vez, o Carlos Miguel, a Maria Cristina, o Luiz Amarildo, a Beth, e também fazem parte desse projeto a Jane, Cristina, que está nos acompanhando aqui, o João Antônio e o Eduardo, que nos esteve aqui junto dando suporte, né? Somos quatro cinco comigo nessa equipe, nesse projeto. E agradecer também à Pastoral da Comunicação da Arquidiocese de Pelotas por nos disponibilizar o canal. E a live vai ficar registrada, vai ficar gravada aqui no canal. Podemos repassar para outras pessoas que não puderam nos acompanhar hoje de noite. E assim seguimos esse caminho de manter viva a memória de Dom Jaime e de uma igreja, de fato, sinodal a serviço da missão, a serviço do Reino de Deus. Obrigado a cada um, a cada uma. Boa noite, paz e bem.
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5: Uma hora e 35 minutos.
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1: 1:56.
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1: 2:55.
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1: 3 horas e 56 minutos.
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1: 4 horas e 54 minutos.
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0: Seja bem-vindo a mais um Porta Aberta. Com você, Mariângela Jaguraba. Iniciamos o Porta Aberta desta semana abordando o tema do tráfico humano. Rede Talita Kum, restaurar a esperança das vítimas. A Rede Talita Kum publicou um relatório anual por ocasião do Dia Mundial contra o Tráfico de Pessoas, celebrado em 30 de julho. Vamos ouvir a reportagem de Poliana Ferreira.
1: Atualmente, mais de 50 milhões de pessoas mundialmente estão vivendo em situações de escravidão moderna. Além disso, aproximadamente 236 bilhões de dólares são gerados ilegalmente por conta do tráfico de pessoas e exploração. Para contrastar essa realidade, nasceu a Rede Talita Kum, criada pela União Internacional das Superiores Gerais e liderada por freiras e consagradas em todo o mundo. A Rede Talita Kum, em 2025, teve um aumento de operação internacional, sendo 68 redes nacionais atuando em 113 países. Também, no mesmo ano, a Talita Kum ajudou 1,2 milhão de pessoas no mundo todo, tendo assim um aumento significativo de 29,6% em relação a 2024, através de atividades preventivas, proteção e cuidado sobreviventes, iniciativas de acesso à justiça, esforços de defesa de direitos e parcerias internacionais. A prevenção é a maior área de atividade da Talita Kum. Somente no ano passado, ajudou 928.972 pessoas, o aumento de 34,6% em comparação a 2024, 303.359 mulheres e meninas e 262.621 menores de 18 anos. Através de esforços para divulgar o assunto em diversos lugares, como por exemplo escola, eventos comunitários, igrejas e clínicas, irmãs e parceiros possibilitaram dados e ferramentas para reconhecer e evitar as ameaças do tráfico de pessoas. Ademais, a iniciativa cuida também de proteção e cuidados para 27.329 sobreviventes através de abrigos seguros, auxílio médico e psicológico, parte jurídica, educação e capacitação profissional. Para compreender melhor o projeto, a irmã Neide Lamperti, brasileira missionária escalambriniana e coordenadora do Departamento de Imigrantes, Refugiados e Tráfico Humano da Conferência dos Bispos Católicos da África Austral, integrante da iniciativa Rede Talita Kum,

0: concedeu uma entrevista ao Vatican News por ocasião do Dia Mundial contra o Tráfico de Pessoas.
1: Desde muito jovem eu senti um chamado de Deus para ser uma missionária e dedicar a minha vida ao serviço das pessoas mais pobres e necessitadas. A minha família, que é do sul do Brasil, vivia os valores cristãos muito fortes, era uma família muito religiosa, viviam os valores de solidariedade, de respeito, também de compromisso com o próximo. E eu fui crescendo nesse ambiente, e com o tempo, este chamado também foi amadurecendo. E eu fui passando por um acompanhamento vocacional, um discernimento, e por fim, eu optei por ingressar na congregação das Irmãs Missionárias de São Carlos Borromeu, Scalabrinianas. E hoje já são mais de 30 anos que eu vivo a minha vocação religiosa, procurando testemunhar o Evangelho, através desta missão que a nossa congregação tem, que é um serviço evangélico e missionário aos migrantes, a refugiados e essas pessoas que estão em situação de mobilidade e de vulnerabilidade. E a minha missão, ela foi me levando em diferentes realidades do Brasil, né? E também em África. Já são 17 anos que estou no continente africano, onde eu trabalhei sobretudo em Angola, e na África do Sul. E nesses dois países, a minha missão foi o trabalho nas conferências episcopais, coordenando os departamentos de migrantes e refugiados e na prevenção do tráfico humano. Um trabalho que se viajava e continua aqui na África do Sul, viajando pelas dioceses, dioceses de fronteira, e a gente também tem muito esse contato, né? Um trabalho que tem um contato direto com migrantes, refugiados, pessoas deslocadas à força, né? E também me fez compreender a urgência de defender sempre mais a dignidade humana e promover os direitos daqueles que são forçados a deixar as suas terras, as suas casas, as suas famílias, aqueles que tentam buscar uma segurança e uma vida melhor. E foi precisamente neste trabalho, nas conferências episcopais, pelo trabalho de prevenção do tráfico humano que fazemos e sempre fizemos nas dioceses, que também me levou a integrar a rede Talita Kum. E eu vi nesse trabalho, nessa missão da rede Talita Kum, uma oportunidade concreta de um trabalho em rede, mas não somente em rede, mas também um trabalho que se soma forças, um trabalho que se soma forças para fortalecer a prevenção, a proteção, a integração e também a esperança de milhares de pessoas que se encontram em mobilidade e, sobretudo, participar desse projeto também me faz defender a vida, sobretudo a vida que está ameaçada, que está sendo usada como forma de lucro para outras pessoas. Então, é uma forma que eu respondo à minha vocação, ao meu chamado, à minha missão, colocando esta minha fé em ação por meio deste serviço, destas formações, da defesa dos direitos humanos, deste acompanhamento pastoral das pessoas mais vulneráveis e, sobretudo, nesta prevenção, proteção, preparando líderes para que também atuam nas comunidades para esta prevenção do tráfico humano.

0: As missionárias brasileiras da comunidade católica Nova Berite, Luana Ribeiro e Natália Balbis, visitaram recentemente a Rádio Vaticano, Vatican News. Luana é de João Pessoa, na Paraíba, e Natália é de Paulo Afonso, na Bahia. Elas estavam vindo da Guiné-Bissau depois de passarem um tempo em missão neste país situado na costa atlântica ocidental da África, na casa de acolhimento Bambarã, um orfanato que acolhe crianças em situação de extrema vulnerabilidade social, muitas delas com deficiência, crianças que não são bem vistas pela sociedade, consideradas crianças irã ou crianças feiticeiras. O Bambarã é um tecido que as mulheres amarram nas costas para carregar seus filhos, muito comum. Ali, a criança se sente aconchegada e abraçada por sua mãe. A comunidade católica Nova Berite, originária de João Pessoa, está presente em missão na Guiné-Bissau desde 2016. Em 2023, foi convidada a assumir a direção da Casa de Acolhimento Bambarã. A casa é da Diocese de Bissau e acolhe crianças de toda a Guiné-Bissau. Nossa comunidade tem como carisma ser o sorriso de Deus para o mundo e esperança para aqueles que sofrem. Estamos há 26 anos como comunidade vivendo este carisma, disse Luana Ribeiro. Seguimos com este projeto muito bonito. A cada ano a gente consegue desenvolvê-lo melhor. Na Casa Bambarã trabalham 40 pessoas pensando no desenvolvimento da criança. O trabalho de fisioterapia é incrível. Temos uma voluntária italiana enviada pelo PIME. Tem um ano que ela está em missão e a gente consegue ver a mudança grande no desenvolvimento das crianças. Nos últimos 2 anos, conseguimos fazer reintegração familiar, fazendo com que as famílias e vizinhos compreendessem que ali são crianças que têm o direito de estar com sua família. Temos histórias muito bonitas de reintegração familiar, disse Natália Balbis. Vamos ouvir agora os testemunhos das duas missionárias brasileiras. Estamos aqui na Rádio Vaticano com Luana Ribeiro e Natália Balbis. Sejam bem-vindas.
1: Muito obrigada.
0: De onde vocês são no Brasil?
2: Eu, Luana, sou de João Pessoa, na Paraíba.
1: Eu sou Natália, sou de Paulo Afonso, na Bahia. Mas nós somos da comunidade católica Nova Berite, que fica em João Pessoa, Paraíba.
0: Vocês estão vindo de onde?
2: Nós estamos vindo da Guiné-Bissau, que fica na África. É um pequeno país que majoritariamente a religião é muçulmana. Então nós estávamos em uma missão lá.
1: Nossa missão nos últimos 3 anos era em uma casa de acolhimento chamada Casa de Acolhimento Bambarã, onde nós acolhemos crianças órfãs ou que tinham alguma debilidade. E por causa da religião tradicional daquele país, aquelas crianças são consideradas como irãs. Então, eles não aceitam aquelas crianças na sociedade. Então, aquela casa é uma casa para acolher essas crianças. É uma casa da Diocese de Bissau, mas acolhe crianças de toda Guiné-Bissau.
0: Primeiramente, eu gostaria que vocês falassem um pouquinho sobre essa nova comunidade, onde surgiu. E qual o objetivo dela?
2: Nossa comunidade, ela tem como carisma ser sorriso de Deus para o mundo e esperança para aqueles que sofrem. Então, nós estamos há 26 anos como comunidade, vivendo esse carisma. Nosso fundador se chama Janaína, né, e o cofundador José Costa Filho, seu esposo. Uhum. E ela foi fundada na espiritualidade teresiana e franciscana. Eles são Santa Teresinha e São Francisco, são os nossos baluartes. Então nós temos projetos sociais, nós temos grupos de oração, evangelização. Temos uma casa no sertão da Paraíba, mas a nossa sede fica em João Pessoa, que é a capital da Paraíba.
0: Nasceu lá.
2: Nasceu lá, exatamente.
0: E os fundadores são vivos ainda, né?
2: Sim, são jovens. Casados, jovens, com muito fogo do Espírito e alegria no coração para evangelizar, né? Uhum. Então, nós somos consagradas desta comunidade, somos missionárias de vida. Existe quem é da comunidade de aliança e aqueles que são da comunidade de vida. Nós somos vida. Mas a maioria é feita por famílias consagradas, jovens consagrados de aliança. E nós temos consagrados de aliança e de vida em Portugal.
3: Uhum.
2: Mas, não sei se a gente pode dizer que é uma casa da comunidade. Nós temos missão em Portugal.
3: Uhum.
2: Inclusive, nós vamos voltar para ela, né? Ficar um tempo nela. Mas temos um casal de consagrados de vida, que eles são missionários, mas foram chamados para estar vivendo a missão em Portugal.
3: Uhum.
2: E nós tínhamos a casa na Guiné-Bissau, mas nós vamos fazer uma pausa na missão para depois poder retornar.
3: Uhum.
2: Então, por 10 anos, nós estávamos, a comunidade Nova Berite, não a gente, por 10 anos, na África, na Guiné-Bissau, fazendo esse trabalho de evangelização nas paróquias, nas igrejas, e também por 3 anos na casa de acolhimento Bambarã, como a gente falou no início.
0: Então, é comunidade
2: Berite.
0: Significa Nova Aliança?
2: Isso, Aliança. Berite, Aliança. Então, Nova Aliança, Nova Berite. Que a nossa fundadora fala muito, né? Para que a gente viva essa aliança com Deus, né? Aliança de Deus com os homens, a Nova Berite.
0: Agora fala um pouquinho sobre a missão na Guiné-Bissau. Como começou e depois como vocês foram para lá, né?
1: Começou com um convite de Dom Pedro Zilli para a nossa comunidade. Então, ele era bispo de Bafatá, mas nós fomos convidados a estar na diocese de Bissau. Então, nós fomos para lá, fizemos...
0: Em que ano, mais ou menos, você se lembra?
1: Há 10 anos atrás. Há 10 anos atrás. E então, nós começamos a Nova Berite, né? Com atividades missionárias, de evangelização, nas paróquias, alguns trabalhos com a diocese, sempre junto com a diocese. Até que há 3 anos atrás, pela diocese também, nós fomos convidados a estar na Casa Bambarã, na Casa de Acolhimento Bambarã, como direção da casa e também como a gestão do projeto que gere, né, que possibilita a gestão de fundos da Casa Bambarã.
0: Você pode explicar para os nossos ouvintes o que significa Bambarã?
1: Bambarã é um tecido típico da Guiné-Bissau, que se amarra nas costas da mulher, que ela carrega o seu filho nas costas. Então, esse tecido que ela pode carregar e cuidar do seu filho é muito típico, muito comum. Você anda pelas ruas, você vê as mulheres com esse bambara nas costas e os seus filhos. E é onde a criança se sente realmente aconchegada, perto de sua mãe, abraçada. Então, esse é um nome muito simbólico. Pela história que é o Bambarã, porque o Bambarã é esse lugar de acolhimento para crianças que não são acolhidas na sociedade, né? São crianças que não são bem vistas na sociedade. Então, essa mãe, que para nós é a Virgem Maria, né? Então, ela acolhe esses seus filhos em seu Bambarã. Então, essas crianças têm esse acolhimento na Diocese de Bissau, através dessa casa, que é sempre muito procurado, porque Deus, obrigado. Pouco a pouco vai se mudando esse olhar sobre as crianças que têm debilidade, mas ainda assim tem esse olhar marcado sobre essas crianças. Então, nossa casa ainda é muito procurada na Bissau, mas nós estamos lá, nós acolhemos essas crianças. E é uma atividade muito bonita, é uma casa muito bonita. Hoje, nós temos 20 crianças na casa. Nem todas têm debilidade, porque também tem outros fatores que façam com que as crianças cheguem até aquela casa.
0: Mas, inicialmente, a intenção era acolher apenas crianças com debilidade ou crianças que eram abandonadas? Assim?
1: Crianças que eram vistas na religião como Irã, que significa demônio. Então, crianças que são nascidas gêmeas também são vistas como Irã. Crianças que a mãe morre no parto, o que é muito comum lá, porque não tem essa área de saúde bem desenvolvida. Então, elas são vistas como Irã porque elas roubaram a vida da mãe. E crianças que nascem com debilidade. Então, tem todo esse conjunto que faziam com que essas crianças fossem sacrificadas. Então, quando a diocese percebeu esse número de crianças que eram sacrificadas por causa da religião tradicional, foi fundada a Casa de Acolhimento Bambarã. Então, até hoje, tem mais de 14 anos a casa, então até hoje nós seguimos com esse projeto belíssimo, é muito bonito. Então, a cada ano a gente consegue desenvolver melhor. Uhum. Então, é uma casa onde trabalham 40 pessoas, pensando mesmo no desenvolvimento da criança. Então, nós temos a área de saúde, nós temos enfermeiras, fisioterapeutas. O trabalho da fisioterapia naquela casa é incrível. Uhum. Hoje, nós temos uma voluntária italiana. Uhum. Ela foi pelo PIME, uhum. Leigos do PIME. E ela é fisioterapeuta, então ela desenvolveu muito bem a área fisioterapêutica da nossa casa. E a gente consegue, tem um ano que ela está em missão, e a gente consegue ver a mudança, assim, grande no desenvolvimento das crianças, né? Crianças que antes não conseguiam andar muito bem, não tinham muita mobilidade, e hoje completamente diferente, com um ano de atividade mais intensa e diária, muito bonito. Nós temos a parte educativa também, e psicólogo, assistente social, que é um trabalho muito bonito. Nos últimos 2 anos, nós conseguimos fazer reintegração familiar. Uhum. Então, fazer com que as famílias compreendam, não só a família, mas também as casas ao redor, né, compreendam que ali é, sim, uma criança, né, que tem direito a estar com sua família. E a gente conseguiu fazer, nesse tempo, mais de 10 reintegrações familiares. Uhum, uhum. Muito bonito, com histórias muito bonitas de reintegração familiar. Então, é um projeto que realmente é muito bonito. Eu falo bonito, bonito, bonito, porque realmente esse tempo de vivência, uhum. você contempla muita coisa bonita mesmo, assim, né? Você vê a criança podendo ter vida de criança, podendo ser olhada e cuidada como criança, e você conseguir restituir o olhar de algumas famílias sobre essas crianças. Então, isso é sem palavras, assim. Uhum. Foi uma experiência missionária, no caso, eu, Natália, de 2 anos, muito forte, uhum. com esse contato com as crianças e com suas famílias.
4: Uhum. Vocês também fazem um trabalho de conscientização da população em relação a essas crianças, né? Que, mesmo tendo alguma deficiência, não podem ser abandonadas por causa disso, né?
1: Sim, nós começamos aos poucos, porque realmente é um processo de educação. Uhum. E quando, desde sempre, você carrega esse olhar sobre a criança, então fica difícil de você desfazer aquele olhar, né? Então, nós começamos primeiramente com os trabalhadores. Uhum. Então, foram 3 anos explicando aos trabalhadores que são crianças, uhum. que são pessoas. Então, agora que faz pouco tempo que a gente saiu da missão, a gente já conseguia perceber o olhar dos trabalhadores completamente diferente sobre aquelas crianças, dos funcionários. Uhum. Dos funcionários. E nos últimos 2 anos, com as famílias. Então, o projeto é que futuramente a gente consiga também no âmbito social. Uhum. Então, começando ao redor da casa, no lugar onde a gente está, no bairro que estamos inseridos, e ir crescendo. Mas como é realmente um trabalho educativo, então a gente tem que ir de pouquinho em pouquinho. Uhum.
4: Uhum. Uhum. E você, o que você diz dessa experiência?
2: Foi uma experiência única, foram só 7 meses que eu pude estar, e eu agradeço a Deus por ter me permitido viver esses 7 meses, porque é uma realidade totalmente diferente daquilo que a gente vive no Brasil, daquilo que a gente vê na questão cultural, que é muito forte, o que eles pensam, a forma como eles vivem, né, os africanos. Existe muita beleza nessa cultura, nessa realidade. Nas crianças, as crianças de lá, elas têm algo diferente que mexe com o seu coração, né? Uhum. Eu cheguei lá e eu, por um pouco tempo, eu já consegui me sentir, assim, mãe daquelas pessoas que eu nunca vi na vida, né? Uhum. Sentir um amor, um carinho, e ver também que elas querem e precisam desse carinho, que não tem em casa, que nunca receberam. Então, ser missionária é levar esse pouquinho de amor, esse pouquinho de esperança que a gente não tem mais, que Deus dá a graça de levar para essas pessoas também que precisam, né? Uhum. E que estão esperando, né?
1: É um povo muito feliz. É um povo muito aberto a acolher aquilo que a gente tem para levar um pouquinho. E, mas muito mais, eles nos dão. Né? Como o Luana falou, aquelas crianças nos dão muito mais alegria do que a gente leva, do que a gente levou alegria para elas. Elas nos deram muito mais esperança do que a gente chegou. É, muito mais amor. Assim, é uma experiência realmente profunda com o amor de Deus através daquelas pessoas, das crianças e dos trabalhadores também.
2: Eu tive uma experiência de, além de estar trabalhando junto com o Natália do Bambarã, a partir de um convite do padre David Choco, que é um padre do PIME, vigário da Diocese de Bissau, ele pediu para que eu estivesse no hospital São José de Bó, que é o hospital da diocese, trabalhando na comunicação, porque não existia ninguém que pudesse fazer um trabalho lá. E, enfim, precisava de mais doadores, de solidificar a relação dos doadores com o hospital, e para que também ele ficasse mais visível ali na região, no mundo também. Então, foi uma missão especial, porque eu pude fazer coisas que eu nunca tinha feito, mas que eu sempre gostei. Sempre gostei da área da comunicação. E aí eu criei uma página no Facebook, criei um site. Não, eu não tenho Facebook, nunca fiz um site, mas a Messe é grande, os trabalhadores são poucos. Deus deu a graça, né? E foi uma experiência única, né? De poder conhecer pessoas, tocar em realidades, de estar trabalhando no hospital, na comunicação, mas não só tocar na comunicação, mas também na vida de pessoas que estavam lá, né? De que precisavam de uma cirurgia, mas por eu ter contato, poder falar, enfim, né? Conseguir uma cirurgia para uma pessoa. Então, foram coisas que eu nunca imaginei viver, mas que a missão nos dá essa graça, né? Da gente ser ponte na vida das outras pessoas. E eu acho que tudo isso, toda a missão que nós vivemos, acho que se resume a isso, né? De receber, mas também de ser ponte para as pessoas.
4: E agora vocês estão indo para Portugal, né? Que vocês disseram antes.
2: Isso.
4: Vocês vão ficar um tempo lá e depois vão para o Brasil? Como...
2: É, vamos ficar um tempo em Portugal, de férias, mas também com nossos irmãos da missão de Porto. E depois voltamos para o Brasil, para a nossa comunidade.
4: E o que vocês esperam da missão? Encontrá-la no Brasil? Como vocês acham que vai ser a vivência de vocês lá, depois dessa experiência passada na Guiné-Bissau?
2: Olha, eu não sei, eu não consigo pensar, porque às vezes eu começo a lembrar só da experiência da África, quanto foi bom, como eu queria mais. Mas também fica, preciso levar isso para as outras pessoas que estão no Brasil, para elas entenderem, né, que as pessoas precisam da nossa ajuda, né, que mais pessoas se disponibilizem ao serviço, não só na África, mas em tantos lugares do mundo que precisam também, né, de levar um pouco daquilo que a gente viveu e de viver, assim, o evangelho, né, a palavra, de se entregar de estar aberto a novas experiências, né, novas missões. Não sabemos para onde, mas... que com certeza vai ter.
4: Você?
1: Bom, com certeza de levar um pouquinho da Guiné-Bissau para o Brasil. Dessa experiência de partilhar, né, com as pessoas essa experiência. É, mas também de continuar com esse coração aberto a novidades. Porque a novidade da Guiné-Bissau transformou completamente minha vida. Então, eu acredito que teriam que chegará novas novidades. Então, é importante deixar sempre o coração aberto.
4: Que mensagem vocês deixam para jovens como vocês que queiram ou estejam procurando um caminho, talvez até de consagração numa comunidade de vida como a de vocês?
1: Não tenham medo de abrir o coração e de viver as experiências que Deus coloca na vida de cada um. Eu acho que esse é o principal, assim. Eu lembro de São João Paulo II, né? Que diz, né, não tenham medo de abrir os seus corações, né? É isso mesmo.
2: Eu pensei na mesma... mesmo sentido, assim, de Natália, de abrir o coração. E hoje o mundo nos dá muitas possibilidades de conforto, de estabilidade, de a gente realizar os nossos desejos, né? Pessoais. Mas o que realmente traz felicidade é quando a gente realiza o desejo do que está no coração de Deus para a nossa vida. Então, quando eu cheguei na Guiné, eu pude perceber o quanto muitas vezes eu tinha perdido tempo com desejos meus. Mas quando eu me abri, né, escutar a voz de Deus, eu vi que vale a pena. Né? Vale a pena se abrir a voz de Deus, a seguir o chamado. Não tenho medo. Repito.
0: Obrigada pela sua participação neste Porta Aberta. Nós voltaremos na próxima semana.
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Bem, amigos de todo o Brasil, estamos de volta com o nosso Em Romaria, caminhando juntos nesse terceiro milênio. Nos estúdios da Rádio Vaticano, Silvano Rei José.

0: No dia 26 de agosto, celebra-se a memória litúrgica do Beato João Paulo I, no aniversário de sua eleição à Cátedra de Pedro, ocorrida em 1978. Analisar o pontificado do Papa Luciani como um momento decisivo para o exercício do Ministério Petrino ajuda a compreender os desafios com os quais a Igreja foi e é chamada a lidar. Raimundo Lima.
1: Um despacho confidencial do Departamento de Estado norte-americano havia imediatamente destacado a característica marcante daquela eleição, a rapidez. E, nessa rapidez, o adido da embaixada estadunidense em Roma não via senão a vontade convergente do Colégio dos Cardeais de demonstrar unidade. Uma unidade que era reafirmada também pelo próprio recém-eleito na escolha inédita de unir os nomes dos dois predecessores, João Paulo. Unidade que certamente pretendia conjugar, com ímpeto, o salto à frente de uma herança comum, a do Concílio Vaticano II. Com um consenso que tinha o sabor da aclamação, segundo a expressão atribuída ao cardeal belga Léon Joseph Swenning, após um conclave extremamente rápido, que durou apenas 26 horas, em 26 de agosto de 1978, Albino Luciani, João Paulo I, subiu à Cátedra de Pedro, selando o sentido de ser ministro da Igreja com as palavras do santo bispo do século VI, Avito Divina: servos, não senhores da verdade. De fato, ele já havia assimilado, em sua formação sacerdotal, essa visão, cara aos padres do primeiro milênio da Igreja como Mysterium Lunae, uma Igreja que não brilha com luz própria, mas com luz refletida, que não é propriedade dos homens da Igreja, mas do Christi Lumini. Fugit Ecclesia non suo sed Christi Lumine, brilha não com sua própria luz, mas com a de Cristo. Que, assim, como Paulo VI, ele havia retomado de Santo Ambrósio. Essa imagem da natureza eclesial e da ação a ela conveniente havia permeado amplamente os documentos do Concílio Vaticano II e se tornado decisiva e fecunda na ação pastoral de Albino Luciani, muito antes mesmo de ele ser elevado à Cátedra de Pedro. Nos dias seguintes à eleição daquele 26 de agosto, também os cardeais eleitores, sempre respeitando a rigorosa disciplina do sigilo, deram destaque à convergência alcançada e à perspectiva eminentemente eclesial e não política que havia animado sua ação, a ponto de levá-los a um consenso rápido e, como alguém disse, quase moralmente plebiscitário. O conclave reunido para eleger o sucessor de Paulo VI foi o primeiro após o término do concílio. Não foi, portanto, sem significado aquela convergência maciça dos 111 eleitores, para a maioria dos quais se tratava da primeira experiência de conclave. A escolha foi expressão de uma mentalidade eclesial comum, e a eleição do patriarca de Veneza, Albino Luciani, significou a vontade de avançar na implementação das orientações conciliares. Sabe-se que a primeira decisão tomada logo após a eleição foi a de não abrir imediatamente o conclave, convidando os cardeais mais idosos que haviam ficado de fora a ouvir, juntamente com o restante do colégio, a primeira mensagem. No que diz respeito aos discursos proferidos, merece ampla consideração, por se tratar do texto programático do pontificado, o primeiro deles, a mensagem de rádio Urbi et Orbi, proferida no domingo 27 de agosto de 1978, na Capela Sistina, no dia seguinte à eleição. O rumo do pontificado delineava-se com clareza e coerência nos 6 queremos programáticos da mensagem de rádio proferida em latim e em seus primeiros discursos, nos quais, em várias ocasiões, declarava que continuaria a implementação do Concílio Vaticano II, preservando o seu legado e impedindo desvios interpretativos. Os 6 volumes, isto é, queremos, iniciam, portanto, com a afirmação número 1, de perseguir, sem interrupção, a herança do Concílio Vaticano II, seguindo os passos traçados por seus antecessores imediatos. Número 2. De conservar intacta, na vida dos sacerdotes e dos fiéis, a grande disciplina da Igreja. Número 3. Da prioridade da evangelização na missão eclesial. Número 4. continuar e manter sempre vivo o compromisso ecumênico. Número 5, dar continuidade ao diálogo com o mundo contemporâneo iniciado por Paulo VI. Número 6, incentivar as iniciativas pela paz para que possam conter, dentro das nações, a violência cega que apenas destrói e semeia ruínas e lutos. Todo o leque de fontes arquivísticas e de seu processamento, hoje reunidas e disponíveis, graças à pesquisa exaustiva realizada ao longo de mais de uma década pela causa de canonização de Albino Luciani, João Paulo I, e da qual a Fundação Vaticana João Paulo I tornou-se herdeira desde 2020, abriu uma nova página na historiografia, mostrando como a análise histórico-arquivística pode esclarecer a gênese de um projeto de governo pontifício e permitir uma transmissão precisa dos ensinamentos e da memória de João Paulo I. Por meio das jornadas de estudo, promovidas pela Fundação em colaboração com a Pontifícia Universidade Gregoriana, dedicadas às fontes do Magistério de João Paulo I, a primeira em 13 de maio de 2022, sobre os documentos de seu arquivo privado APAL, hoje patrimônio da Fundação. A segunda, em 24 de novembro de 2023, sobre a Biblioteca Pessoal. E a terceira, em 12 de novembro de 2024, sobre o primeiro dos Queremos, sobre a continuação do Concílio Vaticano II, cujas atas foram publicadas. A Fundação deu continuidade à atividade científica de estudos, concentrando-se justamente nos 6 volumes do programa do Pontificado do Papa Luciani, a cada um dos quais pretende dedicar, ao longo dos anos, um simpósio de estudos. O último dos 6 volumes. Queremos, por fim, apoiar todas as iniciativas boas e louváveis que possam proteger e promover a paz neste mundo conturbado. Será o tema, que soa extremamente atual, considerando as atuais circunstâncias históricas, do próximo Congresso Internacional a ser realizado na terça-feira, 13 de outubro de 2026, em colaboração com a Pontifícia Universidade Gregoriana e o Pontifício Comitê de Ciências Históricas, na Sala Magna da Pontifícia Universidade Gregoriana. Em 1º de setembro de 1978, o presidente soviético Leonid Brezhnev desejou ao novo Papa um bom êxito em seus esforços para consolidar a paz e a distensão internacional e fortalecer a amizade e a cooperação entre os povos. João Paulo I desempenhou um papel de forte impacto simbólico e diplomático justamente naquelas semanas de setembro, que testemunharam o desfecho positivo dos acordos de paz de Camp David, mediados pelo presidente estadunidense Jimmy Carter. Embora reafirmando que o Papa e a Santa Sé não possuem soluções milagrosas para os grandes problemas mundiais, mas podem, no entanto, oferecer algo de muito valioso, um espírito que ajude a resolver esses problemas e os coloque na dimensão essencial, a da abertura aos valores da caridade universal, para que a Igreja, humilde mensageira do Evangelho a todos os povos da Terra, possa contribuir para criar um clima de justiça, fraternidade, solidariedade e esperança, sem o qual o mundo não pode viver, o apoio à construção de uma paz possível, indissociável de sua missão, foi o fio condutor dos 34 dias do pontificado de Luciani. Conforme documentado pela Fundação na edição crítica dos textos e documentos do pontificado, João Paulo I manteve uma correspondência reservada e direta com o presidente Carter e um contato constante com as chancelarias internacionais para promover a superação do conflito árabe-israelense. O Papa Luciani dedicou repetidas mensagens públicas e o Ângelus de 10 de setembro de 1978, no qual, no âmbito da fé, com intenção ecumênica e interreligiosa, interveio estrategicamente para desbloquear as negociações, pedindo que rezassem juntos pela paz, dirigindo-se ao presidente dos Estados Unidos, Jimmy Carter, ao presidente egípcio Anwar Sadat e ao primeiro-ministro israelense Menachem Begin, líder histórico do sionismo revisionista da direita nacionalista do partido Herut, que posteriormente se fundiu com o Likud, do qual é originário o atual primeiro-ministro israelense Benjamin Netanyahu. Os seis queremos do Urbi et Orbi não constituem, portanto, uma simples declaração de intenções, mas a síntese de um percurso maduro e amadurecido nas dinâmicas eclesiais, não apenas das décadas de 1960 e 1970. Cada trecho merece uma releitura contextualizada e um estudo aprofundado à luz do pensamento de João Paulo I, por meio das fontes hoje disponíveis e dos documentos de um arquivo privado, a PAL, que reconstitui, às vezes até nos detalhes, o quadro completo da vida e do ministério do pontífice. Páginas repletas de perspectivas para o conhecimento tanto de João Paulo I quanto de uma época complexa da Igreja e do mundo, ainda não devidamente aprofundada. Aqui, por ocasião do aniversário da sua eleição à Cátedra de Pedro, no dia dedicado, por ser beato à sua memória litúrgica, basta ter-lhes dado menção, não tanto para imaginar como teria sido a Igreja de João Paulo I, mas para constatar o quanto essas questões de interesse histórico continuam sendo extremamente atuais até hoje. A força que emana dos seis volumes convida a Igreja de hoje a redescobrir a herança daquele breve pontificado, pois essa brevidade não pode ser considerada uma interrupção da história, mas, se for o caso, um momento em que a história se torna mais visível. Pois, embora os 34 dias de pontificado tenham ficado encaixados entre dois grandes pontificados, é justamente a distância entre Paulo VI e João Paulo II que nos obriga a voltar àquele pontificado, e é precisamente sua brevidade que representa um momento revelador, permitindo observar de forma concentrada as tensões do catolicismo pós-conciliar. Existem pontos de inflexão na história que testemunham uma concentração de eventos capazes de influenciar profundamente seu curso. O ano de 1978... o ano dos três papas e, portanto, de dois conclaves, é uma dessas viradas. Examinar o pontificado do Papa Luciani como uma etapa decisiva para o exercício do ministério petrino, com enormes repercussões na vida da Igreja, ajuda não apenas a reconstruir plenamente o perfil de João Paulo I, mas também a compreender os desafios com os quais a Igreja era e é chamada a se confrontar.
0: Nesta semana, a Ucrânia celebrou 35 anos de independência. O líder da Igreja Greco-Católica Ucraniana, Shevchuk, nos falou sobre o sofrimento infligido pela guerra à população e lançou um novo premente apelo a todas as nações do mundo. Precisamos da sua solidariedade. Jackson Eppen.
2: Ele recorda os números de julho de 2026, o mês mais sangrento de 4 anos e meio de guerra, que também teve um custo indescritível em vidas humanas e destruição. E também da guerra que estigmatiza a crueldade e as repercussões éticas produzidas pela tecnologia, onde o olho do drone que vê com exatidão quem está prestes a atacar torna inaceitável, além de trágico, o conceito de vítimas civis acidentais. No coração do arcebispo mor da Igreja Greco-Católica Ucraniana, sua beatitude, Sviatoslav Shevchuk, os sentimentos suscitados pelo conflito se entrelaçam com aqueles ligados aos 35 anos de independência da Ucrânia do totalitarismo soviético. Ambos, diz ele aos meios de comunicação do Vaticano, nos fazem refletir profundamente sobre o valor inestimável da liberdade. Beatitude, é um grande prazer ouvi-lo novamente, sobretudo nesse contexto, quando todos os dias recebemos notícias de contínuos e intensos ataques contra a capital da Ucrânia, que atingem também a parte da cidade onde se encontram a catedral e sua residência. Como vocês estão vivendo essa situação?
3: Questa notte, tutti noi abbiamo passato nel rifugio antiaereo.
2: Todos nós passamos essa última noite no abrigo antiaéreo, assim como nas noites anteriores, porque, infelizmente, aumenta o número de drones e mísseis lançados sobre nossas cabeças. Ultimamente, cada mês se torna mais sangrento do que o anterior. Por exemplo, segundo a Comissão de Monitoramento das Nações Unidas, o mês de julho foi o mais sangrento desde março de 2022, ou seja, o mês com maior número de vítimas desses 4 anos e meio de guerra. As estatísticas oficiais dizem que, nesse mês de julho, 437 civis foram mortos e 2.610 ficaram feridos, registrando-se o maior número de crianças feridas e mortas desde abril de 2022.
3: Cioè, tutti, diciamo, gli esperti che cercano di capire cosa sta succedendo, dicono che questa guerra sempre di più diventa...
2: Todos os especialistas que procuram compreender o que está acontecendo afirmam que essa guerra está se tornando cada vez mais uma guerra de alta tecnologia e de armas muito sofisticadas. Alguns falam de uma guerra das cidades. Por quê? Porque, na prática, a possibilidade de avançar na linha de combate parou. Avançar na linha do fronte tornou-se cada vez mais impossível e muito custoso para o exército russo. Por isso, procuram atingir os civis, aumentando o sofrimento das pessoas que vivem, sobretudo nas grandes cidades, por esse motivo. A capital da Ucrânia tornou-se o alvo número um. Quando se procura alguma analogia com o passado, muitos dizem que o cenário que está se desenrolando na Ucrânia é muito semelhante à guerra Irã-Iraque dos anos 1980, que foi realmente uma guerra entre dois povos incapazes de vencer na linha de frente que procuravam aumentar o sofrimento dos civis. Outra característica muito séria do ponto de vista moral e ético é que a alta tecnologia atualmente em desenvolvimento utiliza não apenas a inteligência artificial para direcionar o ponto de ataques dos drones, mas hoje em dia esses drones mortíferos, assim como os mísseis, cada vez mais desenvolvidos para atingir civis, foram equipados com câmeras. Assim, um operador que conduz esse míssil ou esse drone vê em tempo real as pessoas que mata. Não é possível dizer que as vítimas civis são vítimas acidentais, não desejadas diretamente. Por exemplo, outro dia um ônibus foi atingido na cidade de Kherson. Não foram mortas apenas as pessoas que viajavam naquele ônibus, mas também aquelas que estavam ao redor. É evidente que o operador desse drone via as pessoas que estava matando. Este é realmente um problema moral muito grave. Se diz que, atualmente, a Rússia está procurando usar o sofrimento dos civis, inclusive o medo, como uma arma. Aquilo que não foram capazes de alcançar na linha de combate, procuram obter por meio desse terror contra as grandes cidades. Essa guerra também quer transformar o cansaço, o sofrimento e até mesmo o sofrimento espiritual das pessoas em um instrumento de pressão política. Evidentemente, isso está mudando a face dessa guerra que continua sendo uma guerra sacrílega. Todo ato desse tipo é um crime, tanto contra o direito humanitário internacional, quanto contra a lei moral no contexto dos conflitos armados. Essa é a situação que estamos vivendo nos últimos meses e dias, sobretudo na capital.
3: Questo un po', diciamo, la nostra situazione, soprattutto nella capitale di chi quale stiamo vivendo. Últimos meses e praticamente últimos giorni.
2: Nessa situação, o que significa celebrar os 35 anos de independência, que coincidem precisamente com 4 anos e meio desde o início dessa terrível agressão?
3: Allora, veramente, per noi festeggiare il giorno della indipendenza dell'Ucraina vuol dire anzitutto ringraziare il Signore per il dono della libertà.
2: Para nós, celebrar o Dia da Independência da Ucrânia significa, antes de tudo, agradecer ao Senhor pelo dom da liberdade, da qual o Estado ucraniano independente é garantidor. Para os cristãos, o amor à pátria não pode transformar-se em idolatria do Estado. Um Estado de direito é um instrumento importante para proteger a dignidade humana, a liberdade, o bem comum e o direito à vida do povo. O amor à própria pátria não é ódio pelos outros, mas a vontade de assumir a responsabilidade pelo próprio povo e de servi-lo. Por isso, para nós, esse dia de comemoração da independência ucraniana é um dia de oração e de reflexão sobre como devemos, hoje, não apenas defender a nossa liberdade, mas construir positivamente o nosso futuro. Nesses dias, falamos também constantemente da unidade nacional porque se trata de uma unidade em torno de certos valores fundamentais. O Estado é um instrumento para servir ao bem comum, à dignidade da pessoa humana, para garantir a sobrevivência, para viver livremente e construir a nossa sociedade na paz. Evidentemente, nesse dia, todos nós rezaremos pelo fim da guerra. Sabemos que não apenas a independência da Ucrânia é um dom de Deus, mas também a paz é um dom de Deus. Estaremos todos unidos na oração, mas também em nosso serviço ao bem comum, em nosso serviço para salvar vidas humanas, sobretudo no contexto da guerra que vivemos hoje.
3: Il nostro servizio è per salvare le vite umane, soprattutto nel contesto della guerra che viviamo oggi.
2: O senhor falou de dom da liberdade. Nesse contexto, gostaria de lhe fazer uma pergunta pessoal. O senhor nasceu durante o período do totalitarismo. Sua formação sacerdotal começou em seminários clandestinos. O que significam para o senhor pessoalmente esses 35 anos de liberdade, também olhando para os jovens de hoje que já pertencem à segunda geração nascida durante esse período de independência?
3: A me è toccato vivere questo momento quando, diciamo, lo Stato totalitario comunista, che anche voleva controllare, diciamo, la mente, la volontà delle persone umane, è caduto a pezzi.
2: Coube-me viver o momento em que o Estado totalitário comunista, que queria controlar também a mente e a vontade das pessoas, desmoronou. Naquele momento, compreendemos que a liberdade não significa apenas a possibilidade de ser livre exteriormente. Entendemos que a liberdade é uma categoria espiritual e moral. Recordo que mesmo na União Soviética, nós, cristãos católicos, que vivíamos na clandestinidade, éramos mais livres do que os líderes comunistas, porque trazíamos em nossos corações essa liberdade dos filhos de Deus. E foi precisamente graças a essa capacidade de ser livres, de ter a coragem de pensar de modo diferente daquele imposto pela ideologia comunista estatal, a liberdade de decidir livremente, mas sempre segundo os critérios do discernimento cristão, que para nós, nos tempos da União Soviética, isso se tornou uma escola espiritual de liberdade. Depois, quando aquele país totalitário caiu, soubemos transmitir essa liberdade interior que carregávamos dentro de nós para o contexto da sociedade civil ucraniana. Por isso, fomos realmente esse fermento da nova sociedade e a nossa igreja foi verdadeiramente portadora de transformação da sociedade ucraniana, conduzindo-a de um país pós-comunista e pós-colonial soviético a um país democrático. Evidentemente, esse caminho jamais será algo realizado de uma vez por todas. Todos os dias devemos demonstrar essa liberdade cristã e continuar a nossa caminhada. Mas aqui compreendi algo muito profundo que pertence à tradição espiritual e teológica bizantina. A liberdade é algo maior do que o simples livre-arbítrio. A liberdade é fruto de uma boa escolha, de uma escolha baseada na verdade. Se faço uma escolha correta, se escolho valores fundamentais, se escolho o bem, então o meu livre-arbítrio, que é uma potencialidade da liberdade, transforma-se em uma experiência de liberdade. Por isso, ajudar as pessoas a fazer as escolhas certas é um caminho rumo a uma liberdade autêntica. Não libertinagem, não anarquia, mas uma liberdade sempre ligada à responsabilidade ao bem comum.
3: E ovviamente che questo concetto della libertà oggi è molto ricercato in Ucraina.
2: È evidente che esse conceito de liberdade é hoje muito buscado na Ucrânia. É interessante observar que muitos de nossos jovens que foram prisioneiros de guerra sofreram terríveis torturas no cativeiro russo e depois foram libertados, diziam que se sentiam mais livres mesmo com as mãos amarradas do que aqueles que os torturavam. Por quê? Porque, de fato, esses oficiais russos eram prisioneiros de seus próprios esquemas intelectuais. Tinham medo de seus superiores. Tinham medo de acabar eles próprios na prisão por não obedecer cegamente às ordens recebidas. E os nossos soldados, nesses momentos, sentiam-se mais livres, mesmo com as mãos amarradas. Por quê? Porque fizeram a sua escolha, a escolha certa. A escolha sempre baseada na verdade e na defesa da vida das pessoas. Essa é a nossa experiência nos tempos da União Soviética. É a nossa experiência nessa sociedade que se reconstrói depois da queda do totalitarismo estatal. É essa liberdade que hoje o povo ucraniano procura defender e construir cada vez mais em seu país livre e independente.
3: É esta liberdade que, em giorno d'oggi, o popolo ucraniano está cercando de defender e de construir sempre de più nel proprio paese libero e indipendente.
2: qual poderia ser a mensagem do povo ucraniano para o mundo de hoje, no qual podemos observar uma certa crise da democracia com o crescimento de tendências autoritárias em diversas partes do mundo, inclusive onde menos se esperaria?
3: Non stancatevi di essere liberi. Secondo me questa crise, no, dei valori democratici.
2: Não se cansem de ser livres. Na minha opinião, essa crise dos valores democráticos está ligada a uma certa crise da responsabilidade pessoal pelo próprio país. Cada um quer descarregar a própria responsabilidade sobre os ombros dos outros. E às vezes procura um bode expiatório, um político ou um autocrata que possa assumir os deveres pessoais que cada um tem em relação à sua pátria, ao seu país. Às vezes, alguns querem ser dispensados da necessidade de pensar e discernir. Querem que outra pessoa pense, discerna e decida por eles. Isso é uma espécie de infantilismo, porque é assim que as crianças agem quando pensam que são sempre os outros que devem construir para elas um futuro melhor. A fuga da responsabilidade é, na minha opinião, uma grande chaga das democracias modernas. Por isso me surpreende o fato de que, hoje em dia, a Igreja se torne cada vez mais garantidora e defensora dos valores democráticos, porque a Igreja afirma a dignidade de cada pessoa humana. É precisamente a Igreja que está protegendo o ser humano na cultura atual contra a desumanização em todos os níveis, começando hoje pelo desafio da inteligência artificial. A Igreja afirma que ninguém deve ter o direito de roubar os sonhos e as esperanças dos outros em favor do próprio futuro. Pelo contrário, somos nós mesmos os construtores da nossa vida e do nosso futuro.
3: Non abbiate paura di essere liberi. Questo sarebbe il messaggio fondamentale che un giorno d'oggi Ucraina può enviar a tutto il mondo.
2: Não tenham medo de ser livres. Essa é a mensagem fundamental que hoje a Ucrânia pode enviar ao mundo inteiro. Mesmo que essa liberdade tenha de ser defendida, porque a liberdade não pode ser considerada algo garantido. Não são dignos desse dom da liberdade aqueles que não correm o risco de assumir essa liberdade de viver como homens e mulheres livres.
3: Uomini e donne libere.
2: Sua beatitude, uma última pergunta. Como pastor de uma porção do povo de Deus que está na Ucrânia e também em outras partes do mundo, que apelo gostaria de dirigir à Igreja Universal por ocasião desse aniversário da independência?
3: A mais alta expressão da liberdade é a capacidade do ser humano de amar. Amar a Deus e amar o próximo.
2: A mais alta expressão da liberdade é a capacidade do ser humano de amar. Amar a Deus e amar ao próximo. Hoje, na Ucrânia, vemos que a concórdia nacional que nos conduziu à independência nacional só pode ser defendida por meio da misericórdia.
4: Nós

0: E assim chegamos ao final do nosso Em Romaria desta semana, agradecendo mais uma vez a sua presença. Voltamos na próxima semana com mais um Em Romaria, caminhando juntos neste terceiro milênio.
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1: 5 horas e 57 minutos. 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
1: 6:27.
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1: 7:01.
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14: Olá, eu sou Rejane Costa e hoje o Campo Notícia começa a esquentar os motores para a Expo Inter. Neste primeiro programa especial, a gente antecipa o que vai movimentar o Parque de Exposições Assis Brasil em Esteio, com os principais destaques, agendas, novidades e assuntos preparados para os 9 dias de feira. Uma produção da AgroEffective em parceria com a Radiosul.net, com apoio de Sindag, o Sindicato Nacional da Aviação Agrícola, e Senar, conhecimento que movimenta o agro. O Campo Notícias chega até você graças à força de uma rede que pulsa junto com o agro. Estão conosco as rádios Educadora de São João da Urtiga, Paverama de Paverama, Nativa de Rio Grande, Palmares de Santa Vitória do Palmar, Blau Nunes de Santa Bárbara do Sul, Nativa de Piratini, Universidade de Pelotas, Progresso de São Pedro do Piauí e a Rádio Agro Hoje. Obrigada a cada emissora que nos ajuda a levar a voz do campo cada vez mais longe. Abrimos agora o nosso guia para a Expo Inter. Vamos às primeiras notícias.
15: A raça bovina Galloway voltará às pistas da Expo Inter em 2026, após 19 anos sem participar da feira. O retorno integra os 405 animais inscritos pela Associação Nacional de Criadores Herdbull Colares, ANC, que terá 10 raças representadas em Esteio. Do total, 382 são bovinos de argola e 23 são equinos da raça Percheron. A última participação da Galloway na Expo Inter ocorreu em 2007 e a retomada acompanha a mobilização dos criadores para levar exemplares novamente à exposição. A superintendente de registro da ANC, Silvia Freitas, afirma que a movimentação em torno da raça já havia criado expectativa para a edição deste ano.
1: A grande novidade esse ano é o retorno às pistas da raça Galloway, que a gente estava numa grande expectativa pela movimentação dos criadores, e de fato teremos indivíduos da raça Galloway este ano nas pistas de esteio. É algo que não acontecia desde 2007, né? A última participação do Galloway no Expo Inter foi em 2007, então agora a gente volta com os animais para a pista, tenho certeza que vão chamar bastante atenção.
15: A programação também terá uma ação ligada aos 120 anos da ANC durante os julgamentos. A diretoria entregará uma faixa alusiva ao aniversário ao grande campeão e à grande campeã de cada raça registrada pela entidade. Segundo Silvia, a homenagem levará a comemoração para dentro das pistas e envolverá as raças participantes registradas pela associação. Da agência Agrifactive, Nestor Tipa Júnior.
8: A Associação Nacional de Criadores Red Book Colares vai lançar em 31 de agosto, durante a Expo Inter, o documentário que marca os 120 anos de atuação da entidade. A produção integra a programação comemorativa da associação e resgata uma trajetória ligada com o registro genealógico e ao melhoramento genético e à evolução da pecuária brasileira. A feira será realizada de 29 de agosto a 6 de setembro no Parque Estadual de Exposições Assis Brasil, em Esteio. Para o vice-presidente da ANC, Gilson Barreto Hoffman, o documentário representa uma oportunidade de preservar e apresentar às novas gerações parte deste percurso. A produção reúne referências ao trabalho desenvolvido ao longo de mais de um século e a contribuição de criadores técnicos, dirigentes e colaboradores para a construção da entidade. Ele destaca que é uma honra poder participar de um momento tão especial que registra os 120 anos da associação.
16: É mais de um século de dedicação ao melhoramento genético, ao registro genealógico, valorizando os criadores e construindo uma pecuária cada vez mais qualificada. Muitas pessoas contribuíram para essa história, preservando conhecimentos, aprimorando a seleção dos rebanhos e deixando um importante legado para aqueles que hoje conduzem a pecuária.
8: Além do documentário, a programação do dia 31 de agosto contará com o lançamento do novo site da ANC e de um vídeo de apresentação da quarta edição da FENAGEM. A agenda também prevê uma homenagem aos grandes campeões da Expo Inter das raças registradas pela entidade, com a entrega de faixas durante os julgamentos. A celebração dos 120 anos teve início oficialmente em 1º de julho, quando a ANC realizou uma solenidade em sua sede em Pelotas, durante a 3ª Feira Nacional de Genética Promebo. Na ocasião, foram homenageados ex-presidentes e colaboradores que participaram da trajetória da entidade que construiu sua atuação a partir da organização dos registros genealógicos e do uso de informações técnicas na seleção dos rebanhos. Da agência AgroEffective, Ieda Risco.
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15: As raças Hereford e Braford terão 452 animais inscritos na Expo Inter, crescimento de 11% em relação ao ano passado. Os números da Associação Brasileira de Hereford e Braford, a BHB, mostram avanço nas duas raças, com alta mais acentuada entre os exemplares Hereford. A raça Hereford chega à feira com 187 animais, número 24% superior ao registrado em 2025. Desse total, 62 são exemplares de argola e a participação reúne 42 expositores. Entre os Braford, foram contabilizados 265 animais, crescimento de 13,5% na comparação com a edição passada. São 156 exemplares de argola e 109 rústicos, apresentados por 67 expositores. O gerente executivo da BHB, Felipe Azambuja, atribui o avanço à participação dos criadores e afirma que o movimento vem se repetindo nas últimas exposições e em outras áreas da entidade.
17: A Associação Brasileira de Agricultura e Brafor tem a grata satisfação de apresentar mais uma vez números crescentes para a Expo Inter 2026 em ambas as raças, o que demonstra o engajamento dos nossos criadores e sócios e mostra mais uma vez a força das nossas raças. Esse crescimento não é isolado, ele é um crescimento que vem acontecendo nas últimas exposições e nos últimos eventos.
15: A Zambuja também cita a participação registrada pela entidade nas últimas edições da Expo Inter e relaciona o aumento das inscrições à responsabilidade de atender a expectativa dos criadores. Da agência AgroEffective, Nestor Tipa Júnior.
18: A Associação Brasileira de Arefori Brafor, a ABHB, chega à Expo Inter com uma programação diversificada, reunindo julgamentos, eventos técnicos, ações comerciais e atividades de integração entre criadores. A feira será realizada de 29 de agosto a 6 de setembro no Parque de Exposições Assis Brasil, em Esteio. Segundo o presidente da ABHB, Eduardo Soares, a entidade estará preparada para receber criadores e visitantes e apresentar o potencial das raças Arefori Brafor para uma pecuária nacional mais rentável e sustentável.
19: Teremos um vasto calendário de eventos técnicos, de eventos de julgamentos, eventos comerciais, as expectativas as melhores possíveis em função da demanda que teremos por carne de qualidade e para isso acreditamos que a primavera será de ótimos resultados na venda de reprodutores.
18: A programação começa com a entrada dos animais de argola em 24 de agosto. Os julgamentos de admissão de Arefori e Polé de Arefori e de Brafor estão previstos para 29 de agosto. A partir de 31 de agosto, começam os julgamentos de classificação dos animais de argola, enquanto em 1º e 2 de setembro serão avaliados os exemplares da modalidade rústicos. O jurado Manuel Goulart Sarmento, criador que integra o Conselho Deliberativo Técnico da ABHB, irá avaliar a raça Arefori e o médico veterinário argentino Gaston Garcia irá julgar a raça Brafor. Entre os destaques da agenda está também o ranking Nacional de Criadores, cuja premiação será realizada em 2 de setembro. A programação também terá espaço para genética. Em 1º de setembro, a BHB promove o lançamento do sumário de avaliação genética Pampa Plus durante a Noite ABHB. A agenda técnica inclui ações do Arefor Taste, iniciativa que aproxima as raças do consumidor por meio da valorização da carne de qualidade. Outro destaque será a formação de novos profissionais e o incentivo à participação dos jovens na atividade. A programação se encerra no dia 5 de setembro com o jantar dos cabanheiros Arefor e Brafor, promovido pela BHB. Da agência AgroEffective, Arthur Chagas.
15: O sumário genômico Conexão Delta G 2026-2027 passa a ser lançado em formato digital antes do início da Expo Inter, antecipando o acesso dos criadores às avaliações que orientam a escolha de genética para a temporada reprodutiva. A nova edição reúne 294 touros, sendo 204 Brafor e 90 Arefor, enquanto a versão impressa estará disponível a partir do primeiro dia da feira no Parque de Exposições Assis Brasil em Esteio. A publicação apresenta as DEPs para 27 características e 4 índices de interesse econômico. As avaliações utilizam informações de 8.620 touros, 189.723 vacas e 467.661 produtos, além de um arquivo de pedigree com dados de 671.866 animais. A antecipação do formato digital permite que os dados já estejam disponíveis quando começar a Expo Inter, conforme informa o presidente da Conexão Delta G, Bernardo Peter.
20: A partir desse ano, nós passaremos a fazer o lançamento do sumário digital também, né? E já previamente a Expo Inter. Então, quando a Expo Inter começa, o sumário já está lançado, já está disponível na plataforma digital, né? E também, no primeiro dia da Expo Inter, as pessoas que quiserem passar lá na conexão para pegar o catálogo físico, conversar com o pessoal da conexão, também já estará à disposição.
15: Entre os componentes avaliados estão peso ao nascer, facilidade de parto, crescimento, precocidade, musculatura, características de carcaça, adaptação, resistência ao carrapato e características maternas.
2: A genômica ocupa a parte crescente dessas avaliações. A população genotipada da conexão Delta-G já supera 15 mil animais e aproximadamente 80% dos touros apresentados da edição 2026-2027 possui informação genômica, utilizada em conjunto com dados de desempenho pedigree, para aumentar a acurácia das estimativas e antecipar a identificação de animais geneticamente superiores. Da agência AgroEffective, Nestor Tipa Júnior.
14: Esse foi só o começo da nossa passagem pela programação da Expo Inter. Depois do intervalo, outros setores, entidades e atrações entram no nosso roteiro. A gente volta já.
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21: 7:16.
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14: Campo em Notícia está de volta com o primeiro especial da Expo Inter. Entre pistas, pavilhões, negócios e conteúdo técnico, a feira reúne muitas pautas e a gente segue selecionando o que merece a sua atenção. Uma produção da Agroeffective em parceria com a RadioSul.net, com o apoio de Sindag, o Sindicato Nacional da Aviação Agrícola, e Senar, conhecimento que movimenta o agro. 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Agora vamos com mais informações da feira.
1: O Shopping Rural voltará a funcionar durante a Expo Inter de 29 de agosto a 6 de setembro no Parque de Exposições Assis Brasil em Esteio. Criado pela Federação Brasileira das Associações de Criadores de Animais de Raça, a FEBRAC, na edição passada, o espaço entra no segundo ano na feira com oferta de alimentação para os animais e previsão de ampliar a variedade de produtos destinados aos expositores. Entre os itens estarão pasto verde, feno e silagem. A intenção da FEBRAC é incorporar gradualmente materiais utilizados no manejo, como cordas e artigos de ferragem, facilitando a compra dentro do próprio parque durante os 9 dias de exposição. Segundo o presidente da FEBRAC, Marcos Tang, a iniciativa reduz a necessidade de transportar das propriedades todo o volume de alimento que será utilizado na feira.
3: Tendo esses alimentos para adquirir num preço justo aqui dentro do parque CIS Brasil, nós estamos facilitando e barateando o transporte para Esteio dos criadores e expositores.
1: Lançado na Expo Inter de 2025, o Shopping Rural também funcionou durante a FenaSul Expo Leite, em maio deste ano, no mesmo parque. A programação da FEBRAC terá ainda a entrega da medalha Paulo Brossari do Mérito FEBRAC, prevista para 31 de agosto. Ao todo, 10 profissionais serão homenageados pelas atividades desenvolvidas junto à agropecuária, às associações de criadores e à organização do setor. Receberão a medalha Paulo Brossar, Valdir Ferreira Rodrigues, José Paulo Dornelis Cairoli, Júlio Barcelos, Elisabete Obino Cirne Lima e José Roberto Weber. A homenagem foi criada pela Federação em 2019 e é entregue durante a Expo Inter. O mérito FEBRAC será concedido a Sandro Schlindwein, Catiulce Santos, Márcia Gonçalves dos Santos, Darlene Marques e Carmen Diva Santos Sarasol. Durante a Expo Inter, a sede da FEBRAC também deverá receber discussões sobre efeitos dos eventos climáticos extremos, renegociação e securitização de dívidas e condições de financiamento aos produtores. Antes da abertura da feira, a FEBRAC participará ainda do registro simbólico da entrada do primeiro animal no Parque Assis Brasil, marcado para 24 de agosto. Para a Tang, o ato representa o trabalho dos criadores na preparação dos exemplares para a exposição. Da agência Agroeffective, Arthur Chagas.
4: A Associação Gaúcha de Criadores de Búfalos concentrará nos dias 1 e 2 de setembro a maior parte da sua programação na 49ª Expo Inter. A agenda inclui reuniões sobre o planejamento das cadeias da carne e do leite, assado de uma carcaça inteira de búfalo, julgamento das raças Murra e Mediterrâneo, homenagem a criadores e a estreia de um espaço dedicado à comercialização de carnes e derivados. A programação começa na terça com uma reunião sobre planejamento estratégico da cadeia da carne, em parceria com a URGS, Secretaria da Agricultura, Emater Ascar e Senar. A proposta é discutir os pontos que precisam receber maior atenção para o desenvolvimento da atividade. À tarde, a entidade dá continuidade à programação gastronômica que vem sendo realizada nas últimas edições da feira, com o assado da quarta carcaça inteira de búfalo, promovido pela Ascribuna Expo Inter. Na quarta-feira, dia 2, a agenda técnica retoma o planejamento estratégico, desta vez com foco na cadeia do leite. À tarde, será realizado o julgamento das raças Murra e Mediterrâneo, Houve crescimento no número de expositores e de animais, como explica a presidente das Cribudas e Remeller.
2: Nós teremos mais de 40 animais, dobramos o número de animais e de criadores, quando comparado ao ano passado.
4: O encerramento da programação institucional ocorrerá na noite de quarta-feira com jantar destinados aos homenageados desta edição. Serão reconhecidos Eduardo Aidos, da Cabanha da Herdade, e Thales Celeste, da Cabanha Divino Espírito Santo, produtores apontados pela entidade como referência na criação de búfalos do Rio Grande do Sul. A agenda também terá uma frente voltada diretamente ao consumidor. Pela primeira vez, a Scribu levará a Expo Inter um espaço próprio para comercialização de produtos bubalinos, reunindo carnes e derivados. No espaço, serão comercializadas carnes do frigorífico Belmonte e produtos lácteos do laticínio Kronhard, entre eles queijos, burrata e mussarela. A empresa possui o selo de pureza da Associação Brasileira de Criadores de Búfalos, utilizado para identificar produtos elaborados exclusivamente com leite de búfala. A Expo Inter acontece de 29 de agosto a 6 de setembro no Parque Estadual de Exposições Assis Brasil, em Esteio, da agência AgroEffective, Ieda Risco.
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1: A Associação das Pequenas e Médias Indústrias de Laticínios do Rio Grande do Sul, APIU, prepara uma programação voltada à valorização da cadeia produtiva de leite durante a Expo Inter, que ocorre de 29 de agosto a 6 de setembro no Parque Assis Brasil, em Esteio. Entre os principais destaques estão o Memorial do Queijo Gaúcho, instalado na Casa Pio, e o lançamento da campanha O Lado Bom de Ser Produtor de Leite, em parceria com a Associação Gaúcha de Criadores de Gado Holandês do Rio Grande do Sul, a Gadolando. Para o presidente da Pio, Fernando Zimmermann, o Museu do Queijo tem como uma de suas principais missões aproximar o consumidor da cadeia produtiva e estimular o consumo de leite e derivados. O espaço apresenta a história e a tradição dos queijos produzidos no Rio Grande do Sul e permite ao visitante conhecer as etapas que envolvem a produção, desde a propriedade rural até a chegada do produto à mesa.
5: O pessoal entender como o leite era produzido e quais os processos que o leite e o queijo passam hoje até chegar à mesa do consumidor. Então, mostrar toda a questão da rastreabilidade do produto, da questão do cuidado que o produtor tem que ter com seus animais na sua fazenda, na sua propriedade, mostrar os cuidados com a questão de qualidades, sanidade, enfim, do leite dentro das indústrias, né, qual é as questões principais, né, que a gente tem que seguir, os pontos críticos que a gente tem que controlar para que chegue um produto de alta qualidade no consumidor final.
1: Outro momento importante da programação será o lançamento da campanha O Lado Bom de Ser Produtor de Leite, desenvolvida em parceria com a Gadolando. A iniciativa pretende ampliar a percepção sobre a importância econômica e social do produtor de leite, destacando características da atividade, que, segundo Zimmermann, muitas vezes recebem menos atenção diante da imagem de um agronegócio associado principalmente a grandes máquinas e lavouras. A programação da PIL prevê também o radar de mercado da Receita Estadual, com apresentação de informações de inteligência de mercado sobre oportunidades de negócios, concorrentes e fornecedores. A atividade contará com a chefe da Divisão de Inteligência Econômico-Fiscal e Auditora Fiscal da Secretaria Estadual da Fazenda, Kátia Gisele de Souza, e com o Auditor Fiscal da Seção de Análise Econômico-Fiscal da Cefaz, Vitor Feijó, da agência AgroEffective, Arthur Chagas.
4: A raça holandesa tem 181 animais inscritos na Expo Inter 2026. Do total, 146 exemplares pertencem à variedade preta e branca e 35 à vermelha e branca, número que aproxima essa modalidade do mínimo de 50 inscrições exigido para a realização de um julgamento oficial exclusivo, uma das metas perseguidas pela Associação dos Criadores de Gado Holandês do Rio Grande do Sul. A 49ª Expo Inter será realizada entre 29 de agosto e 6 de setembro no Parque Estadual de Exposições Assis Brasil, em Esteio. Para o presidente da Gadolando, Marcos Tang, o resultado das inscrições indica que a estratégia adotada pela entidade
6: para estimular a participação da variedade vermelha e branca, vem surtindo efeito.
3: Provavelmente aí acertamos na ideia de fazermos um julgamento adicional, embora ainda não ranqueado oficial devido à falta de números de animais de vermelho e branco, mas entendemos que houve esse estímulo e as inscrições de vermelho e branco estão aumentando cada vez mais e num futuro bem próximo parece que poderemos ter os nossos julgamentos separados na modalidade vermelho e branco.
6: Embora tradicionalmente parte dos animais inscritos não chegue ao parque, a projeção da Gadolando é reunir mais de 100 exemplares e mais de 20 expositores do Rio Grande do Sul e de outros estados. Segundo o Tang, o público encontrará animais de elevado padrão genético, tanto na avaliação morfológica quanto nos torneios leiteiros, que demonstram o desempenho produtivo da raça. Tang ressalta que os criadores são os principais responsáveis pela qualidade da mostra. Segundo ele, as inscrições demonstram o comprometimento dos expositores com a raça e com a Expo Inter, que agora é preciso trabalhar para recebê-los da melhor forma possível, porque as verdadeiras estrelas da exposição são os animais e seus criadores. Da agência AgroEffective, Ieda Risco.
7: A raça holandesa terá programação técnica e social entre 29 de agosto e 5 de setembro, durante a Expo Inter 2026 em Esteio. A agenda organizada pela Associação dos Criadores de Gado Holandês do Rio Grande do Sul, a Gadolando, reúne torneio leiteiro, julgamentos, campeonatos, premiações, confraternizações e atividades com os jovens. A programação começa no sábado, 29 de agosto, com o pré-lançamento da FenaSul Expo Leite 2027, marcada para ocorrer de 12 a 16 de maio do próximo ano. Na sequência, a raça realiza o torneio leiteiro, composto por 5 ordenhas em intervalos de 8 horas. As campeãs das diferentes categorias, adulta e jovem, serão apresentadas na terça-feira, dia 1º de setembro, durante o tradicional banho de leite. Os julgamentos começam na quarta-feira, 2 de setembro, com a classificação dos machos e das fêmeas jovens ainda não paridas. As avaliações serão conduzidas pelo jurado Horácio Larreia, da Argentina, começando com animais mais novos e avançando das terneiras até as novilhas. Os julgamentos continuam na quinta-feira, 13 de setembro, com as fêmeas paridas, os conjuntos e as progênies. As avaliações passarão pelas categorias de vacas jovens e adultas até o grande campeonato da raça holandesa. O presidente da Gadolando, Marcos Tang, detalha como será o julgamento.
3: Voltam à pista a vaca jovem sua reservada, a 4 anos sua reservada, 5 anos sua reservada, adulto sua reservada, vitalício sua reservada. Aí, desse grupo de vacas sairá a nossa grande campeã da Expo Inter 2026. Então, é muito interessante esse julgamento e o campeonato que vai acontecer.
7: Já na sexta-feira, 4 de setembro, serão entregues os prêmios do Circuito Excelente 2025-2026. A premiação considera os resultados acumulados por animais e criadores nas exposições integrantes da temporada e antecede a abertura do circuito seguinte. E a agenda termina no sábado, 5 de setembro, com o concurso Jovem Apresentador, onde jovens ligados às propriedades leiteiras apresentarão suas terneiras e receberão orientações sobre condução e apresentação dos animais em pista. Da agência AgroEffective, Nestor Tipa Júnior.
14: A primeira metade deste especial termina aqui, mas ainda tem muito Expo Inter pela frente. Depois do intervalo, a gente segue percorrendo a programação e destacando que vai movimentar o Parque Assis Brasil. Já voltamos.
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8: 7:34.
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14: O Campo Notícias está de volta com mais um trecho desta prévia da Expo Inter. Entre animais, negócios, tecnologia, produção e conhecimento, a feira reúne muitos assuntos e a gente segue separando os principais para você. Uma produção da Agroeffect em parceria com a Radiosul.net, com apoio de Sindag, o Sindicato Nacional da Aviação Agrícola, e Senar, conhecimento que movimenta o agro. O Campo Notícias circula com a força de uma rede que respira o agro e acredita no interior do Brasil. 96 FM de Uruguaiana, Pitangueira de Itaqui, Sorriso de São Martinho, Difusora de Arroio Grande, Missioneira de São Luís Gonzaga, Planetário de Espumoso, RCC de Santana do Livramento, Cotricel de São Cepé. A cada rádio parceira, nosso agradecimento por ajudar a espalhar a voz de quem produz. Vamos a mais destaques.
1: A participação da ovinocultura na 49ª Expo Inter será marcada por um dos maiores números de animais inscritos dos últimos anos. Ao todo, 934 animais de 14 raças estarão no Parque de Exposições Assis Brasil em Esteio entre 29 de agosto e 6 de setembro. Destaques para as raças Texel, com 303 animais, Merino Australiano, que passou de 9 exemplares no ano passado para 17 este ano, e o White Dorper, que pulou de 9 para 23. O presidente da Associação Brasileira de Criadores de Ovinos, a ARCO, Edmundo Gressler, avalia que o volume de inscritos demonstra a continuidade dos investimentos realizados pelos criadores em seleção genética e também melhoramento dos rebanhos.
20: Nós vamos ter aí uma Expo Inter, um desfile extraordinário, né, dessas nossas raças todas, com animais muito importantes e uma genética necessária hoje, observando todo esse melhoramento que está acontecendo a nível de produção comercial.
1: A Expo Inter será uma vitrine da evolução genética das diferentes raças ovinas e permitirá aos produtores conhecer animais selecionados para atender às demandas da produção comercial. Entre os destaques, conforme o dirigente, estão reprodutores voltados à produção de carne com características como maior precocidade, eficiência alimentar, desenvolvimento muscular e capacidade de atingir o peso de abate em menor tempo. Gressler ressalta que a feira também refletirá o momento mais favorável vivido pelas raças produtoras de lã. A expectativa do presidente da Arco, Edmundo Gressler, é de que os produtores encontrem na Expo Inter animais com elevado potencial genético, tanto para a produção de carne quanto de lã. Uma das principais novidades desta edição será a exigência de certificação por DNA de todos os ovinos inscritos. Para Gressler, a adoção da certificação representa um novo patamar de qualificação para a ovinocultura brasileira, alinhando a espécie a práticas já adotadas por outros segmentos da pecuária presentes na Expo Inter. 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Da agência AgroEffective, Arthur Chagas.
4: A Associação Brasileira de Criadores de Ovinos já está com sua programação definida para a 49ª Expo Inter, que acontece entre 29 de agosto e 6 de setembro no Parque de Exposições Assis Brasil em Esteio. Estão previstos julgamentos, participação nas oficinas da vitrine da carne gaúcha, além de ações voltadas para os jovens. Os julgamentos de classificação envolvem em torno de 15 categorias entre machos e fêmeas de 14 raças e ocorrerão nos turnos da manhã e tarde, se dividindo entre os dias 30 de agosto e 2 de setembro, sendo que na sexta-feira, dia 28, e no sábado, dia 29, haverá julgamento de admissão. A gerente executiva da Arco, Lorena Rimbal Garcia, ressalta a diversidade de animais que irão participar da Expo Inter.
13: Participam da Expo Inter animais muito jovens, que são os ovinos do futuro, cordeiros ainda, que ainda são uma promessa de evolução, mas que já recebem a sua premiação pela sua primeira participação na Expo Inter. Animais que não têm nenhum ano de idade ainda. E chegamos até as categorias dos animais mais velhos, os ovinos adultos, que podem chegar até os 36 meses, machos e fêmeas.
4: Na vitrine da carne gaúcha, a Arco estará presente do início da feira até 5 de setembro, sempre às 11 horas da manhã, somando 8 apresentações no total, quando os consumidores poderão conferir a produção e degustação de pratos à base da carne ovina. A programação também contará com um concurso de velos, oficina de jurado jovem e o campeonato Cabanheiro do Futuro. O objetivo do campeonato é transmitir conhecimento sobre ovinos e promover a paixão pela ovinocultura entre crianças e adolescentes. Já a oficina Jurado Jovem é voltada para o público acadêmico e de cursos técnicos. Da agência AgroEffective, Ieda Risco.
7: A raça Correia Dali terá 30 exemplares inscritos na Expo Inter no Parque de Exposições Assis Brasil em Esteio e uma programação que inclui a avaliação dos animais, discussão sobre o mercado de cordeiros e atividades comerciais. A agenda começa com a entrada dos ovinos em 28 de agosto e segue até 1º de setembro, quando ocorre o leilão da raça. No domingo, dia 30, às 7 da noite, a Associação Brasileira de Criadores de Correia Dali, a ABCC, promove em seu estande um painel com frigoríficos, marcas parceiras e criadores para discutir a oferta de cordeiros e as marcas de carne. O encontro também terá um período de confraternização e integração entre os produtores, conforme informa o presidente da ABCC, Gustavo Veloso.
21: Vamos realizar um painel junto aos frigoríficos parceiros e marcas parceiras e criadores da raça Correia Dali, no evento onde a gente vai discutir oferta de cordeiros, marca de carne.
7: O julgamento de classificação começa às 9 da manhã de segunda-feira, dia 31, e as atividades durante a manhã e tarde. A avaliação ficará a cargo dos jurados João Matassoles, do Brasil, e Rafael Eldrodoi, do Uruguai, com Vitor Farias na função de árbitro. Na terça-feira, 1º de setembro, a programação inclui pela manhã um curso de velo com a participação de animais da raça e a assembleia da entidade. No final da tarde de terça serão entregues os prêmios e as homenagens às entidades que mantiveram parceria com a associação ao longo do último ano. E o encerramento da programação ocorre com o leilão Correia Dali, previsto para iniciar por volta das 7 da noite. Da agência AgroEffective, Nestor Tipa Júnior.
4: A ovinocultura será tema de um encontro que reunirá produtores, técnicos, empresas, entidades e outros profissionais ligados à cadeia no dia 4 de setembro, durante a Expo Inter, na casa da Associação Gaúcha de Professores Técnicos de Ensino Agrícola. promovida pelo Serviço de Inteligência em Agronegócio e pela Associação Brasileira de Criadores de Ovinos, em parceria com a Carneiro Sul. A programação será realizada das 9 horas da manhã até o meio-dia e terá como foco o momento atual da atividade, seus principais desafios e as oportunidades de desenvolvimento. A proposta é aproveitar a presença de diferentes segmentos do agronegócio na Expo Inter para aproximar os elos da cadeia e estimular uma discussão que avance para além do evento. Segundo o gerente de projetos da CIA, Gustavo Reisler, a intenção é criar um ambiente para troca de experiências e identificação de possibilidades de atuação conjunta.
2: Mais do que a gente realizar um evento que seja super pontual, o objetivo é que a gente consiga aproximar os diferentes elos da cadeia, que a gente consiga gerar novas conexões, estimular discussões pertinentes para todos os elos e que a gente possa transformar essas discussões e algumas dos resultados oriundos dessas discussões em projetos que a gente possa conectar depois da Expo Inter.
4: A programação também pretende abordar a ovinocultura como atividade produtiva e as possibilidades de geração de negócios e parcerias. Para Reisler, reunir diferentes perfis profissionais em um mesmo espaço permite ampliar a discussão sobre os caminhos da cadeia e identificar oportunidades que podem ser trabalhadas posteriormente. O encontro será encerrado com assado de carne ovina em uma ação voltada à integração dos participantes e à valorização do produto. A agenda da CIA durante a Expo Inter inclui ainda outras atividades voltadas a diferentes temas do agronegócio. Haverá uma ação de integração com parceiros e duas participações em seminários. Uma delas será no dia 3 no Fórum RS Água e Futuro. A outra será no painel de engorda intensiva durante o Agrodebate, promovido pela FederaCity e pelo Instituto Desenvolve Pecuária. Da agência AgroEffective, Ieda Risco.
7: Carne, rastreabilidade, certificações e produtos que têm origem na pecuária estarão entre os temas apresentados pelo Universo Pecuária na Expo Inter 2026. A organização terá um espaço de 100 metros quadrados no pavilhão internacional, com uma programação voltada principalmente à comunicação com o público urbano e à relação entre a produção pecuária e o consumo. O espaço terá informações sobre cortes, embalagens, produtos, selos, certificações e marcas disponíveis no mercado. A proposta é mostrar ao consumidor as características que diferenciam esses produtos e os critérios que podem fazer parte da escolha da carne no momento da compra. A diretora executiva do Universo Pecuária, Marcela Santana, explica que a presença no pavilhão internacional amplia a atuação da organização neste ano, quando não haverá edição do evento em Lavras do Sul.
5: É um ambiente para falar de carne, falar dos benefícios da carne para a saúde, explicar sobre corte, sobre embalagem, sobre produtos, sobre os selos, né? A diversidade que nós temos aí de certificações, de selos, de marcas, e o que que ela representa para o consumidor que está buscando cada vez um produto diferenciado.
7: A participação também vai abordar produtos originados da pecuária que não estão ligados diretamente ao consumo da carne. Subprodutos da indústria frigorífica utilizados em diferentes itens do cotidiano serão apresentados para mostrar como a cadeia está presente também na rotina de pessoas que não consomem produtos cárneos. Marcela observa que esse recorte permite ampliar a compreensão sobre os diferentes destinos da produção pecuária. Rastreabilidade, origem dos alimentos, tecnologias aplicadas à produção e sustentabilidade também estarão presentes entre os assuntos trabalhados durante a feira. O Universo Pecuária pretende apresentar iniciativas relacionadas à identificação da origem dos produtos e às mudanças que vêm sendo adotadas para atender consumidores que buscam mais informações sobre o alimento que compram. Da agência AgroEffective, Nestor Tipa Júnior.
14: Mais uma parte do nosso mapa da Expo Inter está completa, mas ainda restam destaques importantes para quem quer saber o que vai encontrar em Esteio. O último bloco vem logo depois do intervalo.
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22: 7:49.
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14: Chegamos ao último bloco deste primeiro especial da Expo Inter. É hora de completar a nossa prévia com mais pautas, atrações e movimentos que vão fazer parte dos 9 dias de feira. Uma produção da AgroEffect em parceria com a RadioSul.net, com apoio de Sindag, o Sindicato Nacional da Aviação Agrícola, e Senar, conhecimento que movimenta o agro. O Camp Notícias chega longe porque tem uma rede forte que caminha junto com o agronegócio. Rosário de Serafina Correia, Planeta de Miraguaí, Tapense de Tapes, Cidade de Cruz Alta, Metropolitana de Canoas, Itapuã de Viamão, Sananduva de Sananduva, Upacaraí de Dom Pedrito, Vera Cruz de Horizontina. Nosso muito obrigada a cada emissora que faz parte dessa caminhada junto com o agro. Confira os últimos destaques de hoje.
1: A participação da raça Manga Larga na Expo Inter será marcada pela presença de criadores e competidores de diferentes estados da região sul do Brasil. A 49ª Expo Inter acontecerá no Parque de Exposições Assis Brasil em Esteio, de 29 de agosto a 6 de setembro. De acordo com o diretor de esportes do Núcleo Rio Grandense de Criadores de Cavalo da raça Manga Larga, Cristiano Antunes, são esperados participantes do Rio Grande do Sul, Santa Catarina, Paraná e São Paulo. Segundo o diretor, a região sul tem tradição nas provas funcionais da raça, especialmente nas competições de velocidade e habilidade. Entre as provas disputadas, estarão atividades como as provas de 6 balizas, de 5 tambores, working panning e 3 tambores. Além disso, a raça terá o seu julgamento morfológico e a tradicional prova do cavalo contra a moto. Antunes destaca ainda que o nível das provas vem crescendo a cada edição. Como as disputas são definidas por tempo, diferenças mínimas podem determinar a classificação dos competidores.
27: O nível das provas vem sendo altíssimo, assim, a disputa, como é uma prova por tempo, como começa a envolver dinheiro, maior volume de dinheiro, é normal que a disputa aumente, né? Mas o nível está bem alto, assim, é muito disputado, e tanto que do primeiro para o quinto lugar, por exemplo, às vezes a diferença é centésimos, né, ali, sabe? Na verdade, milésimo, que é 3 casas por opção.
1: A programação também contará com o apoio da Associação Brasileira, que oferece chancela e suporte financeiro para a realização das provas. A expectativa é de que sejam distribuídos mais de R$100 mil em premiações durante a Expo Inter. Da agência AgroEffective, Arthur Chagas.
4: A Associação Gaúcha de Professores Técnicos de Ensino Agrícola terá como principal destaque na Expo Inter 2026 a Mostra de Escolas Agrícolas Meta, realizada de 29 de agosto a 6 de setembro no Parque de Exposições Assis Brasil em Esteio. A iniciativa reunirá projetos de pesquisa desenvolvidos por estudantes com demonstrações abertas ao público. Os trabalhos de iniciação científica apresentarão aplicações práticas do conhecimento técnico voltadas à realidade do campo. O presidente da GPTEA, Fritz Holloff, ressalta que a presença das escolas agrícolas na Expo Inter reforça o papel da educação na formação de profissionais preparados para o campo.
8: Acreditamos que desta forma estamos cumprindo com a nossa tarefa, nosso dever de propugnar e cada vez contribuir para que a educação agrícola saia melhor, para que a educação agrícola tenha mais êxito e para que os jovens que se formem em nossas escolas possam ser inseridos no mundo do trabalho com mais qualidade e mais aptidão para fazerem frente às demandas que o mundo moderno exige.
4: Além da meta, a

0: das associações de criadores de animais de raça, que irão coordenar o concurso de hidromel com avaliação de produtos elaborados a partir de diferentes tipos de mel. A programação da GPTEA ocorre ao longo da Expo Inter, com atividades abertas ao público em sua sede no parque. Da agência AgroEffective, Ieda Risco.
1: O público da Expo Inter poderá conhecer e comprar azeites produzidos por associados do Ibraoliva durante a participação da entidade na feira, no Parque de Exposições Assis Brasil em Esteio. A programação também terá degustações guiadas, apresentações de produtos e novas safras ao longo do evento. A comercialização começa no sábado, 29 de agosto, com a abertura da Casa Ibraoliva e do espaço de vendas coletivas no Pavilhão Internacional. Os locais reunirão azeites de cerca de 30 diferentes produtores associados que oferecerão aproximadamente 60 rótulos, ampliando o contato dos visitantes com marcas e produtos nacionais. A programação da Casa Ibraoliva incluirá lançamentos de produtos, apresentação de novas safras, projetos, tecnologias e outras iniciativas dos associados. As atividades serão realizadas em diferentes momentos ao longo da feira e também contarão com coquetéis ligados às apresentações. O presidente do Ibraoliva, Flávio Obino Filho, destaca que as vendas coletivas foram organizadas para que o consumidor conheça o maior número possível de marcas. Assim, o preço dos azeites será unificado no espaço da Expo Inter para que o consumidor faça suas escolhas com base na degustação que estava à disposição na feira.
2: Serão oferecidos azeites frescos da safra 2026, azeites novos, a preços únicos, a preços equalizados, muitas vezes abaixo dos preços praticados pelos produtores, para que o consumidor tenha uma experiência diferente. Possa provar aí os mais de 60 rótulos que são oferecidos, leva para casa uma caixa com 3, com 6, uma de cada rótulo, de cada marca, de cada produtor, e depois ele faz contato com o produtor para novas compras.
1: No sábado, dia 5 de setembro, serão realizadas duas degustações guiadas com Xaninha Chagas, às 10 horas da manhã e às 3 da tarde. A programação também terá na terça-feira, 1º de setembro, a entrega dos certificados do selo Premium, Origem e Qualidade RS. A distinção é uma parceria do Ibraoliva com a Secretaria da Inovação, Ciência e Tecnologia do Rio Grande do Sul. Na segunda-feira, ao meio-dia, o Ibraoliva realizará uma coletiva de imprensa sobre conjuntura e os dados do setor no Brasil. Da agência AgroEffective, Nestor Tipa Júnior.
3: O Instituto Brasileiro de Pecuicultura, o IBPECAM, participará da 49ª Expo Inter de 29 de agosto a 6 de setembro com uma programação voltada à divulgação da cultura da Nós Pecan e à aproximação com produtores associados e interessados no segmento. A entidade estará no Pavilhão Internacional do Parque de Exposições Assis Brasil em Esteio, onde também serão comercializados produtos à base do fruto e seus derivados. Durante o evento, a entidade apresentará informações sobre o cultivo da cultura no Brasil e no Rio Grande do Sul. O presidente do IBPECAM, Cleiton Valauer, ressalta que a Expo Inter vai oportunizar a entidade receber pessoas interessadas em saber mais sobre a atividade e estabelecer contato com integrantes da cadeia produtiva.
4: Vai ser um momento e um local oportuno para nós realizarmos negócios, falarmos sobre cultura e aumentarmos cada vez mais as informações sobre o cultivo da Nós Pecan no Brasil e aqui no Rio Grande do Sul.
3: A programação inclui ainda uma palestra na quarta-feira, dia 2, a partir das 14h, no auditório da Casa da GPTEA na Expo Inter. O tema será Dormência em Frutas de Clima Temperado, com o pesquisador da Embrapa Uva e Vinho, Fernando José Reiveroth. A entrada é gratuita, com vagas limitadas. Mais informações pelo WhatsApp 51998291140. Da agência AgroEffective, Arthur Chagas.
0: A Federação das Associações de Arrozeiros do Rio Grande do Sul terá na Expo Inter 2026 uma agenda dedicada a discussões sobre a cadeia do arroz. Além da participação em um debate sobre o tema, a entidade prepara o lançamento da abertura oficial da colheita do arroz e grãos em terras baixas de 2027. O encontro com arrozeiros, imprensa e integrantes de outras entidades ligadas ao agronegócio está agendado para o dia 1º de setembro, às 11 horas, no auditório do Senar. O presidente da Federarroz, Denis Dias Nunes, destaca que a 37ª abertura da colheita terá um tema que define perfeitamente o compromisso com o futuro, transformar o agronegócio.

0: hora para criar o amanhã. O dirigente afirma que o evento é, acima de tudo, o ponto de encontro do produtor com a inovação.
1: Onde buscamos informação de qualidade, novas tecnologias, conhecimento prático e, claro, aquela troca de experiências fundamental para quem vive o dia a dia do campo.
0: A abertura da colheita deste ano recebeu cerca de 24.500 visitantes, 230 expositores e mais de 35 vitrines tecnológicas no campo. A próxima edição acontece de 16 a 18 de fevereiro de 2027, na Estação Experimental Terras Baixas da Embrapa Clima Temperado, em Capão do Leão. Já a 49ª Expo Inter será realizada de 29 de agosto a 6 de setembro no Parque de Exposições Assis Brasil, em Esteio. Da agência AgroEffective, Ieda Risco.
2: 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Este primeiro especial termina aqui, mas a Expo Inter continua no centro da nossa pauta. Hoje, a gente antecipou parte do que vai movimentar a feira e no próximo Campo e Notícia tem mais destaques, agendas e histórias preparadas para o Parque Assis Brasil, uma produção da AgroEffective em parceria com a Rádio Sul.net, com apoio de Sindag, o Sindicato Nacional da Aviação Agrícola, e Senar, conhecimento que movimenta o agro. Obrigada pela companhia e até o próximo Campo e Notícia.
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4: 8:03.
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12: Estamos iniciando o nosso programa A Voz do Pastor. O programa A Voz do Pastor quer ser um encontro semanal do pastor com as suas ovelhas. Que bom que nós temos esse encontro. Nós que formamos a Igreja Particular de Pelotas, a Arquidiocese de Pelotas, que somos todos nós. Nós, batizados e batizadas, nós, crismados e crismadas, nós, eucaristizados e eucaristizadas. Nós somos a Arquidiocese de Pelotas. Como já é tradição nossa, temos dois momentos no nosso programa A Voz do Pastor. O primeiro momento é a acolhida da Palavra de Deus da celebração do final de semana que vivemos. E o segundo momento é uma partilha da nossa ação eclesial como Igreja Particular de Pelotas, a Arquidiocese de Pelotas. Iniciemos, pois, o primeiro momento. Vamos acolher a Palavra de Deus que a Igreja nos oferece para o 22º Domingo do Tempo Comum. Irmãos e irmãs, louvado seja Deus, o Pai, que nos reuniu no amor de seu Filho Jesus Cristo. Recordamos neste final de semana o Dia Nacional do Catequista. Louvamos o Senhor por despertar mulheres e homens para anunciar a Palavra de Deus e a fé da comunidade nos corações de seus filhos e filhas. Celebremos com fé e piedade este final de semana. A Palavra de Deus que nos é oferecida pela Igreja para o 22º do Tempo Comum é tirada dos seguintes textos bíblicos. O primeiro texto, que é a primeira leitura, é tirado do livro profético de Jeremias, capítulo 20, versículos 7 a 9. O Salmo responsorial são alguns versículos do Salmo 62. Já o texto da segunda leitura é um trecho da carta de São Paulo aos Romanos. E o Evangelho é de Mateus, capítulo 16, versículos 21 a 27. Iniciemos com a oração da coleta. Deus onipotente, fonte de todo dom perfeito, semeai em nossos corações o amor ao vosso nome, e estreitando os laços que nos unem convosco, fazei crescer em nós o que é bom e guardai com amorosa solicitude o que nos destes. Por nosso Senhor Jesus Cristo, vosso Filho, que é Deus, e convosco vive e reina na unidade do Espírito Santo, por todos os séculos dos séculos. Amém. Estamos acolhendo a Palavra de Deus. E vamos para a primeira leitura do 22º Domingo do Tempo Comum. Leitura do livro do profeta Jeremias. Seduziste-me, Senhor, e deixei-me seduzir. Foste mais tarde, tiveste mais poder. tornei-me alvo de irrisão o dia inteiro. Todos zombam de mim. Todas as vezes que falo, levanto a voz, clamando contra a maldade e invocando calamidades, a palavra do Senhor tornou-se para mim fonte de vergonha e de chacota o dia inteiro. Disse comigo: não quero mais lembrar-me disso, nem falar mais em nome dele. Senti então dentro de mim um fogo ardente a penetrar-me o corpo inteiro. Desfaleci sem forças para suportar. Palavra do Senhor. Glória a vós, Senhor. O Salmo responsorial tem como refrão: a minha alma tem sede de vós, como a terra sedenta, ó meu Deus. A minha alma tem sede de vós, como a terra sedenta, ó meu Deus. Sois vós o Senhor, ó meu Deus, desde a aurora ansioso vos busco. A minha alma tem sede de vós, minha carne também vos deseja, como terra sedenta e sem água. A minha alma tem sede de vós, como a terra sedenta, ó meu Deus. Venho assim contemplar-vos no templo, para ver vossa glória e poder. Vosso amor vale mais do que a vida, e por isso meus lábios vos louvam. A minha alma tem sede de vós, como a terra sedenta, ó meu Deus. Quero, pois, vos louvar pela vida e elevar para vós minhas mãos. A minha alma será saciada como em grande banquete de festa. Cantará alegria em meus lábios ao cantar para vós meu louvor. A minha alma tem sede de vós, como a terra sedenta, ó meu Deus. Para mim foste sempre um socorro. De vossas asas à sombra eu exulto. Minha alma se agarra em vós, com poder vossa mão me sustenta. A minha alma tem sede de vós, como a terra sedenta, ó meu Deus. A segunda leitura é um trecho tirado da carta de São Paulo aos Romanos. Pela misericórdia de Deus, eu vos exorto, irmãos, a vos oferecerdes em sacrifício vivo, santo e agradável a Deus. Este é o vosso culto espiritual. Não vos conformeis com o mundo, mas transformai-vos, renovando vossa maneira de pensar e de julgar, para que possais distinguir o que é da vontade de Deus, isto é, o que é bom, o que lhe agrada, o que é perfeito. Palavra do Senhor. Glória a vós, Senhor. E chegamos assim ao Evangelho do 22º domingo do tempo comum. Aclamemos o Evangelho. Aleluia, aleluia, aleluia. Aleluia, aleluia, aleluia. Que o Pai do Senhor Jesus Cristo nos dê do saber o Espírito. Conheçamos assim a esperança a qual nos chamou como herança. Aleluia, aleluia, aleluia. O Senhor esteja convosco. Ele está no meio de nós. Proclamação do Evangelho de Jesus Cristo segundo Mateus. Glória a vós, Senhor. Naquele tempo, Jesus começou a mostrar a seus discípulos que devia ir a Jerusalém e sofrer muito da parte dos anciãos, dos sumos sacerdotes e dos mestres da lei, e que devia ser morto e ressuscitar no terceiro dia. Então Pedro tomou Jesus à parte e começou a repreendê-lo, dizendo: Deus não permita tal coisa, Senhor, que isso nunca te aconteça. Jesus, porém, voltou-se para Pedro e disse: Vai para longe, Satanás. Tu és para mim uma pedra de tropeço, porque não pensas as coisas de Deus, mas sim as coisas dos homens. Então Jesus disse aos discípulos: Se alguém quer me seguir, renuncie a si mesmo, tome a sua cruz e me siga. Pois quem quiser salvar a sua vida vai perdê-la. E quem perder a sua vida por causa de mim vai encontrá-la. De fato, que adianta ao homem ganhar o mundo inteiro, mas perder a sua vida? O que poderá alguém dar em troca de sua vida? Porque o Filho do Homem virá na glória do seu Pai, com os seus anjos, e então retribuirá a cada um de acordo com a sua conduta. Palavra da salvação. Glória a vós, Senhor. Vamos finalizar o primeiro momento da acolhida da Palavra de Deus que a Igreja nos oferece para o 22º Domingo do Tempo Comum, ainda meditando sobre esta Palavra de Deus. Jeremias nos revela que a vocação muitas vezes desperta resistência e sofrimento. O chamado de Deus pode tornar-se alvo de escárnio, provocar dúvidas e cansaço profundo. Ainda assim, é um fogo que arde no coração e não nos deixa calar. A vocação nos impele a falar e agir, mesmo quando a mensagem provoca rejeição. Paulo nos ensina que responder à vocação é oferecer-nos totalmente a Deus como sacrifício vivo, santo e agradável. Jesus deixa claro que seguir a vocação cristã implica renúncia e cruz. Quem deseja ser seu discípulo deve colocar Deus acima de tudo, renunciar a si mesmo e carregar a própria cruz. A vocação não é conforto ou conveniência, mas um caminho de entrega que conduz à verdadeira vida, que só se encontra perdendo-se por amor a Cristo. As leituras deste domingo, o último domingo do mês vocacional, nos convidam a acolher o chamado de Deus com coragem e fidelidade. Vocação é responder ao fogo que arde no coração. Oferecer a vida em sacrifício a Deus e seguir a Jesus com renúncia e confiança, sabendo que a entrega verdadeira revela o sentido mais profundo da existência e nos aproxima da plenitude da vida divina. Vamos para o segundo momento do nosso programa, que consiste numa partilha daquilo que estamos vivendo como Igreja Particular de Pelotas, a Arquidiocese de Pelotas. Gostaria de iniciar lembrando que o domingo que estamos vivendo, que é o quinto domingo do mês de agosto, mês vocacional, estamos celebrando a vocação do catequista. Portanto, este final de semana é o dia do catequista. Louvemos a Deus por tantos catequistas que temos nas nossas comunidades. Obrigado, catequista, por aquilo que faz para a educação da fé. E por isso mesmo, neste final de semana, está acontecendo o segundo grande momento dos catequistas, das catequistas do nosso Brasil. Está acontecendo a segunda Romaria dos catequistas no Santuário Nossa Senhora Aparecida, a padroeira do Brasil. Catequistas do Brasil inteiro estão reunidos em Aparecida, junto à Mãe Média Aparecida, e assim celebrar o dia dos catequistas, das catequistas. Um número muito grande do nosso Regional Sul 3 da CNBB, do nosso estado do Rio Grande do Sul, praticamente é o terceiro regional que mais catequistas enviaram e estão presentes na segunda Romaria dos catequistas junto à Mãe Aparecida no Santuário de Aparecida em São Paulo. Aproveito, portanto, mais uma vez de saudar a todos os nossos catequistas e catequistas. No dia de hoje, sábado, estamos vivendo um grande momento da Arquidiocese. É a Assembleia dos Leigos que está acontecendo neste dia de hoje, sábado. A Assembleia dos Leigos para escolher a coordenação dos leigos da nossa Arquidiocese. Depois de um período de coordenação daqueles leigos, daquelas leigas que estiveram na frente da coordenação dos leigos, temos então hoje a Assembleia dos Leigos para a escolha da nova coordenação dos leigos. Estamos com todos os representantes das paróquias, portanto, as 27 paróquias da nossa arquidiocese estão representadas por um representante leigo, e também temos os representantes dos setores, organismos, movimentos e pastorais. Uma representação, portanto, de todo o nosso laicado da Arquidiocese de Pelotas. E estamos então em assembleia para a escolha da nova coordenação. Serão escolhidos um representante da área de Jaguarão, um representante da área de Canguçu, dois representantes da área de Pelotas, um representante dos setores, organismos, movimentos pastorais e também um leigo que está engajado nos meios ambientais. Portanto, teremos 6 leigos escolhidos por todos os leigos representados na nossa arquidiocese. Eles formarão também a coordenação dos leigos. E esta coordenação dos leigos também, por direito, participa do Conselho dos Leigos. A coordenação dos leigos é mais executiva. Trabalhar com todos os leigos para que os leigos possam sempre mais assumir a sua missão importante de ser sal da terra e luz do mundo. E o Conselho dos Leigos, onde a coordenação está presente, reflete mais a vida e a missão desta grande parcela da Igreja Particular de Pelotas. Rezemos para que esta Assembleia realmente seja um grande momento para o nosso laicado da Arquidiocese de Pelotas. Também neste final de semana, estamos vivendo mais um encontro do Nazaré, jovens de várias paróquias fazendo esse encontro. E, claro, também teremos neste final de semana, mais propriamente neste sábado, dia 29 de agosto, às 17h30, na Catedral Metropolitana São Francisco de Paula, o primeiro ano de falecimento de Dom Jaime Quemelo, nosso bispo emérito, e foi bispo tanto tempo da nossa arquidiocese. Portanto, a celebração eucarística de um ano de falecimento de Dom Jaime, hoje, às 17h30, na Catedral Metropolitana São Francisco de Paula. Todos os que puderem participar estão convidados para esta celebração de um ano de falecimento de Dom Jaime. Neste final de semana, também estou realizando o sacramento da Crisma na paróquia Santana do Maciel. Essas crismas estão acontecendo porque no domingo retrasado, quando houve a celebração também do sacramento da Crisma na paróquia Santana, veio aquele grande temporal, tipo ciclone, que passou no meio de nós e uma parte não pôde ser crismada. Mas também ainda estou continuando com as visitas pastorais. Portanto, nesta próxima semana, nós teremos a visita pastoral na paróquia Nossa Senhora da Luz, aqui em Pelotas. Essas visitas pastorais são muito importantes, onde eu apresento para todos os que participam da visita pastoral a minha carta pastoral, que escrevi no ano passado, portanto, uma carta pastoral jubilar, que versa sobre o ser Igreja de Cristo. Todos nós, batizados, crismados, eucaristizados, nós somos a Igreja de Cristo.

E concluindo esta nossa partilha, só queria fazer menção que está acontecendo mais um encontro de formação permanente para os presbíteros do nosso Regional Sul 3 da CNBB. Cada ano acontece esse encontro, inicia sempre na segunda-feira pela manhã e vai até o sábado, até o meio-dia. E está acontecendo esse encontro deste ano 2026, e eu tive a graça de poder estar com mais que 40 presbíteros de todas as nossas dioceses do Rio Grande do Sul, também da nossa arquidiocese, nesta quinta-feira que passou, para orientar o dia do retiro deste grande encontro dos presbíteros. Foi um momento muito bonito poder estar com esse grande grupo de presbíteros que estão reunidos lá na Casa de Formação dos Padres Jesuítas, no SECREI, no Centro de Espiritualidade Cristo Rei em São Leopoldo. Louvo a Deus por esse momento de retiro com os presbíteros de todo o nosso Regional Sul 3 da CNBB. Estamos concluindo o nosso programa A Voz do Pastor. Mais uma vez, antes de invocar a bênção de Deus sobre todos e sobre todas, quero parabenizar os nossos catequistas, as nossas catequistas, pelo dia do catequista que estamos celebrando neste final de semana. Concluindo também, assim, o mês vocacional que vivemos neste ano de 2026. Parabéns, queridos catequistas, parabéns, queridas catequistas, e muito obrigado por esse grande ministério que fazem dentro da Igreja Particular de Pelotas, a nossa Arquidiocese de Pelotas. Muito obrigado pela audiência de todos e de todas. Obrigado também à RU, a nossa Rádio Universidade, por transmitir este programa A Voz do Pastor. Obrigado pela parte técnica, Daniel. E vamos então, assim, acolher a bênção do nosso Deus. O Senhor esteja convosco, Ele está no meio de nós. Abençoe-vos, ó Deus Todo-Poderoso e Todo-Misericordioso, o Pai, o Filho e o Espírito Santo. Amém.

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1: 8:35.
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Bem, amigos de todo o Brasil, estamos de volta com o nosso Em Romaria, caminhando juntos nesse terceiro milênio. Nos estúdios da Rádio Vaticano, Silvano Rei José.

0: No dia 26 de agosto, celebra-se a memória litúrgica do Beato João Paulo I, no aniversário de sua eleição à Cátedra de Pedro, ocorrida em 1978. Analisar o pontificado do Papa Luciani como um momento decisivo para o exercício do Ministério Petrino ajuda a compreender os desafios com os quais a Igreja foi e é chamada a lidar. Raimundo Lima.
1: Um despacho confidencial do Departamento de Estado norte-americano havia imediatamente destacado a característica marcante daquela eleição, a rapidez. E, nessa rapidez, o adido da embaixada estadunidense em Roma não via senão a vontade convergente do Colégio dos Cardeais de demonstrar unidade. Uma unidade que era reafirmada também pelo próprio recém-eleito na escolha inédita de unir os nomes dos dois predecessores, João Paulo. Unidade que certamente pretendia conjugar, com ímpeto, o salto à frente de uma herança comum, a do Concílio Vaticano II. Com um consenso que tinha o sabor da aclamação, segundo a expressão atribuída ao cardeal belga Léon-Joseph Swenning, após um conclave extremamente rápido, que durou apenas 26 horas, em 26 de agosto de 1978, Albino Luciani, João Paulo I, subiu à Cátedra de Pedro, selando o sentido de ser ministro da Igreja com as palavras do santo bispo do século VI, Avito Divina: servos, não senhores da verdade. De fato, ele já havia assimilado, em sua formação sacerdotal, essa visão, cara aos padres do primeiro milênio da Igreja como Mysterium Lunae, uma Igreja que não brilha com luz própria, mas com luz refletida, que não é propriedade dos homens da Igreja, mas do Christi Lumini. Fugit Ecclesia non suo sed Christi Lumine, brilha não com sua própria luz, mas com a de Cristo. Que, assim, como Paulo VI, ele havia retomado de Santo Ambrósio. Essa imagem da natureza eclesial e da ação a ela conveniente havia permeado amplamente os documentos do Concílio Vaticano II e se tornado decisiva e fecunda na ação pastoral de Albino Luciani, muito antes mesmo de ele ser elevado à Cátedra de Pedro. Nos dias seguintes à eleição daquele 26 de agosto, também os cardeais eleitores, sempre respeitando a rigorosa disciplina do sigilo, deram destaque à convergência alcançada e à perspectiva eminentemente eclesial e não política que havia animado sua ação, a ponto de levá-los a um consenso rápido e, como alguém disse, quase moralmente plebiscitário. O conclave reunido para eleger o sucessor de Paulo VI foi o primeiro após o término do concílio. Não foi, portanto, sem significado aquela convergência maciça dos 111 eleitores, para a maioria dos quais se tratava da primeira experiência de conclave. A escolha foi a expressão de uma mentalidade eclesial comum, e a eleição do patriarca de Veneza, Albino Luciani, significou a vontade de avançar na implementação das orientações conciliares. Sabe-se que a primeira decisão tomada logo após a eleição foi a de não abrir imediatamente o conclave, convidando os cardeais mais idosos que haviam ficado de fora a ouvir, juntamente com o restante do colégio, a primeira mensagem. No que diz respeito aos discursos proferidos, merece ampla consideração, por se tratar do texto programático do pontificado, o primeiro deles, a mensagem de rádio Urbi et Orbi, proferida no domingo 27 de agosto de 1978, na Capela Sistina, no dia seguinte à eleição. O rumo do pontificado delineava-se com clareza e coerência nos 6 queremos programáticos da mensagem de rádio proferida em latim e em seus primeiros discursos, nos quais, em várias ocasiões, declarava que continuaria a implementação do Concílio Vaticano II, preservando o seu legado e impedindo desvios interpretativos. Os 6 volumes, isto é, queremos, iniciam, portanto, com a afirmação. Número 1. De perseguir, sem interrupção, a herança do Concílio Vaticano II, seguindo os passos traçados por seus antecessores imediatos. Número 2. De conservar intacta, na vida dos sacerdotes e dos fiéis, a grande disciplina da Igreja. Número 3. Da prioridade da evangelização na missão eclesial. Número 4. continuar e manter sempre vivo o compromisso ecumênico. Número 5, dar continuidade ao diálogo com o mundo contemporâneo, iniciado por Paulo VI. Número 6, incentivar as iniciativas pela paz para que possam conter, dentro das nações, a violência cega que apenas destrói e semeia ruínas e lutos. Todo o leque de fontes arquivísticas e de seu processamento, hoje reunidas e disponíveis, graças à pesquisa exaustiva realizada ao longo de mais de uma década pela causa de canonização de Albino Luciani, João Paulo I, e da qual a Fundação Vaticana João Paulo I tornou-se herdeira desde 2020, abriu uma nova página na historiografia, mostrando como a análise histórico-arquivística pode esclarecer a gênese de um projeto de governo pontifício e permitir uma transmissão precisa dos ensinamentos e da memória de João Paulo I. Por meio das jornadas de estudo, promovidas pela Fundação em colaboração com a Pontifícia Universidade Gregoriana, dedicadas às fontes do Magistério de João Paulo I, a primeira em 13 de maio de 2022, sobre os documentos de seu arquivo privado, APAL, hoje patrimônio da Fundação. A segunda, em 24 de novembro de 2023, sobre a Biblioteca Pessoal. E a terceira, em 12 de novembro de 2024, sobre o primeiro dos Queremos, sobre a continuação do Concílio Vaticano II, cujas atas foram publicadas. A Fundação deu continuidade à atividade científica de estudos, concentrando-se justamente nos 6 volumes do programa do Pontificado do Papa Luciani, a cada um dos quais pretende dedicar, ao longo dos anos, um simpósio de estudos. O último dos 6 volumes. Queremos, por fim, apoiar todas as iniciativas boas e louváveis que possam proteger e promover a paz neste mundo conturbado. Será o tema, que soa extremamente atual, considerando as atuais circunstâncias históricas, do próximo Congresso Internacional a ser realizado na terça-feira, 13 de outubro de 2026, em colaboração com a Pontifícia Universidade Gregoriana e o Pontifício Comitê de Ciências Históricas, na Sala Magna da Pontifícia Universidade Gregoriana. Em 1º de setembro de 1978, o presidente soviético Leonid Brezhnev desejou ao novo Papa um bom êxito em seus esforços para consolidar a paz e a distensão internacional e fortalecer a amizade e a cooperação entre os povos. João Paulo I desempenhou um papel de forte impacto simbólico e diplomático justamente naquelas semanas de setembro, que testemunharam o desfecho positivo dos acordos de paz de Camp David, mediados pelo presidente estadunidense Jimmy Carter. Embora reafirmando que o Papa e a Santa Sé não possuem soluções milagrosas para os grandes problemas mundiais, mas podem, no entanto, oferecer algo de muito valioso, um espírito que ajude a resolver esses problemas e os coloque na dimensão essencial, a da abertura aos valores da caridade universal, para que a Igreja, humilde mensageira do Evangelho a todos os povos da Terra, possa contribuir para criar um clima de justiça, fraternidade, solidariedade e esperança, sem o qual o mundo não pode viver, o apoio à construção de uma paz possível, indissociável de sua missão, foi o fio condutor dos 34 dias do pontificado de Luciani. Conforme documentado pela Fundação na edição crítica dos textos e documentos do pontificado, João Paulo I manteve uma correspondência reservada e direta com o presidente Carter e um contato constante com as chancelarias internacionais para promover a superação do conflito árabe-israelense. O Papa Luciani dedicou repetidas mensagens públicas e o Ângelus de 10 de setembro de 1978, no qual, no âmbito da fé, com intenção ecumênica e interreligiosa, interveio estrategicamente para desbloquear as negociações, pedindo que rezassem juntos pela paz, dirigindo-se ao presidente dos Estados Unidos, Jimmy Carter, ao presidente egípcio Anwar Sadat e ao primeiro-ministro israelense Menachem Begin, líder histórico do sionismo revisionista da direita nacionalista do partido Herut, que posteriormente se fundiu com o Likud, do qual é originário o atual primeiro-ministro israelense Benjamin Netanyahu. Os 6 queremos do Urbi et Orbi não constituem, portanto, uma simples declaração de intenções, mas a síntese de um percurso maduro e amadurecido nas dinâmicas eclesiais, não apenas das décadas de 1960 e 1970. Cada trecho merece uma releitura contextualizada e um estudo aprofundado à luz do pensamento de João Paulo I, por meio das fontes hoje disponíveis e dos documentos de um arquivo privado, a PAL, que reconstitui, às vezes até nos detalhes, o quadro completo da vida e do ministério do pontífice. Páginas repletas de perspectivas para o conhecimento tanto de João Paulo I quanto de uma época complexa da Igreja e do mundo, ainda não devidamente aprofundada. Aqui, por ocasião do aniversário da sua eleição à Cátedra de Pedro, no dia dedicado, por ser beato à sua memória litúrgica, basta ter-lhes dado menção, não tanto para imaginar como teria sido a Igreja de João Paulo I, mas para constatar o quanto essas questões de interesse histórico continuam sendo extremamente atuais até hoje. A força que emana dos 6 volumes convida a Igreja de hoje a redescobrir a herança daquele breve pontificado, pois essa brevidade não pode ser considerada uma interrupção da história, mas, se for o caso, um momento em que a história se torna mais visível. Pois, embora os 34 dias de pontificado tenham ficado encaixados entre 2 grandes pontificados, é justamente a distância entre Paulo VI e João Paulo II que nos obriga a voltar àquele pontificado, e é precisamente sua brevidade que representa um momento revelador, permitindo observar de forma concentrada as tensões do catolicismo pós-conciliar. Existem pontos de inflexão na história que testemunham uma concentração de eventos capazes de influenciar profundamente seu curso. O ano de 1978, o ano dos 3 papas e, portanto, de 2 conclaves, é uma dessas viradas. Examinar o pontificado do Papa Lutiani como uma etapa decisiva para o exercício do ministério petrino, com enormes repercussões na vida da Igreja, ajuda não apenas a reconstruir plenamente o perfil de João Paulo I, mas também a compreender os desafios com os quais a Igreja era e é chamada a se confrontar.
0: Nesta semana, a Ucrânia celebrou 35 anos de independência. O líder da Igreja Greco-Católica Ucraniana, Shevchuk, nos falou sobre o sofrimento infligido pela guerra à população e lançou um novo premente apelo a todas as nações do mundo. Precisamos da sua solidariedade. Jackson Eppen.
2: Ele recorda os números de julho de 2026, o mês mais sangrento de 4 anos e meio de guerra, que também teve um custo indescritível em vidas humanas e destruição. E também da guerra que estigmatiza a crueldade e as repercussões éticas produzidas pela tecnologia, onde o olho do drone que vê com exatidão quem está prestes a atacar torna inaceitável, além de trágico, o conceito de vítimas civis acidentais. No coração do arcebispo mor da Igreja Greco-Católica Ucraniana, sua beatitude, Sviatoslav Shevchuk, os sentimentos suscitados pelo conflito se entrelaçam com aqueles ligados aos 35 anos de independência da Ucrânia do totalitarismo soviético. Ambos, diz ele aos meios de comunicação do Vaticano, nos fazem refletir profundamente sobre o valor inestimável da liberdade. Beatitude, é um grande prazer ouvi-lo novamente, sobretudo nesse contexto, quando todos os dias recebemos notícias de contínuos e intensos ataques contra a capital da Ucrânia, que atingem também a parte da cidade onde se encontram a catedral e sua residência. Como vocês estão vivendo essa situação?
3: Questa notte tutti noi abbiamo passato nel rifugio antiaereo.
2: Todos nós passamos essa última noite no abrigo antiaéreo, assim como nas noites anteriores, porque, infelizmente, aumenta o número de drones e mísseis lançados sobre nossas cabeças. Ultimamente, cada mês se torna mais sangrento do que o anterior. Por exemplo, segundo a Comissão de Monitoramento das Nações Unidas, o mês de julho foi o mais sangrento desde março de 2022, ou seja, o mês com maior número de vítimas desses 4 anos e meio de guerra. As estatísticas oficiais dizem que, nesse mês de julho, 437 civis foram mortos e 2.610 ficaram feridos, registrando-se o maior número de crianças feridas e mortas desde abril de 2022.
3: Todos os expertos que tentam capir cosa sta succedendo. Dicono che questa guerra sempre di più diventa...
2: Todos os especialistas que procuram compreender o que está acontecendo afirmam que essa guerra está se tornando cada vez mais uma guerra de alta tecnologia e de armas muito sofisticadas. Alguns falam de uma guerra das cidades.

0: e ético é que a alta tecnologia, atualmente em desenvolvimento, utiliza não apenas a inteligência artificial para direcionar o ponto de ataques dos drones, mas hoje em dia, esses drones mortíferos, assim como os mísseis, cada vez mais desenvolvidos para atingir civis, foram equipados com câmeras. Assim, um operador que conduz esse míssil ou esse drone vê em tempo real as pessoas que mata. Não é possível dizer que as vítimas civis são vítimas acidentais, não desejadas diretamente. Por exemplo, outro dia um ônibus foi atingido na cidade de Kherson. Não foram mortas apenas as pessoas que viajavam naquele ônibus, mas também aquelas que estavam ao redor. É evidente que o operador desse drone via as pessoas que estava matando. Este é realmente um problema moral muito grave. Se diz que atualmente a Rússia está procurando usar o sofrimento dos civis, inclusive o medo, como uma arma. Aquilo que não foram capazes de alcançar na linha de combate, procuram obter por meio desse terror contra as grandes cidades. Essa guerra também quer transformar o cansaço, o sofrimento e até mesmo o sofrimento espiritual das pessoas em um instrumento de pressão política. Evidentemente, isso está mudando a face dessa guerra que continua sendo uma guerra sacrílega. Todo ato desse tipo é um crime, tanto contra o direito humanitário internacional, quanto contra a lei moral no contexto dos conflitos armados. Essa é a situação que estamos vivendo nos últimos meses e dias, sobretudo na capital.
1: Questo un po', diciamo, la nostra situazione, soprattutto nella capitale di Kiev, quale stiamo vivendo ultimi mesi e praticamente ultimi giorni.
0: Nessa situação, o que significa celebrar os 35 anos de independência, que coincidem precisamente com 4 anos e meio desde o início dessa terrível agressão?
1: Allora, veramente per noi festeggiare il giorno della indipendenza dell'Ucraina vuol dire anzitutto ringraziare il Signore per il dono della libertà.
0: Para nós celebrar o dia da independência da Ucrânia significa, antes de tudo, agradecer ao Senhor pelo dom da liberdade, da qual o Estado ucraniano independente é garantidor. Para os cristãos, o amor à pátria não pode transformar-se em idolatria do Estado. Um Estado de direito é um instrumento importante para proteger a dignidade humana, a liberdade, o bem comum e o direito à vida do povo. O amor à própria pátria não é ódio pelos outros, mas a vontade de assumir a responsabilidade pelo próprio povo e de servi-lo. Por isso, para nós, esse dia de comemoração da independência ucraniana é um dia de oração e de reflexão sobre como devemos, hoje, não apenas defender a nossa liberdade, mas construir positivamente o nosso futuro. Nesses dias, falamos também constantemente da unidade nacional porque se trata de uma unidade em torno de certos valores fundamentais. O Estado é um instrumento para servir ao bem comum, à dignidade da pessoa humana, para garantir a sobrevivência, para viver livremente e construir a nossa sociedade na paz. Evidentemente, nesse dia, todos nós rezaremos pelo fim da guerra. Sabemos que não apenas a independência da Ucrânia é um dom de Deus, mas também a paz é um dom de Deus. Estaremos todos unidos na oração, mas também em nosso serviço ao bem comum, em nosso serviço para salvar vidas humanas, sobretudo no contexto da guerra que vivemos hoje.
1: E nosso serviço é para salvar as vidas humanas, sobretudo no contexto da guerra que vivemos hoje.
0: O senhor falou de dom da liberdade. Nesse contexto, gostaria de lhe fazer uma pergunta pessoal. O senhor nasceu durante o período do totalitarismo. Sua formação sacerdotal começou em seminários clandestinos. O que significam, para o senhor pessoalmente, esses 35 anos de liberdade, também olhando para os jovens de hoje que já pertencem à segunda geração nascida durante esse período de independência?
1: A me è toccato vivere questo momento quando, diciamo, lo Stato totalitario comunista, che anche voleva controllare, diciamo, la mente, la volontà delle persone umane, è caduto a pezzi.
0: Coube-me viver o momento em que o Estado totalitário comunista, que queria controlar também a mente e a vontade das pessoas, desmoronou. Naquele momento, compreendemos que a liberdade não significa apenas a possibilidade de ser livre exteriormente. Entendemos que a liberdade é uma categoria espiritual e moral. Recordo que mesmo na União Soviética, nós, cristãos católicos, que vivíamos na clandestinidade, éramos

0: mais livres do que os líderes comunistas, porque trazíamos em nossos corações essa liberdade dos filhos de Deus. E foi precisamente graças a essa capacidade de ser livres, de ter a coragem de pensar de modo diferente daquele imposto pela ideologia comunista estatal, a liberdade de decidir livremente, mas sempre segundo os critérios do discernimento cristão, que para nós, nos tempos da União Soviética, isso se tornou uma escola espiritual de liberdade. Depois, quando aquele país totalitário caiu, soubemos transmitir essa liberdade interior que carregávamos dentro de nós para o contexto da sociedade civil ucraniana. Por isso, fomos realmente esse fermento da nova sociedade e a nossa igreja foi verdadeiramente portadora de transformação da sociedade ucraniana, conduzindo-a de um país pós-comunista e pós-colonial soviético a um país democrático. Evidentemente, esse caminho jamais será algo realizado de uma vez por todas. Todos os dias devemos demonstrar essa liberdade cristã e continuar a nossa caminhada. Mas aqui compreendi algo muito profundo que pertence à tradição espiritual e teológica bizantina. A liberdade é algo maior do que o simples livre-arbítrio. A liberdade é fruto de uma boa escolha, de uma escolha baseada na verdade. Se faço uma escolha correta, se escolho valores fundamentais, se escolho bem, então o meu livre-arbítrio, que é uma potencialidade da liberdade, transforma-se em uma experiência de liberdade. Por isso, ajudar as pessoas a fazer as escolhas certas é um caminho rumo a uma liberdade autêntica. Não libertinagem, não anarquia, mas uma liberdade sempre ligada à responsabilidade ao bem comum.
1: E ovviamente che questo concetto della libertà oggi è molto ricercato in Ucraina.
0: È evidente che esse conceito de liberdade é hoje muito buscado na Ucrânia. É interessante observar que muitos de nossos jovens que foram prisioneiros de guerra sofreram terríveis torturas no cativeiro russo e depois foram libertados, diziam que se sentiam mais livres mesmo com as mãos amarradas do que aqueles que os torturavam. Por quê? Porque, de fato, esses oficiais russos eram prisioneiros de seus próprios esquemas intelectuais. Tinham medo de seus superiores. Tinham medo de acabar eles próprios na prisão por não obedecer cegamente às ordens recebidas. E os nossos soldados, nesses momentos, sentiam-se mais livres, mesmo com as mãos amarradas. Por quê? Porque fizeram a sua escolha, a escolha certa. A escolha sempre baseada na verdade e na defesa da vida das pessoas. Essa é a nossa experiência nos tempos da União Soviética. É a nossa experiência nessa sociedade que se reconstrói depois da queda do totalitarismo estatal. É essa liberdade que hoje o povo ucraniano procura defender e construir cada vez mais em seu país livre e independente.
1: É esta liberdade que, em giorno d'oggi, o povo ucraniano está cercando de defender e de construir sempre de più. Nel proprio paese libero e indipendente.
0: Qual poderia ser a mensagem do povo ucraniano para o mundo de hoje, no qual podemos observar uma certa crise da democracia com o crescimento de tendências autoritárias em diversas partes do mundo, inclusive onde menos se esperaria?
1: Non stancatevi di essere liberi. Secondo me, questa crise, no, dei valori democratici.
0: Não se cansem de ser livres. Na minha opinião, essa crise dos valores democráticos está ligada a uma certa crise da responsabilidade pessoal pelo próprio país. Cada um quer descarregar a própria responsabilidade sobre os ombros dos outros. E às vezes procura um bode expiatório, um político ou um autocrata que possa assumir os deveres pessoais que cada um tem em relação à sua pátria e ao seu país. Às vezes, alguns querem ser dispensados da necessidade de pensar e discernir. Querem que outra pessoa pense, discerna e decida por eles. Isso é uma espécie de infantilismo, porque é assim que as crianças agem quando pensam que são sempre os outros que devem construir para elas um futuro melhor. A fuga da responsabilidade é, na minha opinião, uma grande chaga das democracias modernas. Por isso me surpreende o fato de que, hoje em dia, a Igreja se torne cada vez mais garantidora e defensora dos valores democráticos, porque a Igreja afirma a dignidade de cada pessoa humana. É precisamente a Igreja que está protegendo o ser humano, na cultura atual, contra a desumanização em todos os níveis, começando hoje pelo desafio da inteligência artificial. A Igreja afirma que ninguém deve ter o direito de roubar os sonhos e as esperanças dos outros em favor do próprio futuro. Pelo contrário, somos nós mesmos os construtores da nossa vida e do nosso futuro.
1: Non abbiate paura di essere liberi. Questo sarebbe il messaggio fondamentale che un giorno d'oggi l'Ucraina può enviar a tutto il mondo.
0: Não tenham medo de ser livres. Essa é a mensagem fundamental que hoje a Ucrânia pode enviar ao mundo inteiro. Mesmo que essa liberdade tenha de ser defendida, porque a liberdade não pode ser considerada algo garantido. Não são dignos desse dom da liberdade aqueles que não correm o risco de assumir essa liberdade de viver como homens e mulheres livres.
1: Uomini e donne libere.
0: Sua beatitude, uma última pergunta. Como pastor de uma porção do povo de Deus que está na Ucrânia e também em outras partes do mundo, que apelo gostaria de dirigir à Igreja Universal por ocasião desse aniversário da independência?
1: Il più alto, diciamo, o più alta espressione delle libertà è la capacità dell'essere umano di amare. Amare Dio e amare il prossimo.
0: A mais alta expressão da liberdade é a capacidade do ser humano de amar. Amar a Deus e amar ao próximo. Hoje, na Ucrânia, vemos que a concórdia nacional que nos conduziu à independência nacional só pode ser defendida por meio da misericórdia. Nosso

0: E assim chegamos ao final do nosso Em Romaria desta semana, agradecendo mais uma vez a sua presença. Voltamos na próxima semana com mais um Em Romaria, caminhando juntos neste terceiro milênio.
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2: 9:09.
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0: Seja bem-vindo a mais um Porta Aberta. Com você, Mariângela Jaguraba. Iniciamos o Porta Aberta desta semana abordando o tema do tráfico humano. Rede Talita Kum, restaurar a esperança das vítimas. A Rede Talita Kum publicou um relatório anual por ocasião do Dia Mundial contra o Tráfico de Pessoas, celebrado em 30 de julho. Vamos ouvir a reportagem de Poliana Ferreira.
1: Atualmente, mais de 50 milhões de pessoas mundialmente estão vivendo em situações de escravidão moderna. Além disso, aproximadamente 236 bilhões de dólares são gerados ilegalmente por conta do tráfico de pessoas e exploração. Para contrastar essa realidade, nasceu a Rede Talita Kum, criada pela União Internacional das Superiores Gerais e liderada por freiras e consagradas em todo o mundo. A Rede Talita Kum, em 2025, teve um aumento de operação internacional, sendo 68 redes nacionais atuando em 113 países. Também, no mesmo ano, a Talita Kum ajudou 1,2 milhão de pessoas no mundo todo, tendo assim um aumento significativo de 29,6% em relação a 2024, através de atividades preventivas, proteção e cuidado de sobreviventes, iniciativas de acesso à justiça, esforços de defesa de direitos e parcerias internacionais. A prevenção é a maior área de atividade da Talita Kum. Somente no ano passado, ajudou 928.972 pessoas, o aumento de 34,6% em comparação a 2024, 303.359 mulheres e meninas e 262.621 menores de 18 anos. Através de esforços para divulgar o assunto em diversos lugares, como, por exemplo, escola, eventos comunitários, igrejas e clínicas, irmãs e parceiros possibilitaram dados e ferramentas para reconhecer e evitar as ameaças do tráfico de pessoas. Ademais, a iniciativa cuida também de proteção e cuidados para 27.329 sobreviventes através de abrigos seguros, auxílio médico e psicológico, parte jurídica, educação e capacitação profissional. Para compreender melhor o projeto, a irmã Neide Lamperti, brasileira missionária escalambriniana e coordenadora do Departamento de Imigrantes, Refugiados e Tráfico Humano da Conferência dos Bispos Católicos da África Austral, integrante da iniciativa Rede Talita Kum, concedeu uma entrevista ao Vatican News por ocasião do Dia Mundial contra o Tráfico de Pessoas.
2: Desde muito jovem, eu senti um chamado de Deus para ser uma missionária e dedicar a minha vida ao serviço das pessoas mais pobres e necessitadas. A minha família, que é do sul do Brasil, vivia os valores cristãos muito fortes, era uma família muito religiosa, viviam os valores de solidariedade, de respeito, também de compromisso com o próximo. E eu fui crescendo nesse ambiente e com o tempo este chamado também foi amadurecendo. E eu fui passando por um acompanhamento vocacional, um discernimento e por fim eu optei por ingressar na congregação das Irmãs Missionárias de São Carlos Borromeu Scalabrinianas. E hoje já são mais de 30 anos que eu vivo a minha vocação religiosa, procurando testemunhar o Evangelho através desta missão que a nossa congregação tem, que é um serviço evangélico e missionário aos migrantes, a refugiados e essas pessoas que estão em situação de mobilidade e de vulnerabilidade. E a minha missão, ela foi me levando em diferentes realidades do Brasil, né? E também em África. Já são 17 anos que estou no continente africano, onde eu trabalhei sobretudo em Angola e na África do Sul. E nesses dois países, a minha missão foi o trabalho nas conferências episcopais, coordenando os departamentos de migrantes e refugiados e na prevenção do tráfico humano. Um trabalho que se viajava e continua aqui na África do Sul, viajando pelas dioceses, dioceses de fronteira, e a gente também tem muito esse contato, né? Um trabalho que tem um contato direto com migrantes, refugiados, pessoas deslocadas à força, né? E também me fez compreender a urgência de defender sempre mais a dignidade humana e promover os direitos daqueles que são forçados a deixar as suas terras, as suas casas, as suas famílias, aqueles que tentam buscar uma segurança e uma vida melhor. E foi precisamente neste trabalho, nas conferências episcopais, pelo trabalho de prevenção do tráfico humano que fazemos e sempre fizemos nas dioceses, que também me levou a integrar a rede Talita Kum. E eu vi nesse trabalho, nessa missão da rede Talita Kum, uma oportunidade concreta de um trabalho em rede, mas não somente em rede, mas também um trabalho que se soma forças, um trabalho que se soma forças para fortalecer a prevenção, a proteção, a integração e também a esperança de milhares de pessoas que se encontram em mobilidade e, sobretudo, participar desse projeto também me faz defender a vida, sobretudo a vida que está ameaçada, que está sendo usada como forma de lucro para outras pessoas. Então, é uma forma que eu respondo à minha vocação, ao meu chamado, à minha missão, colocando esta minha fé em ação por meio deste serviço, destas formações, da defesa dos direitos humanos, deste acompanhamento pastoral das pessoas mais vulneráveis e, sobretudo, nesta prevenção, proteção, preparando líderes para que também atuam nas comunidades para esta prevenção do tráfico humano.

0: As missionárias brasileiras da comunidade católica Nova Berite, Luana Ribeiro e Natália Balbis, visitaram recentemente a Rádio Vaticano, Vatican News. Luana é de João Pessoa, na Paraíba, e Natália é de Paulo Afonso, na Bahia. Elas estavam vindo da Guiné-Bissau depois de passarem um tempo em missão neste país situado na costa atlântica ocidental da África, na casa de acolhimento Bambarã, um orfanato que acolhe crianças em situação de extrema vulnerabilidade social, muitas delas com deficiência, crianças que não são bem vistas pela sociedade, consideradas crianças Irã ou crianças feiticeiras. O Bambarã é um tecido que as mulheres amarram nas costas para carregar seus filhos, muito comum. Ali, a criança se sente aconchegada e abraçada por sua mãe. A comunidade católica Nova Berite, originária de João Pessoa, está presente em missão na Guiné-Bissau desde 2016. Em 2023, foi convidada a assumir a direção da Casa de Acolhimento Bambarã. A casa é da Diocese de Bissau e acolhe crianças de toda a Guiné-Bissau. Nossa comunidade tem como carisma ser o sorriso de Deus para o mundo e esperança para aqueles que sofrem. Estamos há 26 anos como comunidade vivendo este carisma, disse Luana Ribeiro. Seguimos com este projeto muito bonito. A cada ano a gente consegue desenvolvê-lo melhor. Na Casa Bambarã trabalham 40 pessoas pensando no desenvolvimento da criança. O trabalho de fisioterapia é incrível. Temos uma voluntária italiana enviada pelo PIME. Tem um ano que ela está em missão e a gente consegue ver a mudança grande no desenvolvimento das crianças. Nos últimos 2 anos, conseguimos fazer reintegração familiar, fazendo com que as famílias e vizinhos compreendessem que ali são crianças que têm o direito de estar com sua família. Temos histórias muito bonitas de reintegração familiar, disse Natália Balbis. Vamos ouvir agora os testemunhos das duas missionárias brasileiras. Estamos aqui na Rádio Vaticano com Luana Ribeiro e Natália Balbis. Sejam bem-vindas.
1: Muito obrigada.
0: De onde vocês são no Brasil?
2: Eu, Luana, sou de João Pessoa, na Paraíba.
3: Eu sou Natália, sou de Paulo Afonso, na Bahia, mas nós somos da comunidade católica Nova Berite, que fica em João Pessoa, Paraíba.
0: Vocês estão vindo de onde?
2: Nós estamos vindo da Guiné-Bissau, que fica na África. É um pequeno país que majoritariamente a religião é muçulmana. Então nós estávamos em uma missão lá.
3: Nossa missão nos últimos 3 anos era em uma casa de acolhimento chamada Casa de Acolhimento Bambarã, onde nós acolhemos crianças órfãs ou que tinham alguma debilidade. E por causa da religião tradicional daquele país, aquelas crianças são consideradas como irãs. Então, eles não aceitam aquelas crianças na sociedade. Então, aquela casa é uma casa para acolher essas crianças. É uma casa da Diocese de Bissau, mas acolhe crianças de toda Guiné-Bissau.
0: Primeiramente, eu gostaria que vocês falassem um pouquinho sobre essa nova comunidade, onde surgiu e qual o objetivo dela?
2: Nossa comunidade, ela tem como carisma ser sorriso de Deus para o mundo e esperança para aqueles que sofrem. Então, nós estamos há 26 anos como comunidade vivendo esse carisma. Nossa fundadora se chama Janaína, né, e o cofundador José Costa Filho, seu esposo. Uhum. E ela foi fundada na espiritualidade teresiana e franciscana. Eles são Santa Teresinha e São Francisco, são os nossos baluartes. Então nós temos projetos sociais, nós temos grupos de oração, evangelização. Temos uma casa no sertão da Paraíba, mas a nossa sede fica em João Pessoa, que é a capital da Paraíba.
0: Nasceu lá.
2: Nasceu lá, exatamente.
0: E os fundadores são vivos ainda, né?
2: E sim, são jovens. Casados, jovens, com muito fogo do espírito e alegria no coração para evangelizar, né? Uhum. Então, nós somos consagradas desta comunidade, somos missionárias de vida. Existe quem é da comunidade de aliança e aqueles que são da comunidade de vida. Nós somos vida. mas a maioria é feita por famílias consagradas, jovens consagrados de aliança. Nós temos consagrados de aliança e de vida em Portugal.
1: Uhum.
2: Mas, não sei se a gente pode dizer que é uma casa da comunidade. Nós temos missão em Portugal.
1: Uhum.
2: Inclusive, nós vamos voltar para ela, né? Ficar um tempo nela. Mas temos um casal de consagrados de vida, que eles são missionários, mas foram chamados para estar vivendo a missão em Portugal.
1: Uhum.
2: E nós tínhamos a casa na Guiné-Bissau, mas nós vamos fazer uma pausa na missão para depois poder retornar.
1: Uhum.
2: Então, por 10 anos, nós estávamos, a comunidade Nova Berito, não a gente, por 10 anos, na África, na Guiné-Bissau, fazendo esse trabalho de evangelização nas paróquias, nas igrejas, e também por 3 anos na casa de acolhimento Bambarã, como a gente falou no início.
0: É comunidade
2: Berite.
0: Significa nova aliança?
2: Isso, aliança. Berite, aliança. Então, Nova Aliança, Nova Berite. Que a nossa fundadora fala muito, né? Para que a gente viva essa aliança com Deus, né? A aliança de Deus com os homens, a Nova Berite.
0: Agora fala um pouquinho sobre a missão na Guiné-Bissau. Como começou e depois como vocês foram para lá, né?
3: Começou com um convite de Dom Pedro Zilli para a nossa comunidade. Então, ele era bispo de Bafatá, mas nós fomos convidados a estar na diocese de Bissau. Então, nós fomos para lá, fizemos...
0: Em que ano, mais ou menos, você se lembra?
3: Há 10 anos atrás.
0: Uhum.
3: Há 10 anos atrás. E então, nós começamos a Nova Berite, né? Com atividades missionárias, de evangelização, nas paróquias, alguns trabalhos com a diocese, sempre junto com a diocese. Até que há 3 anos atrás, pela diocese também, nós fomos convidados a estar na Casa Bambarã, na Casa de Acolhimento Bambarã, como direção da casa e também como a gestão do projeto que gere, né, que possibilita a gestão de fundos da Casa Bambarã.
0: Você pode explicar para os nossos ouvintes o que significa Bambarã?
3: Bambarã é um tecido típico da Guiné-Bissau, que se amarra nas costas da mulher, que ela carrega o seu filho nas costas. Então, esse tecido que ela pode carregar e cuidar do seu filho é muito típico, muito comum. Você anda pelas ruas, você vê as mulheres com esse bambarã nas costas e os seus filhos. E é onde a criança se sente realmente aconchegada, perto de sua mãe, abraçada. Então, esse é um nome muito simbólico. Pela história que é o Bambarã. Porque o Bambarã é esse lugar de acolhimento para crianças que não são acolhidas na sociedade, né? São crianças que não são bem vistas na sociedade. Então, essa mãe, que para nós é a Virgem Maria, né? Então, ela acolhe esses seus filhos em seu Bambarã. Então, essas crianças têm esse acolhimento na Diocese de Bissau, através dessa casa, que é sempre muito procurado, porque, Deus obrigado, pouco a pouco vai se mudando esse olhar sobre as crianças que têm debilidade, mas ainda assim tem esse olhar marcado sobre essas crianças. Então, nossa casa ainda é muito procurada na Bissau, mas nós estamos lá, nós acolhemos essas crianças, e é uma atividade muito bonita, é uma casa muito bonita. Hoje, nós temos 20 crianças na casa. Nem todas têm debilidade, porque também tem outros fatores que façam com que as crianças cheguem até aquela casa.
0: Mas, inicialmente, a intenção era acolher apenas crianças com debilidade ou crianças que eram abandonadas? Assim?
3: Crianças que eram vistas na religião como Irã, que significa demônio. Então, crianças que são nascidas gêmeas também são vistas como Irã. Crianças que a mãe morre no parto, o que é muito comum lá, porque não tem essa área de saúde bem desenvolvida. Então, elas são vistas como Irã porque elas roubaram a vida da mãe. E crianças que nascem com debilidade. Então, tem todo esse conjunto que faziam com que essas crianças fossem sacrificadas. Então, quando a diocese percebeu esse número de crianças que eram sacrificadas por causa da religião tradicional, foi fundada a Casa de Acolhimento Bambarã. Então, até hoje, tem mais de 14 anos a casa, então até hoje nós seguimos com esse projeto belíssimo, é muito bonito. Então, a cada ano a gente consegue desenvolver melhor. Uhum. Então, é uma casa onde trabalham 40 pessoas, pensando mesmo no desenvolvimento da criança. Então, nós temos a área de saúde, nós temos enfermeiras, fisioterapeutas. O trabalho da fisioterapia naquela casa é incrível. Uhum. Hoje, nós temos uma voluntária italiana. Uhum. Ela foi pelo PIME, uhum. Leigos do PIME. E ela é fisioterapeuta, então ela desenvolveu muito bem a área fisioterapêutica da nossa casa. E a gente consegue, tem um ano que ela está em missão, e a gente consegue ver a mudança, assim, grande no desenvolvimento das crianças, né? Crianças que antes não conseguiam andar muito bem, não tinham muita mobilidade, e hoje completamente diferente, com um ano de atividade mais intensa e diária, muito bonito. Nós temos a parte educativa também, e psicólogo, assistente social, que é um trabalho muito bonito. Nos últimos 2 anos, nós conseguimos fazer reintegração familiar. Uhum. Então, fazer com que as famílias compreendam, não só a família, mas também as casas ao redor, né, compreendam que ali é sim uma criança, né, que tem direito a estar com sua família. E a gente conseguiu fazer, nesse tempo, mais de 10 reintegrações familiares. Uhum, uhum. Muito bonito, com histórias muito bonitas de reintegração familiar. Então, é um projeto que realmente é muito bonito. Eu falo bonito, bonito, bonito, porque realmente esse tempo de vivência, uhum. você contempla muita coisa bonita mesmo, assim, né? Você vê a criança podendo ter vida de criança, podendo ser olhada e cuidada como criança, e você conseguir restituir o olhar de algumas famílias sobre essas crianças. Então, isso é sem palavras, assim. Uhum. Foi uma experiência missionária, no caso eu, Natália, de 2 anos, muito forte, uhum. com esse contato com as crianças e com suas famílias.
4: Uhum. Vocês também fazem um trabalho de conscientização da população em relação a essas crianças, né? Que, mesmo tendo alguma deficiência, não podem ser abandonadas por causa disso, né?
3: Sim, nós começamos aos poucos, porque realmente é um processo de educação. Uhum. E quando, desde sempre, você carrega esse olhar sobre a criança, então fica difícil de você desfazer aquele olhar, né? Então, nós começamos primeiramente com os trabalhadores. Uhum. Então, foram 3 anos explicando aos trabalhadores que são crianças, uhum. que são pessoas. Então, agora que faz pouco tempo que a gente saiu da missão, a gente já conseguia perceber o olhar dos trabalhadores completamente diferente sobre aquelas crianças, dos funcionários. Uhum. Dos funcionários. E nos últimos 2 anos, com as famílias. Então, o projeto é que futuramente a gente consiga também no âmbito social. Uhum, então, uhum. começando ao redor da casa, no lugar onde a gente está, no bairro que estamos inseridos, e ir crescendo. Mas como é realmente um trabalho educativo, então a gente tem que ir de pouquinho em pouquinho. Uhum,
4: uhum. E você, o que você diz dessa experiência?
2: Foi uma experiência única, foram só 7 meses que eu pude estar, e eu agradeço a Deus por ter me permitido viver esses 7 meses, porque é uma realidade totalmente diferente daquilo que a gente vive no Brasil, daquilo que a gente vê na questão cultural, que é muito forte, o que eles pensam, a forma como eles vivem, né, os africanos. Existe muita beleza nessa cultura, nessa realidade. Nas crianças, as crianças de lá, elas têm algo diferente que mexe com o seu coração, né? Uhum. Eu cheguei lá e eu, por um pouco tempo, eu já consegui me sentir, assim, mãe daquelas pessoas que eu nunca vi na vida, né? Uhum. Sentir um amor, um carinho, e ver também que elas querem e precisam desse carinho, que não tem em casa, que nunca receberam. Então, ser missionária é levar esse pouquinho de amor, esse pouquinho de esperança que a gente não tem mais, que Deus dá a graça de levar para essas pessoas também que precisam, né? Uhum. E que estão esperando, né?
3: É um povo muito feliz. É um povo muito aberto a acolher aquilo que a gente tem para levar um pouquinho. Mas muito mais, eles nos dão. Né? Como Luana falou, aquelas crianças nos dão muito mais alegria do que a gente leva, do que a gente levou alegria para elas. Elas nos deram muito mais esperança do que a gente chegou. É, muito mais amor, assim. É uma experiência realmente profunda com o amor de Deus através daquelas pessoas, das crianças e dos trabalhadores também.
2: Eu tive uma experiência de, além de estar trabalhando junto com o Natália do Bambarã, a partir de um convite do padre David Choco, que é um padre do PIME e vigário da Guiné-Bissau, da Diocese de Bissau. Ele pediu para que eu estivesse no Hospital São José de Bó, que é o hospital da diocese, trabalhando na comunicação, porque não existia ninguém que pudesse fazer um trabalho lá. E, enfim, precisava de mais doadores, de solidificar a relação dos doadores com o hospital e para que também ele ficasse mais visível ali na região, no mundo também. Então, foi uma missão especial, porque eu pude fazer coisas que eu nunca tinha feito, mas que eu sempre gostei. Sempre gostei da área da comunicação. E aí eu criei uma página no Facebook, criei um site. Não, eu não tenho Facebook, nunca fiz um site, mas a Messi é grande, os trabalhadores são poucos. Deus deu a graça, né? E foi uma experiência única, né? De poder conhecer pessoas, tocar em realidades, de estar trabalhando num hospital, na comunicação, mas não só tocar na comunicação, mas também na vida de pessoas que estavam lá, né? De que precisavam de uma cirurgia, mas por eu ter contato, poder falar, enfim, né? Conseguir uma cirurgia para uma pessoa. Então, foram coisas que eu nunca imaginei viver, mas que a missão nos dá essa graça, né? Da gente ser ponte na vida das outras pessoas. E eu acho que tudo isso, toda a missão que nós vivemos, acho que se resume a isso, né? De receber, mas também de ser ponte para as pessoas.
4: E agora vocês estão indo para Portugal, né? Que vocês disseram antes.
2: Isso.
4: Vocês vão ficar um tempo lá e depois vão para o Brasil? Como...
2: É, vamos ficar um tempo em Portugal, de férias, mas também com nossos irmãos da missão de Porto. E depois voltamos para o Brasil, para a nossa comunidade.
4: E o que vocês esperam da missão? Encontrá-la no Brasil? Como vocês acham que vai ser a vivência de vocês lá, depois dessa experiência passada na Guiné-Bissau?
2: Olha, eu não sei, eu não consigo pensar, porque às vezes eu começo a lembrar só da experiência da África, quanto foi bom, como eu queria mais. Mas também fica, preciso levar isso para as outras pessoas que estão no Brasil, para elas entenderem, né, que as pessoas precisam da nossa ajuda, né, que mais pessoas se disponibilizem ao serviço, não só na África, mas em tantos lugares do mundo que precisam também, né, de levar um pouco daquilo que a gente viveu e de viver, assim, o evangelho, né, a palavra, de se entregar de estar aberto a novas experiências, né, novas missões, não sabemos para onde, mas que com certeza vai ter.
4: Você?
3: Bom, com certeza de levar um pouquinho da Guiné-Bissau para o Brasil, dessa experiência, de partilhar, né, com as pessoas essa experiência, mas também de continuar com esse coração aberto a novidades, porque a novidade da Guiné-Bissau transformou completamente minha vida. Então eu acredito que teriam que chegar a novas novidades. Então é importante deixar sempre o coração aberto.
4: Que mensagem vocês deixam para jovens como vocês que queiram ou estejam procurando um caminho, talvez até de consagração numa comunidade de vida como a de vocês?
3: Não tenham medo de abrir o coração e de viver as experiências que Deus coloca na vida de cada um. Eu acho que esse é o principal, assim. Eu lembro de São João Paulo II, né? Que diz, né, não tenham medo de abrir os seus corações, né? É isso mesmo.
2: Eu pensei na mesma... mesmo sentido, assim, de Natália, de abrir o coração. E hoje o mundo nos dá muitas possibilidades de conforto, de estabilidade, de a gente realizar os nossos desejos, né? Pessoais. Mas o que realmente traz felicidade é quando a gente realiza o desejo do que está no coração de Deus para a nossa vida. Então, quando eu cheguei na Guiné, eu pude perceber o quanto muitas vezes eu tinha perdido tempo com desejos meus. Mas quando eu me abri, né, escutar a voz de Deus, eu vi que vale a pena. Né? Vale a pena se abrir a voz de Deus, a seguir o chamado. Não tenha medo. Repito.
0: Obrigada pela sua participação neste Porta Aberta. Nós voltaremos na próxima semana.
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6: 9:42.
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1: 9 horas e 56 minutos.

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17: Alô, você! Como é que é? Tudo bem? Bom dia, bom dia, bom dia! Já é manhã de domingo, estamos começando mais uma audição do nosso programa Encontros de Domingo, o programa da família brasileira, todos os domingos aqui na Rádio Universidade Católica de Pelotas, AM 1160, tá bom? Isso, ó, deixa eu apresentar a minha equipe de trabalho para vocês, de 2026, trabalhando lá no Parque dos Transmissores, está minha querida Alessandra Silveira. A gravadora fica por conta do nosso chucro e redomão Leonir Baardi. A Rita Guarda é dele, o plantão esportivo mais bem informado da Zona Sul, Daniel Kurz. A direção geral é de Alessandra Sena, supervisão Universidade Católica de Pelotas. Produção e apresentação, este amigão de vocês, João Antônio, para serviços leves e pesados. Eu vou deixar com os gremistas ao lado, tá bom? Esse time só me dá alegria e sofrimento, meu Deus do céu. Mas esse Grêmio não tem mais jeito, esse Portuga treinador não tem mais jeito. Olha, vou te contar. E teste para cardíaco. Assistir jogo do Grêmio? Ah, assistir jogo do Grêmio hoje, meu querido. É teste para cardíaco. É teste para cardíaco. Sim, senhor, meu querido. Não é fácil. Mas, João Antônio, não vamos falar sobre esporte. Deixa o Grêmio de lado e vamos para o que interessa. Vamos com música.
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7: Muito bem, de volta aqui comigo. Deixa eu ver para quem que eu não mandei alô nessa manhã de domingo. Para quem que eu não mandei alô ainda até agora, hein? Senão depois eles me encontram no centro da cidade e aí fico me cobrando. João Antônio, meu querido, tu não mandou alô ainda para quem? Ah, olha ali, deixa eu mandar uma alusão para a família Queiroz. Alô, minha querida Arlete. Alô, Héctor Queiroz. Um grande abraço. Obrigado pelo carinho. Muito obrigado pela companhia. Tá ouvindo? Uma alusão lá pro meu querido Cebola e a sua turma. Sempre de rádio ligado, nos acompanhando. Forte abraço, Cebola. Alô, família Cebola, aquele abraço. Um alusão também lá pro meu querido Luluca. Alô, Lulu, alô, Luluca, alô, dona Núbia, como é que vai? Hoje tá ruim, estamos dando nó na língua, olha só. Alô, meu querido Luiz Carlos Putinelli, dona Lourdes do Amaral, como é que vai? Tudo bem aí? Um grande domingo para vocês também, viu? Um abração lá pro meu querido Luiz Orlando e a dona Tereza Santos, sempre de rádio ligado, nos acompanhando. O meu querido Luiz Carlos Azambuja, lá na Evaristo da Veiga, isso, lá no Fragato também nos acompanha. Quem mais está nos acompanhando? O Chico Berardi, como é que tá, meu querido? Tudo bem contigo? Forte abraço aí, muito obrigado pelo carinho, viu? Meu amigo Selmar Porto, alô, Selmar Porto e sua esposa, grande abraço. Deixa eu mandar um alusão também ali pra Genesi, pro meu querido Valdir Margarete, lá na Praça 20 de Setembro. Quero mandar um alusão também pro Darcinzinho e a dona Gils, também nos acompanhando lá na Praça 20 de Setembro. Lá está o meu querido Cláudio e a Eva também. Aliás, o Cláudio foi o... Eu vou te contar uma coisa, fala sério. Alô, meu querido Gilberto Almeida, bom dia também pro meu querido João Carlos Almeida, o meu querido João Carlos de Arroio Grande, o Paulinho Prestes de Arroio Grande. Um forte abraço a todos vocês, tá bom? Em seguidinha por aqui, tem mais sessão Nostalgia, aquela sessão de alunos e abraços que nós mandamos todos os domingos, aquela família que nos dão carinho na companhia, tá bom? Já já vou entrar no pessoal aí de Rio Grande e também no pessoal de São José do Norte. Música, maestro, música!

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1: Muito bem, de volta aqui pra mim. De volta pra mim aqui, depois desse baita sucesso que a gente ouviu aí, hein? Só musicaço, hoje tá demais. Que domingo, tá demais, tá demais. Falando nisso, quero mandar um alôzão lá pro meu querido Fernandinho, lá no Lindóia. Grande Fernandinho, melhor pintor da cidade, automotivo. Grande abraço, meu irmão. Obrigado aí pelo carinho, viu? Obrigado pela companhia. Quem mais está de rádio ligado comigo, hein? A Fátima Carvalho, lá no Fragata. Alô, Fátima, como é que vai, guria? Um grande abraço pra ti, viu? Darmeli Pinheiro, como é que tá a família? Tudo bem contigo? A dona Lúcia Vaz vai bem? Mas então, ao Paulo César, meu compadre, lá no Fragata, também nos acompanhando. Muito obrigado pelo carinho, muito obrigado pela companhia. O meu querido Vilar também está de rádio ligado. A dona Vera também está de rádio ligado. Quem mais? A Isabel Madeira. Grande Isabel Madeira, aquele abraço, guria. Muito obrigado pela companhia, viu? A Marta Iuzinho e seus familiares, hein? Forte abraço, muito, muito, muito obrigado pelo carinho, muito obrigado pela companhia, tá bom? Vamos tocando aí até uma hora da tarde com nosso Encontros de Domingo, o melhor conteúdo Jovem Guarda aqui na Rádio Universidade Católica de Pelotas, AM 1160, tá certo? Tá certo, sim, senhor. João Antônio, pra onde que eles mandam alô pra ti? Pra onde que eles mandam alô? Tu não falou até agora pra onde que eles têm que mandar alô pra ti? Ah, 991-813981. Ah, agora sim. 991-813981. Continua mandando aí, tá bombando, tá bombando.

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1: Muito bem, hein? Hoje começamos bem, graças a Deus. Olha que maravilha isso, hein? Só musicaço, só musicaço. Falando em musicaço, deixa eu te falar uma coisa, hein? Para te entrar em contato comigo, é 991-81-3981. 991-81-3981. Vai lá, manda o teu alô, manda o teu recado e a gente faz o registro aqui na boa até a 1 hora da tarde. Até 1 hora da tarde, você participando aqui do nosso Encontros de Domingo, programa da família brasileira, aqui pelo AM 1160 da sua rádio Universidade Católica de Pelotas, transmitindo aqui diretamente do centro de Pelotas, como a Rua Félix da Cunha, e isto, Rua Félix da Cunha, centro de Pelotas, para todo esse mundão de meu Deus, hein? Através do ru.ucpel.edu.

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9: Muito bem, de volta aqui comigo até a 1h da tarde. 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
7: Mas então, hein? Deixa eu entrar aqui na minha turma lá de Rio Grande. Deixa eu mandar um alôzão aqui pra essa turma maravilhosa. É da cidade vizinha de Rio Grande. Alô, meu querido Jair, como é que vai? Tudo bem contigo? Um bom dia aí pra ti, um bom domingo pra família. Quero mandar um alôzão também pro meu querido Chavante. Alô, Chavante. Alô, Delmar Siqueira. Alô, Dona Nica aí no bairro Lagoa. Forte abraço. Meu querido Anquilóquio, também em Rio Grande. Lá está a Margarete, meu querido Ney Santos, a Daiane Santos, o meu querido Paulo César Alves. Está também de rádio ligado lá na Big Rivers. O Dyson Lopes, a minha querida Lucinha Arla, como é que está? Tudo bem contigo? Grande abraço, viu? Wilson Coy, o Jeremias, hein? Gente ligada na gente. Agora deixa eu entrar lá em São José do Norte. Alô, Bonaô, como é que vai? Tudo bem? Bom domingo aí pra ti, viu? Um alôzão também pro Farmacom, pro Negrinho, o Junei, Paulinho, Nenê, lá da Cidade Alta. E a Arlete também, a Arlene, aliás, tá nos acompanhando, né? E o João Espíndola. Essa turma toda aí em São José do Norte nos acompanhando. Meu muito obrigado pelo carinho. Meu muito obrigado pela sintonia. Estamos juntos até a uma hora da tarde, tá bom? Tá certo, então. Agora aqui em Pelotas está a minha querida Nádia Bascos, o Ailton e a Dona Carmen nos acompanhando lá na Fernando Osório, o meu querido Mosquito também de rádio ligado, bom dia. É, Gilson Brem, como é que vai, garoto? Tô contigo, hein? Aí na Campos Salles, no Fragata, forte abraço também. Quero mandar um alusão pro Ailton e a Dulce, lá na Vidal de Negreiros. Está a Leila Caldeira. Alô, Leila Caldeira. Alô, Daniel Lopes. Como é que está, meu irmão? Tudo bem contigo? Aí no Areal, Mas então, hein? É, quero mandar um alôzão também pro Claudinei. O Claudinei, né? O Claudinei tá ali no Village 1, bem ao lado do Nono BI. Grande abraço pra ele. Muito obrigado pelo carinho, viu? Alô, minha querida Regina Camargo, como é que está? Tudo bem aí no Arial? Deixa eu mandar um alôzão também. Encontrei ele esta semana, encontrei ele no supermercado, fazia hora que eu não via ele. Bebeto Filmes, grande Bebeto, aquele abraço, meu irmão. Alô, meu querido Jorginho. Jorginho Alto Portas, encontrei o Bebeto esta semana lá no nosso super. A gente tem um super que a gente sempre se encontra lá. Eu e o meu querido Bebeto, tá bom? Tá certo então. João Antônio, meu querido, chega de alô, toca a música, João Antônio.

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Muito bem, de volta aqui comigo até a 1h da tarde. 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
5: Muito bem, hein? Hoje começamos bem, graças a Deus. Olha que maravilha isso, hein? Só musicaço, só musicaço. Falando em musicaço, deixa eu te falar uma coisa, hein? Para te entrar em contato comigo, é 991-81-3981. 991-81-3981. Vai lá, manda o teu alô, manda o teu recado e a gente faz o registro aqui na boa até a uma hora da tarde. Até uma hora da tarde, você participando aqui do nosso Encontros de Domingo, programa da família brasileira, aqui pelo AM1160 da sua rádio Universidade Católica de Pelotas, transmitindo aqui diretamente do centro de Pelotas, como a Rua Félix da Cunha, e isto, Rua Félix da Cunha, centro de Pelotas, para todo esse mundão de meu Deus, hein? Através do ru.ucpel.edu.br, tá certo? Vá lá, baixa o aplicativo, entra nas plataformas e acompanha aí o nosso especial todos os domingos, entre 10 da manhã e 1 da tarde, tá bom? Tá certo então. Deixa eu mandar um alôzão pro meu querido Alisson. Alô, meu querido Alisson. Tá bem, tá tudo certo. Nosso futuro aí é parceiro, nosso futuro parceiro, o Alisson. Muito bem, quero mandar um alôzão também lá pro meu querido Fernandinho. Alô, Fernandinho, como é que vai, garoto? Tudo bem contigo? Grande abraço, muito obrigado pelo carinho, muito obrigado pela companhia, tá certo? Tá certo, quero mandar um alôzão também pro meu querido Rafael lá no Jardim América. O Francisco Miguel também nos acompanha lá no Jardim América. Quem mais, hein? Quem mais lá no Jardim América? Lá está o Valmir, o Claudinho lá na Embrapa, também, um grande abraço. Muito obrigado pelo carinho, viu? Muito obrigado pela companhia. Estamos juntos aí até a uma hora da tarde. Não esqueça, 991-813981. 991-813981. Este é o telefone de sucesso que você participa aí todos os domingos. Manda o seu alô, manda o seu recado, pra gente fazer aqui o registro na boa, tranquilo? Vamos com música aí então, não?

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Muito bem, de volta aqui comigo até a 1h da tarde. 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

Muito bem, de volta aqui pra mim, de volta pra mim aqui, depois desse baita sucesso que a gente ouviu aí, hein? Só musicaço, hoje tá demais, que domingo, tá demais. Falando nisso, quero mandar um alôzão lá pro meu querido Fernandinho, lá no Lindóia, grande Fernandinho, melhor pintor da cidade, automotivo, grande abraço, meu irmão, obrigado aí pelo carinho, viu? Obrigado pela companhia, quem mais está de rádio ligado comigo, hein? A Fátima Carvalho, lá no Fragata. Alô, Fátima, como é que vai, guria? Um grande abraço pra ti, viu? Darmeli Pinheiro, como é que tá a família? Tudo bem contigo? A dona Lúcia Vaz vai bem? Mas então, ao Paulo César, meu compadre, lá no Fragata, também nos acompanhando. Muito obrigado pelo carinho, muito obrigado pela companhia. O meu querido Vilar também está de rádio ligado. A dona Vera também está de rádio ligado. Quem mais? A Isabel Madeira. Grande Isabel Madeira, aquele abraço, guria. Muito obrigado pela companhia, viu? A Marta Iuzinho e seus familiares, hein? Forte abraço, muito, muito, muito obrigado pelo carinho, muito obrigado pela companhia, tá bom? Vamos tocando aí até uma hora da tarde com nosso Encontros de Domingo, o melhor conteúdo Jovem Guarda aqui na Rádio Universidade Católica de Pelotas, AM 1160, tá certo? Tá certo, sim, senhor. João Antônio, pra onde que eles mandam alô pra ti? Pra onde que eles mandam alô? Tu não falou até agora pra onde que eles têm que mandar alô pra ti? Ah, 991-813981. Ah, agora sim. 991-813981. Continua mandando aí, tá bombando, tá bombando.

0: Muito bem. Não temos tempo para mais nada. Tempo para mais nada, a não ser agradecer a Deus, né, por mais esse programa, por mais esse dia. Agradecer a Deus pelos nossos parceiros patrocinadores. Agradecer a Deus por ter vocês aí do outro lado do rádio, ajudando a nossa equipe a fazer essa programação todos os domingos. Muito obrigado de coração, um bom domingo, uma boa tarde de domingo a todos, uma excelente semana para todos nós, né? Que essa segunda-feira seja abençoada e a semana inteira, né? Seja abençoada para todos nós. Muito obrigado pelo carinho, muito obrigado pela companhia. Próximo domingo, 10 da manhã, tu tem encontro marcado comigo aqui na Rádio Universidade Católica de Pelotas, com o nosso Encontros de Domingo. Mais um programa da família brasileira, o melhor conteúdo Jovem Guarda do Rádio Sul Rio Grandense. Fui!
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2: 12 horas e 58 minutos.
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0: 15 horas e 2 minutos.
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18: Boa noite a cada um, a cada uma que nos acompanha nesta noite, em que, de uma forma singela, mas ao mesmo tempo que quer ser significativa, nós, como Instituto de Humanística da Universidade Católica de Pelotas e o curso de Teologia, e todo um grupo de amigos, amigas de Dom Jaime Quemelo, queremos lembrar um ano de sua passagem, uma presença significativa no meio de nós, como pessoa, como pastor, que marcou a Igreja de Pelotas e marcou a cada uma, a cada um de nós. Lembramos o ano de falecimento como uma memória viva e uma memória grata. Gratidão a Deus pela presença de Dom Jaime e gratidão à pessoa de Dom Jaime, que doou sua vida para a Igreja, não apenas de Pelotas, mas para a Igreja do Brasil e podemos dizer também para a Igreja Universal, devido às suas múltiplas atividades no nível amplo da nossa comunidade de fé. E queremos fazer essa homenagem trazendo algumas pessoas que já estão aqui e que conviveram com Dom Jaime, que vão nos partilhar e assim nos provocar a cada um, a cada uma, a lembrar muitas das ações e principalmente da presença de Dom Jaime. Aqui estão, então, a Maria Elizabeth Moura Gonçalves, o Luiz Amarildo Boário, o padre Luiz Amarildo, a Maria Cristina Centurião Padilho, conhecida por nós como Tininha, e o Carlos Miguel Lopes dos Santos, que é seminarista aqui da Diocese de Pelotas.

0: eles vão nos partilhar um pouco da sua experiência, da sua convivência com Dom Jaime. E desde já está aberto aí para os comentários, quem quiser ir deixando o seu comentário, para depois nós, ao final de cada das intervenções, podermos também interagir entre nós. Então, esse lembrando sempre que essa é uma atividade da extensão da Universidade Católica de Pelotas, um programa que nós denominamos de Horizontes, Programa Horizontes de Extensão, e dentro dele o projeto Memória e Espiritualidade. Então, bem-vindos, bem-vindas a quem nos acompanha hoje e também aos que nos assistirão depois, porque essa conversa vai ficar gravada no nesse canal da Arquidiocese de Pelotas, a quem desejar agradecemos também a gentileza de nos propiciar esse espaço. Então, primeiro, eu passo a palavra a Maria Elizabeth Moura Gonçalves, que durante muitos anos teve o privilégio e a missão de trabalhar diretamente com Dom Jaime na secretaria. Então, Beth, bem-vinda, contigo a palavra.
1: Obrigada, Frei Ivanildo. Antes de mais nada, também gostaria de saudar a todos aqueles que organizaram com carinho este momento, essa live, o Instituto da Católica, Filosofia, Teologia, o Frei Ivanildo, Miguel, todo o pessoal que colaborou. Também saudar os demais convidados, né? A professora Tininha, Padre Boari, Miguel, que é um momento assim, muito especial que a gente está vivendo aqui, de homenagear nosso querido Dom Jaime. Então, também eu gostaria de falar da honra que eu sinto de ter sido convidada para partilhar esse momento com todos vocês. Então, como o Frei falou, normalmente o pessoal me conhece como Beth, né? Estou tendo que colocar os óculos agora para enxergar um pouquinho melhor a tela, né? A idade cobra seu preço, então provavelmente meus colegas agora vão ficar rindo um pouco, mas porque estava de fato me incomodando. Porém, melhor assim. Então, nós com alegria estamos aqui nesse momento, com muita gratidão, sentindo honradas de poder homenagear Dom Jaime, que é essa pessoa que a gente tanto amou e ama, né? Bom, meu nome, como o Frei falou, é Maria Elizabeth Moura Gonçalves, conhecida há muito tempo por Beth Moura, enfim. O pessoal me conhece bastante assim. Eu sou casada, tenho uma filha e uma neta, e sou membro da paróquia do Capão do Leão, paróquia de Santa Tecla. É importante a gente colocar também esse detalhe, porque faz parte da vida, né? Da vida da gente, essa participação nas comunidades, nas paróquias, e isso na minha vida, desde a adolescência, é muito presente. Tanto que eu sou catequista há mais de 53 anos. Mas também tive a oportunidade de servir em outras frentes, tanto na comunidade, na paróquia, enfim, onde era chamada a participar, graças a Deus. Foi também dentro deste âmbito eclesial que eu tive a satisfação de conhecer nosso querido bispo Dom Jaime. Na participação dos encontros, nas assembleias, nesses momentos todos que ele se fazia presente junto do povo. Um pastor que caminhava junto com as suas ovelhas, pertinho do seu povo e que conhecia cada cantinho da sua diocese, né? Da então Diocese de Pelotas. E mais que isso, conhecia cada liderança pelo nome. E ele se orgulhava disso, e era um motivo de fato de orgulho. A gente era bastante próximo, de Dom Jaime, porque ele nos oferecia essa abertura e tinha esse carinho todo especial, né? Com a própria formação dos leigos, com a participação, de modo geral, em todos os momentos especiais, né, nas comunidades. Isso é muito importante. Bom, o Frei Ivanildo dizia que eu tive a oportunidade de conviver bastante com Dom Jaime. Na qualidade de secretária dele, secretária pessoal de Dom Jaime. Como é que isso foi acontecer, afinal? Imagine, claro que a gente se conhecia dos encontros, a gente conversava, ele sempre deu muita abertura para as pessoas de conversar, reclamava também, muitas vezes reclamava, pobrezinho, tinha que ouvir tudo aquilo. Mas Nesse momento, claro, a gente se conversava, se conhecia, mas como foi surgir esta ideia de ele me chamar para secretária pessoal e por quê? Né? Bom, para isso eu vou ter que me reportar um pouco a um tempo atrás, no ano de 1998. Era um ano que as paróquias elas estavam se preparando para o grande jubileu do novo milênio, dos 2000 anos da vinda de Jesus Cristo, e havia muitas atividades, inclusive encontros, missões, e a paróquia Santa Tecla do Capão do Leão viveu em 1998, em setembro, na primeira quinzena de setembro, as missões populares. Muita gente veio ajudar, vieram padres de outros lugares também, e foi um momento muito especial de fortalecimento da fé, né, e de evangelização. Aconteceu que um dos encontros paroquiais foi marcado para a minha comunidade, que é a comunidade de Santa Cecília, no bairro Jardim América. E este encontro, que falava da missão dos batizados, foi justamente trabalhado por Dom Jaime Quemeiro. Nosso querido bispo veio aqui falar com o povo do Capão do Leão, do Jardim América, essa importante etapa, né, da missão de todos os cristãos batizados. No final do evento, que começou em torno de 7h30, portanto deve ter durado uma hora, ele provavelmente já estaria agitado para voltar para casa, porque costumava se alimentar cedo e deitar cedo, porque levantava muito cedo também, mas me chamou e disse que gostaria de trocar algumas palavras. E combinamos, falou brevemente o que se tratava, e combinamos de um outro momento conversar melhor. E esse outro momento foi naqueles caminhos que ficam no entorno lá do seminário. Marcamos um horário lá, caminhamos, conversamos. E qual era a proposta? A questão era, ele provavelmente seria eleito, na verdade reeleito, como presidente da Conferência Nacional dos Bispos do Brasil, a CNBB, e estava preocupado com que todas as responsabilidades dessa função acabasse atrapalhando um pouco todas as outras funções, todas as outras atividades que ele tinha, principalmente o governo da Diocese na época, e também era chanceler da Universidade Católica, enfim. E ele disse que provavelmente ia precisar de uma ajuda e pensou que eu poderia trabalhar com ele como uma secretária pessoal no turno, em meio período, né? Seria no turno da tarde, e ao mesmo tempo me propôs de estudar teologia no Instituto Paulo VI. Escutei, né? Não tinha tanta certeza, né, sobre aquilo ali, fiquei bastante apreensiva, né, de tomar essa decisão, porque há pouco tempo eu tinha saído do banco onde eu trabalhava, há muitos e muitos anos, e claro que estava procurando uma nova colocação no mercado de trabalho, com salário. E a proposta que o nosso querido bispo me fazia era um trabalho voluntário, né, e uma bolsa no Instituto de Teologia. Porém, pensei bastante, né, rezei também, e resolvi aceitar, mas não tanto convencida, mas aceitei. E, de fato, em 1999, Dom Jaime foi eleito, reeleito, porque ele já tinha assumido, no lugar de Dom Lucas Moreira Neves, ele tinha assumido a presidência da CNBB em 98, quando Dom Lucas foi chamado para assumir lá no Vaticano, para ser prefeito da Congregação dos Bispos. Então, Dom Jaime já estava inserido nessa tarefa lá, nessa missão de ser presidente da CNBB. Porém, foi reeleito para um novo período de 99 a 2004. A ideia, então, seria que, pelo menos nesse período, eu fosse trabalhar com ele como secretária pessoal. Então, foi montado um pequeno escritório na própria residência dele e com a colaboração da Universidade Católica de Pelotas, e aí passamos a trabalhar juntos todos os dias. Todas as manhãs, então, ia para o Instituto de Cultura Religiosa estudar esta nova graduação, e que eu estava me achando já um pouquinho fora de idade para fazer esse novo curso, mas, graças a Deus, deu tudo certo. Foi muito exigente, como é o curso de teologia, principalmente tantas leituras, conciliando com a vida familiar, com a vida na comunidade, com a paróquia, enfim. fim o trabalho com Dom Jaime, mas foi muito gratificante. Ao final deste período de presidência da conferência, supostamente, então, ele não iria precisar mais tanto de assessoria, porém, ele assumiu uma nova missão complexa também, que foi se tornar presidente da Comissão para a Evangelização da Amazônia. Ao mesmo tempo, foi eleito presidente da comissão que ia preparar a Assembleia dos Bispos. E também, ao mesmo tempo, foi escolhido para representante da CNBB junto ao CELAN. Então, os desafios continuaram e nós continuamos trabalhando juntos. Com o tempo, lá no início, quando vou contar isso, vou voltar atrás para contar essa questão, ele tinha me dito que se eu fosse estudar teologia lá no Instituto, enfim, futuramente poderia colaborar com a Universidade Católica de Pelotas, que a gente sabe que existia, tem o Instituto de Cultura Religiosa, e onde a gente trabalhava todas essas questões ligadas ao assunto religião, a religião e fé. Enfim, lá, 10 anos depois desse primeiro início, eu acabei realmente indo trabalhar lá na universidade, e isso gerou, fez com que fosse necessária uma adaptação para que eu continuasse auxiliando a Dom Jaime como secretário. Neste momento, eu contei com a ajuda inestimável da fiel escudeira de Dom Jaime, que foi a Patrícia. A Patrícia é uma pessoa que ele a tinha como pessoa, como da família, e ela também, né? Então, foi uma grande colaboradora neste momento que eu tinha uma outra missão também, mas que também continuamos caminhando juntos nesse trabalho e continuei assessorando. Ao todo, eu trabalhei por 7 anos num trabalho voluntário, e depois desses 7 anos foi regularizada a situação trabalhista, mas ao todo foram 23 anos junto com o Dom Jaime, auxiliando em todas as necessidades que ele me solicitava a assessoria. Graças a Deus foi um momento assim, foi um período que me engrandeceu muito e que, mais do que simplesmente ser secretária do bispo, eu me sentia alguém da família também. E sendo que uma das coisas que com muito carinho eu posso partilhar agora, quando o meu pai faleceu, é um momento de muita dor, Dom Jaime me falou com muito carinho assim: bom, agora não tens teu pai, então eu posso ser o teu pai. Então foi um momento assim de muito, muito carinho, e eu tenho muita gratidão por ele ter tido essa sensibilidade. Depois, algo já falando sobre essa proximidade com a minha família, um outro momento muito de muita gratidão que eu tenho, quando a minha mãe faleceu, ele se prontificou a celebrar a missa de sétimo dia e expressou a sua proximidade e gratidão com a nossa família, que não era necessário, porque tudo o que se fez foi tão pouco, né, para estar ao lado dele quando ele precisava. Outra coisa que me recordo assim, nesse momento, é o carinho que ele tinha pela minha filha. Sempre falava tão bem dela, tinha um apreço muito grande, eles conversavam bastante. Então, essa proximidade que nós tínhamos, que nos fez sentir como gente da família, é o que mais marcou, é o que mais eu gostaria de trazer aqui, né, para partilhar com todos. Mas, claro, teria muitas e muitas outras coisas que eu gostaria de dizer, contudo, o nosso tempo é restrito, e os nossos, meus colegas, meus amigos aqui vão ter ainda tantas outras contribuições que nós queremos ouvir. Mas eu ainda queria colocar, pelo menos finalizando assim, um testemunho que eu ouvi 2 semanas atrás, quando a gente foi divulgar a live, de uma das irmãs franciscanas da Penitência e da Caridade Cristã, e elas atuaram por muito tempo aqui na paróquia de Santa Tecla, no bairro de Jardim América. Uma delas, a irmã Italita Noal, ao saber que ia ver esta live, ela quis partilhar algo que Dom Jaime falava sempre que ia participar em algum momento de algum encontro vocacional, porque a irmã Italita, até hoje, ela se ocupa, desculpe, bastante da promoção vocacional. E a irmã Italita, então, ela disse que Dom Jaime, num certo momento, contou para todos, e ela continua repetindo, que aos 12 anos, quando ele veio para o seminário, aqui em Pelotas, seminário São Francisco de Paula, 12 anos, um menino ainda, teve um certo momento que ele sentiu muita saudade de casa, muita saudade da mãe. Então, uma das irmãs, não lembro, Sagrado Coração de Maria, não lembro bem qual é a congregação, a irmã teria dito: Jaime, vou preparar tuas coisas e tu vais para casa. Ela preparou a mala e levou para tomar o ônibus. Na hora de embarcar, ele disse: irmã, eu não vou levar as minhas coisas. Eu só vou até a minha casa, eu vou ver a minha mãe, mas eu volto. E aí ele, então, acrescentava nesses testemunhos dele: desde pequeno, eu sempre quis ser padre. Então, essa vocação de Dom Jaime, que foi respondida por ele, né, para Deus com tanto carinho, que nos legou a graça de ter convivido com ele tantos e tantos anos como bispo, como pastor, como essa pessoa que nos ensinou tanto e vai continuar nos ensinar tanto, que a gente está trazendo essa memória agora. Queria lembrar ainda, eu não comentei lá no início, Dom Jaime me conheceu nos encontros, nas atividades eclesiais, porém, eu fiquei sabendo depois com o tempo que ele teria conversado com duas pessoas, que foram párocos aqui da nossa paróquia, sobre essa possibilidade de vir a falar comigo para trabalhar como secretária dele. Foi com o Frei Admir Benetti, que, né, em 98 estava trabalhando com promoção vocacional, estava na cidade também, e com o padre Adelar, que era o nosso párroco da época. Frei Ademir foi nosso primeiro párroco, e o padre Adelar era nosso párroco daquela época. Eu fiquei sabendo disso um pouco depois, né? Não cheguei nunca a conversar com Dom Jaime sobre esse assunto, mas houve essa intervenção desses queridos párocos, e acho que a partir daí Dom Jaime se convenceu que era seguro falar comigo e me chamar para ficar junto com ele todo esse tempo, né? E partilhar coisas tão importantes que foram as atividades dele junto à CNBB, junto às outras comissões, como chanceler da universidade e, eventualmente, também como bispo da Diocese de Pelotas. Eu queria agradecer, então, muito essa possibilidade de novo de estar aqui, de poder fazer essa partilha, e gostaria de dizer a todos, né, que a nossa missão de hoje em diante é, de fato, valorizar toda essa maravilha que foi a presença de Dom Jaime conosco, tudo que ele nos deixou, tudo que ele nos ensinou, os seus exemplos, o seu amor pela pastoral, e tudo que nós temos que fazer é dar continuidade nesse legado e responder também sim os nossos chamados, as nossas vocações para servir a igreja, para servir o reino de Deus, como é a nossa missão de batizado. Boa noite, então, vou encerrando aqui a minha fala, volto a palavra para o Frei Vanildo.
0: Obrigado, Beth, por esse depoimento tão, tão pessoal, tão existencial, tão profissional, e aqui pelos comentários que estão aparecendo no YouTube, a gente pode ver o quanto Dom Jaime tocou as pessoas com quem ele conviveu, com quem ele exerceu a sua missão. Então, agradecemos a Beth por esse depoimento e também a todos que estão deixando aqui seus comentários, que todos podemos acompanhar. E já passo a palavra, então, para o padre Luiz Amarildo Boari, que atualmente é pároco aqui na paróquia Nossa Senhora da Conceição de Canguçu e que por muito tempo esteve atuando aqui em Pelotas como pároco da catedral, trabalhando muito proximamente a Dom Jaime. Então, bem-vindo, padre Luiz Amarildo, e esperamos com alegria a tua fala e contando um pouco da tua experiência junto a Dom Jaime. Só liga o microfone e seguimos a conversa.
2: Perdão. De fato, uma boa noite a você, Vanildo. Boa noite Tininha, a Bete, a todos quantos que nos acompanham, falar de Dom Jaime é uma graça. Uma pessoa de uma autoridade pela presença, simplesmente. No entanto, com uma firmeza e com uma capacidade de ancoragem às pessoas que poucas pessoas conseguem fazer. Ele era, ao mesmo tempo, firme, essencialista, mas afável, muito paternal, sobretudo conosco, os padres. Tive a oportunidade de estar no Conselho de Presbítero muitos anos, e ali, qualquer situação relativamente, sobretudo aos padres, ele era o primeiro a tomar defesas e também ir ao encontro para dirimir alguma situação, alguma contrariedade. Eu fui ordenado por ele. A minha formação passou muito por bons conselhos recebidos dele. Quando ele me indicou a primeira paróquia, ele perguntou, tu tens coragem de ir para lá? Eu disse, eu acho que sim. Assim como quando ele me indicou para a catedral, eu até tentei dizer, olha, eu sou meio jovem ainda. Aí ele me jogou assim, de jovem tu não tens mais nada, né? E ele tinha algumas ousadias nas apostas. E claro, a vida é uma certa aposta. Eu quero destacar alguns temas, alguns campos, melhor dizendo. O primeiríssimo tema do Dom Jaime, que para mim sempre chamou muito a atenção, era o cuidado com a formação e os formadores. Ele era agudo nas falas, cauteloso também nas indicações, e ele sempre dizia assim, a equipe de formação não é fácil de ser montada, portanto, também vamos pensar 10 vezes para tirar alguma peça da formação, sobretudo relativamente ao seminário. Isso sempre chamava a atenção da gente, e ele era muito coerente nessa perspectiva. Na formação também, ele sempre pensava nos padres para que eles fossem assim fazendo um adjornamento, uma formação permanente, possibilitando mestrados, doutorados, pensando também, claro, na formação acadêmica. E o curso de teologia instalado na nossa diocese, à época, também passou pelas mãos dele, pela construção dele, evidentemente, mas não só pensando nos padres como o rosto da igreja local ou das igrejas aqui, irmãs também de Bagé e Rio Grande, mas também pensando na formação de leigos, que, aliás, tivemos uma ampla gama de leigos formados, estão aqui hoje, a Bete e a própria Tininha. Também, no campo da formação, os leigos, sempre estimulando que os leigos tivessem uma escola de formação para as lideranças. E essa, agora avançando para um outro tema, essa preocupação também com a religiosidade popular, manifestada sobretudo na criação do Santuário de Guadalupe. Nós éramos estudantes à época, e eis que ele, voltando de Puebla, acabou começando a semear a necessidade de um santuário mariano. E, claro, a colocação do Santuário da Mãe de Guadalupe também teve um conjunto de razões que não vamos entrar aqui agora. E eis que ele foi plantando aquilo e o zelo com que ele foi acompanhando romaria após romaria, seja na preparação, seja na avaliação, acolhendo e também fazendo com que as eventuais críticas a algumas situações que a religiosidade popular integra, ele sabia fazer pontuações assim grandes, o que evidentemente calava a todos. Eu, à época, à frente e junto também com a Pastoral da Juventude, acompanhava as caminhadas da juventude. E, claro, 700, 800, 900 jovens caminhando numa noite, evidente que um percentual não ia com interesse, digamos, total à Romaria, mas eis que ele tomava sempre a defesa dos jovens romeiros, né? Com alguns, evidentemente, com um percentual mínimo, que acabava, por vezes, não propriamente indo com o objetivo central da Romaria em si. Ou seja, uma sensibilidade grande. Segundo, nessa mesma área, a presença dele junto lá das missas dominicais no santuário, mesmo quando havia uma paróquia convidada, lá estava ele. Nesses últimos períodos, sentado à porta do santuário, aguardando, olhando e certamente se sensibilizando com cada romeiro que ia ali chegando. Ora, isso diz uma montanha de coisas. Quer dizer, essa sensibilidade com os pequenos, traduzida nesse zelo ali pelo santuário e na implantação do santuário, a mim, me chamou sempre muita atenção. Terceiro, uma grande sensibilidade com os jovens. Eu, muitas vezes, ia confessar lá os jovens do Nazaré, e lá estava ele, tipo um avô, assim, sentado, e aqueles pequenos todos à volta, e ele como um grande conselheiro, ali, atento, falando, respondendo àqueles jovens, né, bem precoces, diga-se de passagem, mas gastando um tempo enorme com eles. Ou seja, um bispo verdadeiramente pastor. Portanto, formação, religiosidade popular, sensibilidade com os jovens, sensibilidade com a formação dos leigos. Dom Jaime tinha uma humildade muito grande, uma sensibilidade muito grande. Ao ligarmos para ele, a resposta era, o que precisa? Ou seja, isso para um padre, para um jovem padre, né, à época, isso marcava muito a gente, dava uma confiança muito grande. Ao chegar aqui em Canguçu, naquele primeiro ano, nós fizemos um trabalho de memória junto às comunidades, e a grande alegria das pessoas era dizer, o Dom Jaime esteve aqui uma vez, duas, três, crismando, nutrido, etc. Ora, e nós sabíamos que ele conhecia praticamente todas as nossas comunidades da diocese. Por ocasião das missões, ele visitava. Repito, uma autoridade marcada pela presença. Dom Jaime, poucos dias ainda no leito de dor, ao visitá-lo com humildade, Dom Jaime, podemos rezar? Posso lhe dar uma bênção? E ele prontamente recebia aquela bênção como humilde ovelha do rebanho. Portanto, fiquei muito grato assim, à iniciativa do Frei Vanildo, de recolher elementos para valorizar a história desse grande pastor. É verdade que ele teve um marco de tempo grande à frente de nossa agora arquidiocese, mas eis que, como a Beth acabou de dizer, ele deixou um legado enorme, legado que nos compromete, evidentemente. E, para ir finalizando, eu gostaria também de ressaltar, e tive a graça de participar indiretamente, pois, num encontro que teve dos países que falam a língua portuguesa, e esse encontro aconteceu em Angola, o bispo de lá perguntou ao Dom Jaime, Dom Jaime, eu preciso formar alguns padres para algumas áreas que a nossa diocese não tem. E eis que ele disse, todos os cursos da nossa universidade estão à disposição dos teus padres. Sem custo algum, basta que eles nos ajudem aos finais de semana, uma paróquia com reza de missas. E eis que nós tivemos quatro padres lá da diocese de Benguela e um da diocese de Uambo, compartilhando conosco aqui, ganhamos muito com aquela experiência, E penso que nós devemos esse, digamos, entrelaçamento dessas duas dioceses da África a essa sensibilidade do Dom Jaime com os pequenos. Então quero aqui, mais uma vez, bem dizer pela iniciativa e também dizer que nós temos uma missão grande em conservar a memória dele e os seus ensinamentos. Vou finalizando, pois meu tempo está meio esgotado, né? E depois ficamos à disposição também do Vanildo para uma eventual ponderação final.
0: Muito obrigado, Padre Luiz Amarildo Boari, trazendo essa perspectiva desde um presbítero que se formou na diocese com Dom Jaime, destacou essa prioridade que Dom Jaime dava à formação dos presbíteros de leigos e leigas, inclusive de presbíteros de outros países, de Angola, no caso, que vieram aqui estudar na Universidade Católica. Esse intercâmbio, não só no Brasil, nas Américas, mas inclusive com a África. E mais uma vez eu convido a todos, a todas que nos acompanham, a lerem os comentários aqui, que são muito interessantes, muitas pessoas manifestando a sua gratidão, a sua alegria. E essa live de hoje, na véspera do ano de falecimento de Dom Jaime, quer exatamente isso, fazer memória dessa pessoa tão importante para nós. E passo agora, como terceiro depoimento, a outra pessoa que trabalhou e conviveu com Dom Jaime, que é a Maria Cristina Centurião Padilha, popularmente conhecida como Tininha, professora, e que nos vai brindar também com a sua fala nessa noite. Bem-vinda, contigo a palavra, Tininha.
3: Uma saudação a todos e a todas, né? Aqueles que estão conosco aqui, Padre Boari, Bete, Frei, Carlos Miguel, Eduardo, que prepararam com tanto carinho esse momento. E uma gratidão infinita a Deus pela presença do Dom Jaime. Presença que ainda continua na ausência humana dele, mas a presença espiritual, aquilo que ele nos ensinou, aquele amor pela igreja que ele fez despertar em nós, isso não tem preço. É um valor inestimável para todos e para todas que com ele convivemos. A Bete e o Boari já colocaram tantas coisas, né? Já partilharam conosco tantas memórias bonitas, mas eu gostaria de partilhar um pouco mais do Dom Jaime presente na nossa vida. Aquele homem que tinha um carinho por estar junto com o seu povo. Eu torno a repetir o que eles já disseram, né? Um pastor com cheiro do seu rebanho, que conhecia suas ovelhas, que nos chamava pelo nome, que nos puxava a orelha quando era necessário, mas que sabia também tirar de nós o que nós tínhamos de melhor. Ele jamais deixava para trás ninguém, ele carregava todos junto com ele, sobretudo nós na juventude. Ele tinha um carinho muito especial pelos jovens, pelas mulheres, pelos leigos e leigas. E isso se traduzia num trabalho pastoral muito embasado, né? Nas comissões, nos conselhos, nas comissões e conselhos que não só ele criou, mas que ele valorizava muito. Ele valorizava a participação de todos e ele costumava dizer que a igreja não era feita só de padres, a igreja era feita principalmente de batizados, homens e mulheres que abraçavam a fé. E era essa gente que abraçava a fé que formava o povo de Deus. E eu trago com carinho assim, lembranças que partilho e que lembro, acredito que todos vocês vão lembrar, né, das nossas assembleias diocesanas. Que eram momentos de festa, de alegria. É claro que nós tínhamos, né, aquelas pessoas que eram os delegados, mas era principalmente o povo de Deus que se reunia. E eles vinham, né, a gente chegava com tanta alegria, com tanta vontade de participar. Vocês lembram que quando tinha as questões para votar as prioridades, e todo mundo tinha que levantar a mão para votar as prioridades, isso era um momento de festa. Porque mesmo que as prioridades que tivessem sido votadas não fossem aquelas que nós achávamos que fossem as principais, todo mundo assumia como sua, porque a gente entendia que, apesar de não ser uma unanimidade, se era encabeçada pelo Dom Jaime, se ele colocava em pauta como preferência, é porque tinha a sua razão de ser. Ou seja, ele era um pastor que nos conduzia com carinho, mas respeitava também o livre-arbítrio daquele povo que ele guiava, né? Respeitava essa nossa caminhada. Outro ponto que eu lembro também com carinho, a criação do Interdiocesano, Pelotas, Bagé e Rio Grande. Essas três dioceses que ele nunca quis elevar à condição de Arquidiocese Pelotas, porque isso ele me disse, caminhando nos corredores do prédio do Seminário São Francisco de Paulo. E eu questionei uma vez ele, né? Então, Jaime, há tanto boato, há tanta conversa de nós sermos elevados à condição de arquidiocese, o que que o senhor diz disso? E ele disse, Tininha, nós somos três dioceses irmãs, Pelotas, Bagé e Rio Grande. Elas não precisam ser sufragâneas de ninguém, duas não precisam ser sufragâneas de uma terceira. Nós já caminhamos de braços dados e é isso que nos fortalece. E realmente, os nossos encontros, a nossa caminhada de irmãos e irmãs, fosse na catequese, fosse na liturgia, fosse nos nossos encontros interdiocesanos, principalmente na catequese, onde nós tínhamos catequistas das três dioceses, às vezes catequizandos vinham juntos, porque as mães tinham que trazer os seus filhos, crianças, e eram todos acolhidos com muito carinho. Era essa compreensão de uma igreja corpo místico, que caminhava junto, que não se deixava levar, né? Não tinha quem conduzisse no sentido de autoridade, mas sim no sentido de fé, guiados pelo mesmo Cristo. Então, Jaime tinha isso muito forte. O padre Boari falava muito, né, na questão da formação, da promoção dos leigos, e isso para nós, mulheres e homens, que fomos formados no Instituto de Teologia Paulo VI, um instituto que ele criou, e que muitas vezes o Vaticano tentou fechar, ou pelo menos tentou tirar nós, sobretudo nós mulheres, e ele dizia, enquanto eu for bispo, as mulheres, os leigos e as leigas continuam participando do Instituto, continuam fazendo parte, porque é aqui que nós vamos garantir uma formação pastoral, teológica, de qualidade para o povo de Deus. E o único compromisso que ele pedia de nós era que nós, o que a gente recebeu do Instituto, a gente pudesse também partilhar com os outros. Isso era um compromisso inarredável, inegociável. O que a gente aprende, a gente coloca em comum. E foi, sem dúvida alguma, foram muitas décadas em que a gente conseguiu partilhar esses nossos conhecimentos através dos cursos de formação para leigos, dos cursos de finais de semana, numa escuta e num diálogo que se dava em todas as paróquias, né? Os meninos, sobretudo os seminaristas, faziam as suas experiências de estágio organizando cursos para a formação dos leigos nas paróquias. E nós, enquanto estudantes, todos nós participávamos juntamente com os padres, de modo especial os padres que vinham nos dar aula de outros lugares, né? Padre Regis conseguia muito organizar isso, né? Ele tinha muitos amigos e eles vinham acrescentar ao conhecimento nosso, né, a nossa formação. E isso que o Dom Jaime incutiu em nós, gente, essa responsabilidade de nos sentirmos corresponsáveis uns pelos outros na caminhada da Igreja de Pelotas. Um pastor que nos confiava em nós, mas nos cobrava também. Nos ajudava a caminhar, nos mostrava caminhos, mas nos ensinava a fazer as escolhas corretas a partir do Evangelho. E também saliento, né, essa confiança que ele tinha na força da evangelização dos movimentos e das redes pastorais. Ele acreditava que os movimentos e as pastorais estavam aqui para servir à igreja. E ele sempre dizia isso, um movimento que não leva os seus membros para a inserção na comunidade, não serve para a comunidade, não serve para a igreja. E isso ele buscava com muita clareza e fez a gente entender isso com muita clareza também. Além do mais, Dom Jaime era um homem que gostava de estar nas casas. Aquele jeito dele meio quietão, né? Às vezes, ah, mas Dom Jaime é assim. Não, Dom Jaime gostava de estar nas casas. Agora eu estava olhando aqui para a mesa aqui de casa, né? E lembrando quantas vezes ele veio aqui em casa, ele jantou com a gente, ele preparou a comida. E ele gostava muito de contar histórias. Ao redor da mesa era um momento em que ele fazia suas memórias. E ele lembrava, né, que ele também tinha cozinhado uma feijoada para o então, né, Dom Bergoglio, né, Dom Jorge Bergoglio, quando era bispo. E ele dizia, pois é, e eu fiz essa feijoada porque hoje é Papa. Na época, eu era presidente da CNBB, eu era da Conferência Nacional, eu era do CELAM, e ele era só um bispo. Hoje, ele é papa, e eu sou um bispo emérito. E ele contava isso com tanta alegria, com tanta disponibilidade, sabe? Porque ele achava que realmente a memória, ela vai fazendo a gente crescer. Então, gente, quando nós queremos partilhar esse um ano de ausência humana do Dom Jaime entre nós, é para isso, é para a gente trazer essas lembranças tão gostosas dele. E assim como o padre Boari disse, né, numa das últimas visitas que eu fiz a ele, quando ele estava lúcido, antes de me despedir, dei um beijo na testa dele, né? E ele pegou a minha mão e eu disse, brincando, né? Eu disse, tu quer uma bênção? Porque eu chamava ele de Jaime Henrique, né? Eu disse, queres uma bênção, Jaime Henrique? E ele me olhou sorrindo e fez assim. E juntos nós rezamos e eu abençoei. E é uma bênção que para mim diz muito. Porque quando um pastor tem essa simplicidade, tem essa pureza de aceitar a bênção de uma leiga, de uma mulher que ele ajudou a formar, é porque esse pastor é muito grande. É um homem de muita, muita fé. Mas é principalmente um homem que sabe, soube ser pai, soube ser irmão e soube nos conduzir. Eu tenho certeza que muitos que estão ouvindo agora, né, homens e mulheres, têm depoimentos muito bonitos dessa pertença à igreja que Dom Jaime deixou para nós. Então, se tem uma coisa que nós devemos fazer, é continuar a exalando o cheiro do seu rebanho, é continuar vivendo à luz daquilo que ele nos ensinou, mas guiados por Jesus Cristo. E também lembro com muito carinho quando Dom Jacinto chegou e brincando, né? Após uma confissão, eu abracei ele, eu disse, pois é, e agora? Tu vai ser sempre o nosso pastor. E ele colocou as mãos no meu rosto e disse, o nosso pastor agora é o Dom Jacinto. É ele que nos pastoreia como igreja de Pelotas. Então, essa humildade dele, né, que se traduzia em tantos gestos e que deve nos ensinar também a nós, homens e mulheres de hoje, a termos esse carinho por ele, mas a sermos humildes também, assim como ele nos ensinou. Que o seu exemplo possa gerar ainda muitos frutos no meio de nós, tanto entre os padres, os seminaristas e nós, leigos e leigas, que temos a responsabilidade também de vivermos o nosso testemunho à luz do Evangelho. Agradeço ao padre, ao Frei Vanildo, a todo o grupo, né, que preparou essa homenagem, e deixo aqui minha gratidão profunda a Deus pela presença do Dom Jaime em nossa vida, e uma gratidão profunda ao Dom Jaime pela presença da sua vida no meio de nós, por tudo que ele gastou da sua vida para que nós tivéssemos vida e vida em abundância.
4: Boa noite a todos. Muito obrigado, Tininha, pelo teu depoimento. Acho que nós tivemos um pequeno probleminha com o sinal do Frei Vanildo, mas logo, logo ele volta. Não nos assustemos, né? Bom, o próximo a falar seria eu mesmo, né? Então, acho que eu já posso dar continuidade enquanto ele não chega, né? Bom, para aqueles que ainda não me conhecem, então, primeiramente, boa noite. Meu nome é Carlos Miguel, eu sou seminarista aqui da Arquidiocese de Pelotas, da etapa da teologia. E junto com o Frei Vanildo, criamos esse projeto em memória de Dom Jaime, né? É importante dizer que esse projeto ele não acontece somente em live hoje. Nós também levamos a biografia de Dom Jaime, a história dele, para o campo acadêmico, né? Há poucos dias chegamos de um congresso internacional em Porto Alegre, no qual também expomos essa história tão bonita, né, de Dom Jaime. Eu não tenho tanta vivência com ele como os nossos convidados hoje, nos mostraram em bonitos relatos. Lembro-me quando cheguei ao seminário, Dom Jaime já se encontrava enfermo, já se encontrava no leito. Mas mesmo assim eu tive a oportunidade de conversar algumas vezes com ele e também tive a graça de receber a bênção dele de chegada do seminário. Então foi algo que me, que me marcou muito, conversamos algumas vezes, né? E quando iniciamos esse projeto com o Frei Ivanildo, eu falei, mas, poxa, eu nem tive tanta convivência com ele, né? Mas algo me tocou muito e me ensinou muito montando esse trabalho acadêmico, né? Nós recebemos relatos profundos de pessoas profundamente gratas e eu sugeri ao Frei Ivanildo que ao longo dessa live eu pudesse ler esses comentários das pessoas que não conseguiram participar, né? Então, para informar que, além de mostrar que esse trabalho está sendo levado ao campo acadêmico, né, apresentado em congressos, vai sair em publicação, também acho que, de uma forma muito bonita, contar alguns relatos que chegaram até nós e que nós colocamos em forma de artigo científico para publicação posterior. Nós temos partilhas muito bonitas, como por exemplo do nosso querido Padre Jô, que nos acompanha pela live. Ele nos mandou e disse que um outro aspecto importantíssimo de sua ação pastoral foi a percepção que a formação dos candidatos ao presbiterato, também o acompanhamento permanente dos presbíteros, deveria seguir os modelos suscitados na Presbyterorum Ordinis. Esta guinada formativa tem muito de inspiração sinodal. Dom Jaime trouxe a formação para casa. Com alguns padres, leigos, religiosos, religiosas, leigas, fundou no final da década de 80 um curso de teologia, o Instituto Paulo VI, que tivesse, acima de tudo, o compromisso de formar os futuros presbíteros com um rosto cultural regional. O objetivo era enculturar os conteúdos teológicos com as distintas realidades locais. Deste processo, leigos foram formados, tornando-se lideranças na diocese como um considerado grupo de presbíteros que ainda respiram a mística binomial, teologia e pastoral nas suas paróquias e comunidades. Então a gente nota nesse relato que o Padre João nos encaminhou a importância que Dom Jaime dava para a formação desses sacerdotes que, como foi dito antes na live, tivessem o cheiro das ovelhas, conhecesse o seu rebanho, né? Não fazendo uma formação fechada, só voltada para o meio intelectual dentro do seminário, mas não conhecendo a comunidade, conhecendo os fiéis que futuramente poderiam ser os seus párocos, né? Poderiam, os futuros padres poderiam ser párocos e vigários. Então ele deu essa dimensão importante, profundamente pastoral à formação dos futuros padres, né? Também temos um relato muito bonito do padre Servando Germa, que é da instituição da Humanitá. Também mandamos um abraço a todas as irmãs que nos acompanham na noite de hoje. Padre Germa diz o seguinte: Dom Jaime valorizou nosso serviço específico de escuta e aconselhamento, mas não foi só no momento inicial que ele mostrou seu apreço por nós e nosso serviço, senão que o manteve e ampliou sucessivamente com iniciativas que expressavam sua aprovação. Assim, poucos meses depois da fundação aqui, convidou o padre Ernesto Popelka, cofundador da instituição, a pregar um retiro para os presbíteros das três dioceses do Sul, Pelotas, Rio Grande e Bagé, de todo o qual damos graças, em primeiro lugar a Deus e segundo a sua Mãe Santíssima, Nossa Senhora, mas também a Dom Jaime, e agradecemos a possibilidade de dar testemunho desde nosso carisma e instituição específica, desta instância de homenagem e reconhecimento à sua memória. Sua alma, que repousa hoje em Deus, continue acompanhando o nosso serviço, a diocese que ele tanto amou e o povo de Deus que peregrina na atual Arquidiocese de Pelotas. Vemos o relato aqui também de Padre Germa, né, que é da instituição da Humanitá. Agora temos um relato muito bonito e muito especial, e aqui também queremos fazer memória do nosso Padre Regis Antônio Brasil, né? Nós pegamos uns de seus relatos gravados em vídeo e decidimos transcrever, né? Foi na comemoração dos 25 anos de ordenação sacerdotal de Dom Jaime, onde ele disse: a imagem dele como bispo é de pastoral, que acompanha com um olhar de pastor, atento, amoroso, de pai. Traços que Padre Regis descobriu que Dom Jaime tinha desde menino, segundo a relatos de quem o conheceu desde jovem. Marca da personalidade era um líder nato. mas era uma liderança exercida sem autoritarismo. Era uma liderança incontestável, mas que vem da força da razão e do modo de propor e não impor o caminho, o rumo e assim por diante. Nesse sentido, foi um pedagogo excelente. Não formava alguém para ser simplesmente um robô que reproduz e executa a vontade de quem comanda. Então a gente vê muito presente a dimensão da sinodalidade no episcopado, no ministério de Dom Jaime. Não alguém que impusesse o caminho e aquilo que fosse feito, mas não, sempre discernindo junto, caminhando junto, né? Mostrando o verdadeiro exemplo de um pastor com cheiro de ovelhas, né? Era um homem que tinha grande influência, foi presidente da CNBB, como sabemos, uma grande importância para a igreja na América Latina, também no mundo, né? Mas sempre com a humildade, né? A humildade de Cristo. E encerrando a minha parte, agradecendo, eu gostaria de compartilhar com vocês um pequeno escrito que Dom Jaime escreveu, né? Mas que hoje já é como testamento. E depois disso, eu encerro a minha participação agradecendo, primeiro ao Frei Vanildo por ter me convidado para esse projeto, aos convidados dessa noite e a todos que nos acompanham em live. Dom Jaime, no Natal de 1981, escreveu o seguinte: Sou feliz, nada tenho. Minha riqueza é a igreja que o Senhor me confiou e minha herança é Deus. Peço perdão pelas vezes que o amor de pastor que o Espírito de Jesus acendeu em mim não conseguiu manter bem viva a minha lâmpada para que fosse energia para o meu ministério episcopal e luz para as vossas vidas. Deixo-vos a bênção de Deus, em nome do Pai, e do Filho, e do Espírito Santo. Amém. Amém. Pelotas, Natal de 1981, Dom Jaime Henrique Quemelo, Bispo de Pelotas. Muito obrigado a todos.
0: Obrigado, Carlos Miguel, por esse depoimento, por esse testemunho de um seminarista que herda todo esse legado de Dom Jaime, essa caminhada da igreja. E vendo os depoimentos aqui de quem nos acompanhava, os comentários, e nós sabíamos já disso, né? Muitas outras pessoas poderiam ter sido convidadas para esse momento, mas nós temos o limite do tempo. E muitas certamente gostariam de também contribuir no resgate da memória de Dom Jaime. Mas nós estamos nesse projeto da Universidade Católica de Pelotas, dentro do programa Horizontes, e agora produzimos esse material, essa live, esse artigo que apresentamos ao Congresso e será publicado. E nosso projeto é para o próximo ano, no segundo aniversário de Dom Jaime, publicar um livro com memórias de pessoas que conviveram e atuaram com esse grande pastor que marcou tão profundamente a nossa igreja. Então fica o convite a todas as pessoas, a cada um, a cada uma que gostaria de dar a sua contribuição, o seu depoimento, que entre em contato conosco. E combinamos o modo como fazer isso, o texto escrito, para depois ser publicado, e assim nós cultivarmos não apenas a memória de Dom Jaime, mas a memória do projeto da igreja que ele assumiu, encarnou e levou até ao fim. Como a Tininha dizia, eu também tenho bem guardado na minha memória dos anos 80 as assembleias diocesanas. Não só a assembleia, mas todo o processo que se fazia em preparação à Assembleia, começando lá na Assembleia de cada uma das tantas comunidades, depois a Assembleia Paroquial e depois aquela grande festa das Assembleias Diocesanas, que era a culminância desse processo verdadeiramente sinodal, que antecipava o caminho que depois o Papa Francisco tão bem nos mostrou, não apenas para a nossa igreja aqui de Pelotas, latino-americana, mas para toda a igreja em todo o mundo. Então, eu peço, Miguel, se tu podes trazer de novo a Tininha, a Beth, o Luiz Amarildo aqui para a tela, né? E você também, né? Para nós juntos agradecermos a todas as pessoas que nos acompanharam essa noite e que manifestaram essa sua alegria de ter podido viver, trabalhar e gozar um pouco dessa graça de Deus que Deus nos concedeu de Dom Jaime entre nós. E como todos, creio, ressaltaram, né, o compromisso que fica para cada um, cada uma, de continuar esse legado, continuar essa caminhada, continuar esse compromisso de uma igreja, povo de Deus, caminhando juntos a serviço do reino. Então, agora cada um pode fazer a sua despedida final, talvez, como

0: Padre Boari, pároco da minha paróquia de Canguçu, paróquia de origem. Agradeço a todos e que o legado de Dom Jaime continue inspirando os nossos corações, né? Ele que sempre mostrou o evangelho simples, humilde, mas que acolhe a todos. Que esse legado continue nos inspirando para que consigamos seguir como a Igreja de Cristo, né? Muito obrigado a todos.
1: O lema de Dom Jaime, eu vim para que todos tenham vida, ele fez desse lema a própria vivência, né? A sua vida foi um testemunho disso. Ele sempre teve uma preocupação muito grande, né, de cuidar de todos aqueles que tinham sido confiados a ele. Agradeço ao Miguel por ter lido esse testamento tão bonito dele, né? Tão simples e tão Jaime Henrique. Era o nosso bispo, era esse o jeito dele, né? E que Nossa Senhora, sobretudo sob o título de Nossa Senhora de Guadalupe, né, continue acolhendo a ele e a todos nós com a sua proteção, com o seu manto protetor, para que possamos continuar testemunhando com a nossa vida também um pouquinho daquilo que ele nos ensinou e muito do que o Evangelho nos inspira. Gratidão a todos.
2: Mais uma vez, louvar pela iniciativa e também bendizer pelos ensinamentos de Dom Jaime. Ele não se perdia em detalhes, em penduricalhos, como se diz, ou em coisas acessórias. Ele primava pelo fundamento, pelo essencial. E essa fidelidade à Igreja, essa fidelidade ao Evangelho, foi o legado dele. Então, possamos, como a iniciativa está manifestando, manter viva a presença dele, praticando aquilo que ele nos deixou. Mais uma vez, obrigado. Obrigado também ao Vanildo pelo convite e pela iniciativa.
1: Muito obrigada, Vanildo, Miguel, pessoal todo que trabalhou bastante para que se realizasse essa live, os nossos queridos Tininha, Boari e todos aqueles que comentaram no nosso chat, né? Uma alegria poder ver que o pessoal acompanhou. Um abraço especial ao pessoal aqui do Capão do Leão e a cada um que eu convidei e que se fez presente, acompanhando. E que vão ainda acompanhar pelo YouTube, porque vai ficar, o Frei Vanildo certamente vai nos dizer, vai ficar à disposição no YouTube para acesso, né, esse momento especial. Eu queria finalizar dizer assim que demos graças, na verdade, a Deus pela acolhida que Dom Jaime fez à sua vocação, tão pequenininho como ele mesmo dizia, pelo tempo que ele passou conosco e o exemplo que nos deixou de escuta, de diálogo, de simplicidade, de fé. E zelo pastoral, né? Como bem foi dito pelos meus companheiros aqui. Boa noite a todos e com alegria esperemos que haja outras lives, né, Frei? E que outras pessoas tenham oportunidade de ser convidadas e também dar o seu testemunho, o seu depoimento em outras oportunidades.
3: Obrigado, outra vez, mais uma vez, o Carlos Miguel, a Maria Cristina, a Luiz Amarildo, a Beth, e também fazem parte desse projeto a Jane, Cristina, que está nos acompanhando aqui, o João Antônio e o Eduardo, que nos esteve aqui junto dando suporte, né? Somos quatro nessa, cinco comigo nessa equipe, nesse projeto. E agradecer também à Pastoral da Comunicação da Arquidiocese de Pelotas por nos disponibilizar o canal. E a live vai ficar registrada, vai ficar gravada aqui no canal. Podemos repassar para outras pessoas que não puderam nos acompanhar hoje de noite. E assim seguimos esse caminho de manter viva a memória de Dom Jaime e de uma igreja, de fato, sinodal a serviço da missão, a serviço do Reino de Deus. Obrigado a cada um, a cada uma. Boa noite, paz e bem.
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5: 16 horas e 7 minutos.
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0: Obrigado.
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2: 16 horas e 32 minutos.
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Carnaval, carnaval, carnaval. Eu fico triste quando chega o carnaval. Isso é Luiz Melodia. Vamos lá.

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1: 17 horas e 2 minutos.
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2: Ele veio morar entre nós. Jesus nasceu entre os que não têm lugar, entre aqueles a quem foi negado o lugar da acolhida e da hospitalidade. E nas casas, ele curou os doentes e cultivou relações de fraternidade, amizade, comunhão e confiança. A casa é o lugar da família, é o lugar onde Jesus

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1: 17 horas e 30 minutos. 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

0: O anjo do Senhor anunciou a Maria,
1: e ela concebeu do Espírito Santo.
0: Ave Maria, cheia de graça, o Senhor é convosco. Bendita sois vós entre as mulheres, e bendito é o fruto do vosso ventre, Jesus.
1: Santa Maria, Mãe de Deus, rogai por nós, pecadores, agora e na hora de nossa morte. Amém.
0: Eis aqui a serva do Senhor.
1: Faça-se em mim segundo a vossa palavra.
0: Ave Maria, cheia de graça, o Senhor é convosco. Bendita sois vós entre as mulheres, e bendito é o fruto do vosso ventre, Jesus.
1: Santa Maria, Mãe de Deus, rogai por nós, pecadores, agora e na hora de nossa morte. Amém.
0: E o Verbo se fez carne
1: e habitou entre nós.
0: Ave Maria, cheia de graça, o Senhor é convosco. Bendita sois vós entre as mulheres, e bendito é o fruto do vosso ventre, Jesus.
1: Santa Maria, Mãe de Deus, rogai por nós, pecadores, agora e na hora de nossa morte. Amém.
0: Rogai por nós, Santa Mãe de Deus,
1: para que sejamos dignos

0: 4 minutos.
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16: Alô Brasil, alô países de língua portuguesa. Este é o programa da Rádio Vaticano, Vatican News, deste domingo, 30 de agosto. Traremos para você que está sintonizado conosco as últimas informações sobre o Papa Leão XIV, a Santa Sé e a Igreja em todo o mundo. Nos estúdios hoje, Jackson Erpin, na assessoria técnica, Bruno Orte. E esse é o pensamento bíblico que escolhemos hoje para você. Então Jesus disse aos discípulos: se alguém quer me seguir, renuncie a si mesmo, tome a sua cruz e me siga. Pois quem quiser salvar a sua vida, vai perdê-la. E quem perder a sua vida, por causa de mim, vai encontrá-la. Do Evangelho segundo São Mateus, capítulo 16, versículos 24 e 25. E passemos aos destaques do nosso programa de hoje. Papa no Ângelus em Castel Gandolfo. Onde termina a nossa lógica, começa a confiança. Pedro e a difícil aprendizagem da fé. No coração do pontífice, a violência no Haiti, a tragédia no Nepal e o cuidado da criação. E o seu desejo: que possam aumentar no mundo aqueles que com coragem

0: repartem e distribuem o pão da paz. No final da tarde de ontem, o Santo Padre presidiu a Santa Missa na Igreja de Maria Santíssima do Lago, em Castel Gandolfo, consagrada por São Paulo VI em 15 de agosto de 1977. Depois, participou da procissão no Lago Albano. E, em A Canção e a Prece, Antônio Cardoso nos traz hoje, lá na casa de meus pais. Nosso programa está começando agora. Efetivamente, também para nós nem sempre é fácil compreender e aceitar os caminhos de Deus, especialmente quando estão muito distantes dos nossos.
1: Cari fratelli e sorelle, buongiorno e buona domenica.
0: A reação de Pedro diante da revelação de Jesus e sua Páscoa iminente inspirou a reflexão de Leão XIV, antes de rezar o Ângelus diante da multidão aglomerada na Praça da Liberdade, diante do Palácio Apostólico em Castel Gandolfo.
1: Hoje o Evangelho nos fala de Jesus que svela aos discípulos o mistério da sua Páscoa iminente.
0: O Evangelho proposto pela liturgia nesse 22º domingo do tempo comum, começou explicando o Papa aos presentes, apresenta Jesus anunciando a seus discípulos que deverá ir a Jerusalém, sofrer, ser morto e ao terceiro dia ressuscitar. Uma revelação que está muito distante da imagem de um Messias triunfante e poderoso que os discípulos esperavam. Pedro, que pouco antes havia proclamado sua fé em Jesus como o Messias, o Filho de Deus vivo, reage com espanto e repreende o Mestre. Deus te livre, Senhor, isso nunca te há de acontecer. Sua atitude nasce de um amor sincero, mas também revela a dificuldade de aceitar um caminho de salvação diferente daquele que imaginava. A reação de Pedro, recorda o Papa, toca uma realidade profundamente humana e presente também na experiência de fé de cada pessoa.
1: Anche per noi, infatti, non è sempre facile capire e accettare le vie di Dio. Especialmente quando sono molto lontani dalle nostre.
0: Efetivamente, também para nós nem sempre é fácil compreender e aceitar os caminhos de Deus, especialmente quando estão muito distantes dos nossos. Nessa altura, surge a tentação de pensar, contra toda a lógica da fé, que é o Senhor quem está errado. Ou pior ainda, que não nos ouve ou que não se interessa por nós. E perante essa incerteza, explica o Santo Padre, Pedro, apesar de sua impulsividade, ensina-nos duas coisas importantes. A primeira, é necessário manter sempre aberto o diálogo com o Senhor e apresentar-lhe com confiança aquilo que trazemos no coração, inclusive nossas dúvidas, incompreensões e angústias.
1: A segunda, però, é de não giudicar mai l'operare di Dio, mas piuttosto de meter-se em ascolto.
0: A segunda, porém, é nunca julgar a ação de Deus, mas sim ouvir com humildade, na oração, o que Ele nos está a revelar por meio de sua ação, mesmo quando isso não corresponde às nossas expectativas. Jesus repreende Pedro, afasta-te, Satanás, e deixa claro que o pensamento do discípulo ainda está preso à lógica humana. Para seguir Cristo, é preciso aceitar uma lógica diferente. Negar a si mesmo, tomar a própria cruz e segui-lo. O caminho da salvação não passa pelo poder, pela imposição ou pela vitória segundo os critérios do mundo, mas pelo amor que se entrega, pelo sofrimento assumido com esperança e pela fidelidade à vontade do Pai. E a grandeza do primeiro dos apóstolos manifesta-se também na sua capacidade de deixar-se transformar por aquilo que Jesus lhe ensina.
1: Chiediamo allora al Signore di avere anche noi, nella nostra vita di fede e nella nostra preghiera, la stessa sincerità di Pietro.
0: Peçamos ao Senhor, então, que também nós, na nossa vida de fé e na nossa oração, tenhamos a mesma sinceridade de Pedro ao dizer-lhe humildemente o que realmente sentimos, mesmo quando o coração está confuso e, ao mesmo tempo, que saibamos cultivar a mesma docilidade ao aceitar o que Ele nos pede para além das nossas expectativas.
1: Ci aiuta Maria, que é stata obediente ai disegni di Dio fin sotto la croce del suo figlio Gesù.
0: Que Maria nos ajude, foi o pedido de Leão XIV ao concluir, ela que foi obediente aos desígnios de Deus até junto à cruz do seu filho Jesus.
1: Dominus vobiscum.
2: Et
1: spiritu tuo. Sit nomen Domini benedictum. Adiutorium nostrum in nomine Domini. Benedicat vos omnipotens Deus, Pater, et Filius, et Spiritus Sanctus.
2: Amen.
0: Após rezar o Ângelus, o Papa dirigiu seu olhar a várias realidades de sofrimento, a começar pelo Haiti, onde no domingo 23 de agosto a violência das gangues que aterrorizam o país matou 47 pessoas na região de Kenskov, nas proximidades de Porto Príncipe, deixando outras 22 feridas. Homens armados invadiram a comunidade, mataram moradores e incendiaram casas. Das pessoas sequestradas durante a ação, 6 crianças... 3 com menos de 2 anos e 7 mulheres foram libertadas.
1: Da Haiti giungono notizie drammatiche del grave massacro perpetrato a Kenskov, nel quale hanno perso la vita numerose persone, mentre altre sono sequestrate.
0: Do Haiti chegam notícias dramáticas do grave massacre perpetrado em Kenskov, no qual numerosas pessoas perderam a vida, enquanto outras foram sequestradas. Expresso minha proximidade em oração às vítimas e aos seus familiares e peço que todos os reféns sejam libertados sem demora. Dirijo um veemente apelo a todos os responsáveis para que se empenhem concretamente em garantir a segurança da população e, por fim, a todas as formas de violência.
1: E porre fine a ogni forma de violência.
0: Ao Nepal, cuja catástrofe ocorrida na quarta-feira 26 de agosto já deixou mais de 750 mortos e 3.044 desaparecidos, o Santo Padre assegurou a sua oração. Após um telegrama enviado no dia 28, Pontífice, por meio do Dicastério para o Serviço da Caridade, também enviou ajuda financeira à Caritas Nepal, enquanto prosseguem as operações de resgate.
1: Assicuro la mia preghiera ai colpiti dalla terribile alluvione che si è verificata in Nepal e Tibet.
0: Asseguro minhas orações às pessoas atingidas pela terrível inundação que ocorreu no Nepal e no Tibete. Rezemos por aqueles que perderam a vida, pelos feridos e desaparecidos, pelas famílias e pelos socorristas. Que a solicitude de todos possa contribuir para aliviar os sofrimentos e levar ajuda necessária às populações. Na sequência de seus apelos, o apelo a continuarmos a rezar pela paz.
1: Continuiamo a pregare per la pace.
0: Santo Agostinho, cuja memória celebramos nesses dias, dizia que a paz é semelhante ao pão do milagre que crescia nas mãos dos discípulos enquanto o partiam e distribuíam.
1: Mentre lo spezzavano e lo distribuivano, possano aumentare nel mondo quanti con coraggio spezzano e distribuiscono il pane della pace.
0: Que possam aumentar no mundo aqueles que, com coragem, partem e distribuem o pão da paz, superando as divisões, promovendo a justiça e praticando o perdão para o bem de todos. Falando em inglês, Leão XIV recordou o Dia Mundial de Oração pelo Cuidado da Criação, em 1º de setembro, ocasião em que presidirá a celebração eucarística no Jardim da Madonina do Borgo Laudato Si, nos Jardins Pontifícios de Castel Gandolfo.
1: On Tuesday, we celebrate the World Day of Prayer for the Care of Creation.
0: Na terça-feira, celebraremos o Dia Mundial de Oração pelo Cuidado da Criação. Essa data marca o início do tempo da criação, celebrado por cristãos de várias denominações, cujo tema neste ano é Água Viva. Como recordei na mensagem para esse dia, cuidar da nossa casa comum exige uma conversão do coração para que aquilo que foi usado para provocar destruição possa, ao contrário, ser orientado para a vida.
1: I invite everyone to join in prayer and action that we may become channels of the living water of God's peace.
0: Convido todos a se unirem em oração e ação para que nos tornemos canais da água viva da paz de Deus, refrescando o nosso mundo ferido. Depois de saudar os vários grupos presentes na Praça da Liberdade, diante do Palácio Apostólico, Santo Padre dirigiu um agradecimento especial às diversas forças policiais que garantem a sua segurança quando está em Castel Gandolfo, especialmente durante os encontros com os peregrinos.
1: Ringrazio le forze dell'ordine e quanti hanno contribuito al mio soggiorno estivo qui a Castel Gandolfo.
0: Agradeço às forças da ordem e a todos aqueles que contribuíram para minha permanência de verão aqui em Castel Gandolfo, bem como pelo serviço prestado para garantir a segurança durante os encontros com os peregrinos. Muito obrigado.
1: Tante grazie.

0: A estrutura em leque da Igreja de Maria Santíssima do Lago lembra a disposição das tábuas de uma embarcação, que na altura da proa imaginária convergem na cruz que se ergue sobre o espelho d'água situado entre os montes albanos. A beleza aqui, portanto, não pareceria ser uma utopia. No entanto, basta zarpar, mergulhar no mundo para temer a deriva provocada pelos ventos contrários que sopram sobre a doação de si mesmo, reduzindo-a à ingenuidade, e sobre o perdão, rebaixando a condição de fraqueza. Do Lago Albano, somos então conduzidos ao Lago de Tiberíades, onde, em meio à tempestade, Jesus realiza algo aparentemente utópico, mas concreto. Caminha sobre as águas e exorta a ter fé. A chave para reencontrar a paz e continuar navegando rumo à meta desejada. Diante do altar do prédio, consagrado por São Paulo VI em agosto de 1977, e diante de 350 fiéis, o Papa Leão XIV encoraja novamente a percorrer a via da vida, aquela do amor, antes de seguir para o lago, tornando-se o primeiro pontífice da história a navegar pelas águas do Lago Albano.
1: Sono lieto di celebrare con voi la fiesta della Madonna del Lago. Come già hanno fatto in passato alcuni miei predecessori.
0: O bispo de Roma preside a missa no final da tarde de 29 de agosto, em um clima de alegre recolhimento, recordando, além de São Paulo VI também, participação de São João Paulo II na festa da Nossa Senhora do Lago, promovendo sua memória e renovando sua mensagem. Os textos escolhidos para a liturgia estão em harmonia com a tradicional celebração. Se alguém quer vir após mim, diz, renuncie a si mesmo, tome a sua cruz e me siga.
1: Jesus revela così che solo l'amore salva.
0: Somente o amor salva, portanto. O Papa exorta a espalhar pelo mundo as sementes desta caridade infinita, pois, como ensinava Santo Agostinho, a alegria do ceifeiro demonstra a intenção do semeador.
1: Purtroppo, non tutti comprendono la bellezza, la bontà e la concretezza di questo sogno del creatore. Anzi, molti pensano che sia un'utopia.
0: Infelizmente, nem todos compreendem a beleza, a bondade e a concretude deste sonho do Criador. Ao contrário, muitos pensam que seja uma utopia. Oferecer a outra face, dizem, é coisa de perdedores. Doar-se diante da rejeição é ingenuidade. Perdoar sem limites é atitude de fracos. Não há motivos para se surpreender. Até mesmo para Pedro, foi difícil aceitar esse modo novo e diferente de pensar. Mas Jesus permanece categórico. Somente o caminho do amor é o caminho da vida.
1: Mas Jesus rimane categórico. Solo la via dell'amore è la via della vita.
0: Leão XIV também alerta para ilusões perigosas.
1: Non illudiamoci. L'odio e la violenza non portano nulla di buono, ma solo distruzione e morte, sempre, anche quando sono risposta a ingiustizie subite.
0: O ódio e a violência não produzem nada de bom, mas apenas destruição e morte, sempre, mesmo quando são uma resposta às injustiças sofridas. Vemos isso todos os dias, desde as pequenas situações de nossa vida doméstica até o grande cenário do mundo. Porque todos os âmbitos do conhecimento e da experiência humana precisam de vida, esperança, serenidade e paz, desde a dimensão pessoal até os povos e as nações. Por isso, qualquer que seja ferida, qualquer que seja ofensa, não permitamos que o mal desfigure nossa humanidade e corrompa nosso coração. Recordar gestos simples que se repetem de geração em geração é uma maneira eficaz de renovar a fé e a devoção. O pontífice ressalta isso ao deter-se na dedicação da pequena comunidade local em reunir-se solenemente para representar toda a Igreja. Um só corpo, na oração, nos sentimentos, nos propósitos, no desenvolvimento ordenado e unânime do nosso estar juntos.
1: Stringiamoci allora stasera a Gesù e a Maria, al Figlio e alla Madre, per essere uniti non solo sul lago, ma in tutte le notti del mondo, un riflesso rasserenante della presenza di Dio.
0: Unamo-nos então, nesta noite, a Jesus e a Maria, ao Filho e à Mãe, para sermos unidos não somente no lago, mas em todas as noites do mundo, um reflexo tranquilizador da presença de Deus e um eco irresistível de seu amor que convida a amar. Silvonei José nos traz a reflexão do Padre César Augusto dos Santos para esse 22º domingo do Tempo Comum.

No Evangelho, Jesus nos mostra a necessidade de assumirmos nossa cruz, se quisermos segui-lo. Esse seguimento do Mestre carregando a cruz, de acordo com o Senhor, possui quatro etapas. Ir a Jerusalém. Jesus começou a mostrar a seus discípulos que devia ir a Jerusalém, local de resistência e de oposição à sua missão. Aceitar os sofrimentos causados pelos membros do Sinédrio, anciãos, sumos sacerdotes e mestres da lei, ou seja, os ricos, os poderes religiosos e os ideólogos. Ser julgado, condenado e morto por esses grupos formadores da opinião pública e ressuscitar ao terceiro dia. Essa situação proposta por Jesus desagrada os discípulos e Pedro, encorajado por ter há pouco reconhecido o Senhor como o Filho de Deus e ter recebido um grande elogio por parte de Jesus, permite-se contestar o Mestre. Jesus discorda radicalmente de um de seus três discípulos preferidos e até o chama de Satanás, pedra de tropeço, porque não pensa as coisas de Deus, e sim as coisas dos homens. Essa advertência de Jesus a Pedro de que ele não pensa nas coisas de Deus e sim nas dos homens, quer dizer que o pensamento e o coração dos discípulos ainda estão tomados pelas coisas mundanas e que por isso ele deseja fazer com que Deus mude de orientação. Para Pedro, será Deus que deverá se tornar imagem e semelhança da sua criatura, e não o inverso. Consequentemente, aceitar a cruz e suas consequências, por esse ser o seguimento de Jesus, é divinizar-se, é tornar-se imagem e semelhança de Deus, como quer o Criador. Por isso, ela leva à ressurreição. Disse então Jesus: se alguém quer me seguir, renuncie a si mesmo, tome sua cruz e me siga. Pois quem quiser salvar a sua vida, vai perdê-la. E quem perder a sua vida por causa de mim, vai encontrá-la. De fato, que adianta o homem ganhar o mundo inteiro, mas perder a sua vida? O que poderá alguém dar em troca de sua vida? Seguir Jesus, e isso deve ser feito livremente pela adesão do coração, significa abrir mão de toda ambição pessoal, aceitar o que Deus enviar. Significa assinar uma folha em branco e confiar absolutamente em Deus. Não importa se seguir Jesus trará mais ou trará menos sofrimentos. Não é por aí que deveremos nos conduzir. Seguir Jesus é segui-lo por onde ele for, livremente, por adesão do coração, e aceitando o que vier, por fidelidade e amor.

Maria da Catequista, do Catequista. Claro que os pais têm um papel primordial de testemunharem a fé para seus filhos. Mas os catequistas têm a didática, têm a pedagogia, que auxilia muito neste processo. Aprofunda ainda mais as raízes para que a catequese sustente a construção, esta construção tão necessária para os atropelos da vida, para os momentos de indecisão.

assim, queridos amigos, chegamos ao final do nosso programa deste domingo, agradecendo a todos pela audiência e recordando-lhes que amanhã estaremos aqui neste mesmo horário com mais noticiário em português da Rádio Vaticano, Vaticano News. Até lá!

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1: 18 horas e 35 minutos.
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Bem, amigos de todo o Brasil, estamos de volta com o nosso Em Romaria, caminhando juntos nesse terceiro milênio. Nos estúdios da Rádio Vaticano, Silvano e José.

0: No dia 26 de agosto, celebra-se a memória litúrgica do Beato João Paulo I, no aniversário de sua eleição à Cátedra de Pedro, ocorrida em 1978. Analisar o pontificado do Papa Luciani como um momento decisivo para o exercício do Ministério Petrino ajuda a compreender os desafios com os quais a Igreja foi e é chamada a lidar. Raimundo Lima.
1: Um despacho confidencial do Departamento de Estado norte-americano havia imediatamente destacado a característica marcante daquela eleição, a rapidez. E, nessa rapidez, o adido da embaixada estadunidense em Roma não via senão a vontade convergente do Colégio dos Cardeais de demonstrar unidade. Uma unidade que era reafirmada também pelo próprio recém-eleito na escolha inédita de unir os nomes dos dois predecessores, João Paulo. Unidade que certamente pretendia conjugar, com ímpeto, o salto à frente de uma herança comum, a do Concílio Vaticano II. Com um consenso que tinha o sabor da aclamação, segundo a expressão atribuída ao cardeal belga Léon Joseph Swenning, após um conclave extremamente rápido, que durou apenas 26 horas, em 26 de agosto de 1978, Albino Luciani, João Paulo I, subiu à Cátedra de Pedro, selando o sentido de ser ministro da Igreja com as palavras do santo bispo do século VI, Avito Divina: servos, não senhores da verdade. De fato, ele já havia assimilado, em sua formação sacerdotal, essa visão, cara aos padres do primeiro milênio da Igreja como Mysterium Lunae, uma Igreja que não brilha com luz própria, mas com luz refletida, que não é propriedade dos homens da Igreja, mas do Christi Lumini. Fugit Ecclesia non suo sed Christi Lumine, brilha não com sua própria luz, mas com a de Cristo. Que, assim, como Paulo VI, ele havia retomado de Santo Ambrósio. Essa imagem da natureza eclesial e da ação a ela conveniente havia permeado amplamente os documentos do Concílio Vaticano II e se tornado decisiva e fecunda na ação pastoral de Albino Luciani, muito antes mesmo de ele ser elevado à Cátedra de Pedro. Nos dias seguintes à eleição daquele 26 de agosto, também os cardeais eleitores, sempre respeitando a rigorosa disciplina do sigilo, deram destaque à convergência alcançada e à perspectiva eminentemente eclesial e não política que havia animado sua ação, a ponto de levá-los a um consenso rápido e, como alguém disse, quase moralmente plebiscitário. O conclave reunido para eleger o sucessor de Paulo VI foi o primeiro após o término do concílio. Não foi, portanto, sem significado aquela convergência maciça dos 111 eleitores, para a maioria dos quais se tratava da primeira experiência de conclave. A escolha foi expressão de uma mentalidade eclesial comum, e a eleição do patriarca de Veneza, Albino Luciani, significou a vontade de avançar na implementação das orientações conciliares. Sabe-se que a primeira decisão tomada logo após a eleição foi a de não abrir imediatamente o conclave, convidando os cardeais mais idosos que haviam ficado de fora a ouvir, juntamente com o restante do colégio, a primeira mensagem. No que diz respeito aos discursos proferidos, merece ampla consideração, por se tratar do texto programático do pontificado, o primeiro deles, a mensagem de rádio Urbi et Orbi, proferida no domingo 27 de agosto de 1978, na Capela Sistina, no dia seguinte à eleição. O rumo do pontificado delineava-se com clareza e coerência nos 6 queremos programáticos da mensagem de rádio proferida em latim e em seus primeiros discursos, nos quais, em várias ocasiões, declarava que continuaria a implementação do Concílio Vaticano II, preservando o seu legado e impedindo desvios interpretativos. Os 6 volumes, isto é, queremos, iniciam, portanto, com a afirmação número 1, de perseguir, sem interrupção, a herança do Concílio Vaticano II, seguindo os passos traçados por seus antecessores imediatos. Número 2. De conservar intacta, na vida dos sacerdotes e dos fiéis, a grande disciplina da Igreja. Número 3. Da prioridade da evangelização na missão eclesial. Número 4. continuar e manter sempre vivo o compromisso ecumênico. Número 5, dar continuidade ao diálogo com o mundo contemporâneo, iniciado por Paulo VI. Número 6, incentivar as iniciativas pela paz para que possam conter, dentro das nações, a violência cega que apenas destrói e semeia ruínas e lutos. Todo o leque de fontes arquivísticas e de seu processamento, hoje reunidas e disponíveis, graças à pesquisa exaustiva realizada ao longo de mais de uma década pela causa de canonização de Albino Luciani, João Paulo I, e da qual a Fundação Vaticana João Paulo I tornou-se herdeira desde 2020, abriu uma nova página na historiografia, mostrando como a análise histórico-arquivística pode esclarecer a gênese de um projeto de governo pontifício e permitir uma transmissão precisa dos ensinamentos e da memória de João Paulo I. Por meio das jornadas de estudo, promovidas pela Fundação em colaboração com a Pontifícia Universidade Gregoriana, dedicadas às fontes do Magistério de João Paulo I, a primeira em 13 de maio de 2022, sobre os documentos de seu arquivo privado APAL, hoje patrimônio da Fundação. A segunda, em 24 de novembro de 2023, sobre a biblioteca pessoal. E a terceira, em 12 de novembro de 2024, sobre o primeiro dos Queremos, sobre a continuação do Concílio Vaticano II, cujas atas foram publicadas. A Fundação deu continuidade à atividade científica de estudos, concentrando-se justamente nos 6 volumes do programa do Pontificado do Papa Luciani, a cada um dos quais pretende dedicar, ao longo dos anos, um simpósio de estudos. O último dos 6 volumes. Queremos, por fim, apoiar todas as iniciativas boas e louváveis que possam proteger e promover a paz neste mundo conturbado. Será o tema, que soa extremamente atual, considerando as atuais circunstâncias históricas, do próximo Congresso Internacional a ser realizado na terça-feira, 13 de outubro de 2026, em colaboração com a Pontifícia Universidade Gregoriana e o Pontifício Comitê de Ciências Históricas, na Sala Magna da Pontifícia Universidade Gregoriana. Em 1º de setembro de 1978, o presidente soviético Leonid Brezhnev desejou ao novo Papa um bom êxito em seus esforços para consolidar a paz e a distensão internacional e fortalecer a amizade e a cooperação entre os povos. João Paulo I desempenhou um papel de forte impacto simbólico e diplomático justamente naquelas semanas de setembro, que testemunharam o desfecho positivo dos acordos de paz de Camp David, mediados pelo presidente estadunidense Jimmy Carter. Embora reafirmando que o Papa e a Santa Sé não possuem soluções milagrosas para os grandes problemas mundiais, mas podem, no entanto, oferecer algo de muito valioso, um espírito que ajude a resolver esses problemas e os coloque na dimensão essencial, a da abertura aos valores da caridade universal, para que a Igreja, humilde mensageira do Evangelho a todos os povos da Terra, possa contribuir para criar um clima de justiça, fraternidade, solidariedade e esperança, sem o qual o mundo não pode viver, o apoio à construção de uma paz possível, indissociável de sua missão, foi o fio condutor dos 34 dias do pontificado de Luciani. Conforme documentado pela Fundação na edição crítica dos textos e documentos do pontificado, João Paulo I manteve uma correspondência reservada e direta com o presidente Carter e um contato constante com as chancelarias internacionais para promover a superação do conflito árabe-israelense. O Papa Luciani dedicou repetidas mensagens públicas e o Ângelus de 10 de setembro de 1978, no qual, no âmbito da fé, com intenção ecumênica e interreligiosa, interveio estrategicamente para desbloquear as negociações, pedindo que rezassem juntos pela paz, dirigindo-se ao presidente dos Estados Unidos, Jimmy Carter, ao presidente egípcio Anwar Sadat e ao primeiro-ministro israelense Menachem Begin, líder histórico do sionismo revisionista da direita nacionalista do partido Herut, que posteriormente se fundiu com o Likud, do qual é originário o atual primeiro-ministro israelense Benjamin Netanyahu. Os 6 queremos do Urbi et Orbi não constituem, portanto, uma simples declaração de intenções, mas a síntese de um percurso maduro e amadurecido nas dinâmicas eclesiais, não apenas das décadas de 1960 e 1970. Cada trecho merece uma releitura contextualizada e um estudo aprofundado à luz do pensamento de João Paulo I, por meio das fontes hoje disponíveis e dos documentos de um arquivo privado, a PAL, que reconstitui, às vezes até nos detalhes, o quadro completo da vida e do ministério do pontífice. Páginas repletas de perspectivas para o conhecimento tanto de João Paulo I quanto de uma época complexa da Igreja e do mundo, ainda não devidamente aprofundada. Aqui, por ocasião do aniversário da sua eleição à Cátedra de Pedro, no dia dedicado, por ser beato à sua memória litúrgica, basta ter-lhes dado menção, não tanto para imaginar como teria sido a Igreja de João Paulo I, mas para constatar o quanto essas questões de interesse histórico continuam sendo extremamente atuais até hoje. A força que emana dos 6 volumes convida a Igreja de hoje a redescobrir a herança daquele breve pontificado, pois essa brevidade não pode ser considerada uma interrupção da história, mas, se for o caso, um momento em que a história se torna mais visível. Pois embora os 34 dias de pontificado tenham ficado encaixados entre 2 grandes pontificados, é justamente a distância entre Paulo VI e João Paulo II que nos obriga a voltar àquele pontificado, e é precisamente sua brevidade que representa um momento revelador, permitindo observar de forma concentrada as tensões do catolicismo pós-conciliar. Existem pontos de inflexão na história que testemunham uma concentração de eventos capazes de influenciar profundamente seu curso. O ano de 1978, o ano dos 3 papas e, portanto, de 2 conclaves, é uma dessas viradas. Examinar o pontificado do Papa Lutiani como uma etapa decisiva para o exercício do ministério petrino, com enormes repercussões na vida da Igreja, ajuda não apenas a reconstruir plenamente o perfil de João Paulo I, mas também a compreender os desafios com os quais a Igreja era e é chamada a se confrontar.
0: Nesta semana, a Ucrânia celebrou 35 anos de independência. O líder da Igreja Greco-Católica Ucraniana, Shevchuk, nos falou sobre o sofrimento infligido pela guerra à população e lançou um novo premente apelo a todas as nações do mundo. Precisamos da sua solidariedade. Jackson Eppen.
2: Ele recorda os números de julho de 2026, o mês mais sangrento de 4 anos e meio de guerra, que também teve um custo indescritível em vidas humanas e destruição. E também da guerra que estigmatiza a crueldade e as repercussões éticas produzidas pela tecnologia, onde o olho do drone que vê com exatidão quem está prestes a atacar torna inaceitável, além de trágico, o conceito de vítimas civis acidentais. No coração do arcebispo mor da Igreja Greco-Católica Ucraniana, sua beatitude, Sviatoslav Shevchuk, os sentimentos suscitados pelo conflito se entrelaçam com aqueles ligados aos 35 anos de independência da Ucrânia do totalitarismo soviético. Ambos, diz ele aos meios de comunicação do Vaticano, nos fazem refletir profundamente sobre o valor inestimável da liberdade. Beatitude, é um grande prazer ouvi-lo novamente, sobretudo nesse contexto, quando todos os dias recebemos notícias de contínuos e intensos ataques contra a capital da Ucrânia, que atingem também a parte da cidade onde se encontram a catedral e sua residência. Como vocês estão vivendo essa situação?
3: Questa notte tutti noi abbiamo passato nel rifugio antiaereo.
2: Todos nós passamos essa última noite no abrigo antiaéreo, assim como nas noites anteriores, porque, infelizmente, aumenta o número de drones e mísseis lançados sobre nossas cabeças. Ultimamente, cada mês se torna mais sangrento do que o anterior. Por exemplo, segundo a Comissão de Monitoramento das Nações Unidas, o mês de julho foi o mais sangrento desde março de 2022, ou seja, o mês com maior número de vítimas desses 4 anos e meio de guerra. As estatísticas oficiais dizem que, nesse mês de julho, 437 civis foram mortos e 2.610 ficaram feridos, registrando-se o maior número de crianças feridas e mortas desde abril de 2022.
3: Cioè, tutti, diciamo, gli esperti che cercano di capire cosa sta succedendo Dicono que esta guerra sempre de più diventa...
2: Todos os especialistas que procuram compreender o que está acontecendo afirmam que essa guerra está se tornando cada vez mais uma guerra de alta tecnologia e de armas muito sofisticadas. Alguns falam de uma guerra das cidades. Por quê? Porque, na prática, a possibilidade de avançar na linha de combate parou. Avançar na linha do fronte tornou-se cada vez mais impossível e muito custoso para o exército russo. Por isso, procuram atingir os civis, aumentando o sofrimento das pessoas que vivem sobretudo nas grandes cidades, por esse motivo. A capital da Ucrânia tornou-se o alvo número um. Quando se procura alguma analogia com o passado, muitos dizem que o cenário que está se desenrolando na Ucrânia é muito semelhante à guerra Irã-Iraque dos anos 1980, que foi realmente uma guerra entre dois povos incapazes de vencer na linha de frente que procuravam aumentar o sofrimento dos civis. Outra característica muito séria do ponto de vista moral e ético é que a alta tecnologia atualmente em desenvolvimento utiliza não apenas a inteligência artificial para direcionar o ponto de ataques dos drones, mas hoje em dia esses drones mortíferos, assim como os mísseis, cada vez mais desenvolvidos para atingir civis, foram equipados com câmeras. Assim, um operador que conduz esse míssil ou esse drone vê em tempo real as pessoas que mata. Não é possível dizer que as vítimas civis são vítimas acidentais, não desejadas diretamente. Por exemplo, outro dia um ônibus foi atingido na cidade de Kherson. Não foram mortas apenas as pessoas que viajavam naquele ônibus, mas também aquelas que estavam ao redor. É evidente que o operador desse drone via as pessoas que estava matando. Este é realmente um problema moral muito grave. Se diz que, atualmente, a Rússia está procurando usar o sofrimento dos civis, inclusive o medo, como uma arma. Aquilo que não foram capazes de alcançar na linha de combate, procuram obter por meio desse terror contra as grandes cidades. Essa guerra também quer transformar o cansaço, o sofrimento e até mesmo o sofrimento espiritual das pessoas em um instrumento de pressão política. Evidentemente, isso está mudando a face dessa guerra que continua sendo uma guerra sacrílega. Todo ato desse tipo é um crime, tanto contra o direito humanitário internacional, quanto contra a lei moral no contexto dos conflitos armados. Essa é a situação que estamos vivendo nos últimos meses e dias, sobretudo na capital.
3: Questo un po', diciamo, la nostra situazione, soprattutto nella capitale di chi quale stiamo vivendo. Ultimi mesi e praticamente ultimi giorni.
2: Nessa situação, o que significa celebrar os 35 anos de independência, que coincidem precisamente com 4 anos e meio desde o início dessa terrível agressão?
3: Allora, veramente per noi festeggiare il giorno della indipendenza dell'Ucraina vuol dire anzitutto ringraziare il Signore per il dono della libertà.
2: Para nós, celebrar o Dia da Independência da Ucrânia significa, antes de tudo, agradecer ao Senhor pelo dom da liberdade, da qual o Estado ucraniano independente é garantidor. Para os cristãos, o amor à pátria não pode transformar-se em idolatria do Estado. Um Estado de direito é um instrumento importante para proteger a dignidade humana, a liberdade, o bem comum e o direito à vida do povo. O amor à própria pátria não é ódio pelos outros, mas a vontade de assumir a responsabilidade pelo próprio povo e de servi-lo. Por isso, para nós, esse dia de comemoração da independência ucraniana é um dia de oração e de reflexão sobre como devemos, hoje, não apenas defender a nossa liberdade, mas construir positivamente o nosso futuro. Nesses dias, falamos também constantemente da unidade nacional porque se trata de uma unidade em torno de certos valores fundamentais. O Estado é um instrumento para servir ao bem comum, à dignidade da pessoa humana, para garantir a sobrevivência, para viver livremente e construir a nossa sociedade na paz. Evidentemente, nesse dia, todos nós rezaremos pelo fim da guerra. Sabemos que não apenas a independência da Ucrânia é um dom de Deus, mas também a paz é um dom de Deus. Estaremos todos unidos na oração, mas também em nosso serviço ao bem comum, em nosso serviço para salvar vidas humanas, sobretudo no contexto da guerra que vivemos hoje.
3: O nosso serviço é para salvar as vidas humanas, sobretudo no contexto da guerra que vivemos hoje.
2: O senhor falou de dom da liberdade. Nesse contexto, gostaria de lhe fazer uma pergunta pessoal. O senhor nasceu durante o período do totalitarismo. Sua formação sacerdotal começou em seminários clandestinos. O que significam, para o senhor pessoalmente, esses 35 anos de liberdade, também olhando para os jovens de hoje que já pertencem à segunda geração nascida durante esse período de independência?
3: A me è toccato vivere questo momento quando, diciamo, lo Stato totalitario comunista, che anche voleva controllare, diciamo, la mente, la volontà delle persone umane, è caduto a pezzi.
2: Coube-me viver o momento em que o Estado totalitário comunista, que queria controlar também a mente e a vontade das pessoas, desmoronou. Naquele momento, compreendemos que a liberdade não significa apenas a possibilidade de ser livre exteriormente. Entendemos que a liberdade é uma categoria espiritual e moral. Recordo que mesmo na União Soviética, nós, cristãos católicos, que vivíamos na clandestinidade, éramos mais livres do que os líderes comunistas, porque trazíamos em nossos corações essa liberdade dos filhos de Deus. E foi precisamente graças a essa capacidade de ser livres, de ter a coragem de pensar de modo diferente daquele imposto pela ideologia comunista estatal, a liberdade de decidir livremente, mas sempre segundo os critérios do discernimento cristão, que para nós, nos tempos da União Soviética, isso se tornou uma escola espiritual de liberdade. Depois, quando aquele país totalitário caiu, soubemos transmitir essa liberdade interior que carregávamos dentro de nós para o contexto da sociedade civil ucraniana. Por isso, fomos realmente esse fermento da nova sociedade e a nossa igreja foi verdadeiramente portadora de transformação da sociedade ucraniana, conduzindo-a de um país pós-comunista e pós-colonial soviético a um país democrático. Evidentemente, esse caminho jamais será algo realizado de uma vez por todas. Todos os dias devemos demonstrar essa liberdade cristã e continuar a nossa caminhada. Mas aqui compreendi algo muito profundo que pertence à tradição espiritual e teológica bizantina. A liberdade é algo maior do que o simples livre-arbítrio. A liberdade é fruto de uma boa escolha, de uma escolha baseada na verdade. Se faço uma escolha correta, se escolho valores fundamentais, se escolho o bem, então o meu livre-arbítrio, que é uma potencialidade da liberdade, transforma-se em uma experiência de liberdade. Por isso, ajudar as pessoas a fazer as escolhas certas é um caminho rumo a uma liberdade autêntica. Não libertinagem, não anarquia, mas uma liberdade sempre ligada à responsabilidade ao bem comum.
3: E ovviamente che questo concetto della libertà oggi è molto ricercato in Ucraina.
2: È evidente che esse conceito de liberdade é hoje muito buscado na Ucrânia. É interessante observar que muitos de nossos jovens que foram prisioneiros de guerra sofreram terríveis torturas no cativeiro russo e depois foram libertados, diziam que se sentiam mais livres mesmo com as mãos amarradas do que aqueles que os torturavam. Por quê? Porque, de fato, esses oficiais russos eram prisioneiros de seus próprios esquemas intelectuais. Tinham medo de seus superiores. Tinham medo de acabar eles próprios na prisão por não obedecer cegamente às ordens recebidas. E os nossos soldados, nesses momentos, sentiam-se mais livres, mesmo com as mãos amarradas. Por quê? Porque fizeram a sua escolha, a escolha certa. A escolha sempre baseada na verdade e na defesa da vida das pessoas. Essa é a nossa experiência nos tempos da União Soviética. É a nossa experiência nessa sociedade que se reconstrói depois da queda do totalitarismo estatal. É essa liberdade que hoje o povo ucraniano procura defender e construir cada vez mais em seu país livre e independente.
3: É esta liberdade que, no dia de hoje, o povo ucraniano está cercando de defender e de construir sempre de più. Nel proprio paese libero e indipendente.
2: Qual poderia ser a mensagem do povo ucraniano para o mundo de hoje, no qual podemos observar uma certa crise da democracia com o crescimento de tendências autoritárias em diversas partes do mundo, inclusive onde menos se esperaria?
3: Non stancatevi di essere liberi. Secondo me, questa crise, no, dei valori democratici.
2: Não se cansem de ser livres. Na minha opinião, essa crise dos valores democráticos está ligada a uma certa crise da responsabilidade pessoal pelo próprio país. Cada um quer descarregar a própria responsabilidade sobre os ombros dos outros. E às vezes procura um bode expiatório, um político ou um autocrata que possa assumir os deveres pessoais que cada um tem em relação à sua pátria e ao seu país. Às vezes, alguns querem ser dispensados da necessidade de pensar e discernir. Querem que outra pessoa pense, discerna e decida por eles. Isso é uma espécie de infantilismo, porque é assim que as crianças agem quando pensam que são sempre os outros que devem construir para elas um futuro melhor. A fuga da responsabilidade é, na minha opinião, uma grande chaga das democracias modernas. Por isso me surpreende o fato de que, hoje em dia, a Igreja se torne cada vez mais garantidora e defensora dos valores democráticos, porque a Igreja afirma a dignidade de cada pessoa humana. É precisamente a Igreja que está protegendo o ser humano, na cultura atual, contra a desumanização em todos os níveis, começando hoje pelo desafio da inteligência artificial. A Igreja afirma que ninguém deve ter o direito de roubar os sonhos e as esperanças dos outros em favor do próprio futuro. Pelo contrário, somos nós mesmos os construtores da nossa vida e do nosso futuro.
3: Non abbiate paura di essere liberi. Questo sarebbe il messaggio fondamentale che un giorno d'oggi Ucraina può enviar a tutto il mondo.
2: Não tenham medo de ser livres. Essa é a mensagem fundamental que hoje a Ucrânia pode enviar ao mundo inteiro. Mesmo que essa liberdade tenha de ser defendida, porque a liberdade

0: E assim chegamos ao final do nosso Em Romaria desta semana, agradecendo mais uma vez a sua presença. Voltamos na próxima semana com mais um Em Romaria, caminhando juntos neste terceiro milênio.
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2: 19 horas e 6 minutos.
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0: Seja bem-vindo a mais um Porta Aberta. Com você, Mariângela Jaguraba. Iniciamos o Porta Aberta desta semana abordando o tema do tráfico humano. Rede Talita Kum, restaurar a esperança das vítimas. A Rede Talita Kum publicou um relatório anual por ocasião do Dia Mundial contra o Tráfico de Pessoas, celebrado em 30 de julho. Vamos ouvir a reportagem de Poliana Ferreira.
1: Atualmente, mais de 50 milhões de pessoas mundialmente estão vivendo em situações de escravidão moderna. Além disso, aproximadamente 230

0: 36 bilhões de dólares são gerados ilegalmente por conta do tráfico de pessoas e exploração. Para contrastar essa realidade, nasceu a rede Talita Kum, criada pela União Internacional das Superiores Gerais e liderada por freiras e consagradas em todo o mundo. A rede Talita Kum, em 2025, teve um aumento de operação internacional, sendo 68 redes nacionais atuando em 113 países. Também, no mesmo ano, a Talita Kum ajudou 1,2 milhão de pessoas no mundo todo, tendo assim um aumento significativo de 29,6% em relação a 2024, através de atividades preventivas, proteção e cuidado de sobreviventes, iniciativas de acesso à justiça, esforços de defesa de direitos e parcerias internacionais. A prevenção é a maior área de atividade da Talita Kum. Somente no ano passado, ajudou 928.972 pessoas, o aumento de 34,6% em comparação a 2024, 303.359 mulheres e meninas e 262.621 menores de 18 anos. Através de esforços para divulgar o assunto em diversos lugares, como, por exemplo, escola, eventos comunitários, igrejas e clínicas, irmãs e parceiros possibilitaram dados e ferramentas para reconhecer e evitar as ameaças do tráfico de pessoas. Ademais, a iniciativa cuida também de proteção e cuidados para 27.329 sobreviventes através de abrigos seguros, auxílio médico e psicológico, parte jurídica, educação e capacitação profissional. Para compreender melhor o projeto, a irmã Neide Lamperti, brasileira missionária escalambriniana e coordenadora do Departamento de Imigrantes, Refugiados e Tráfico Humano da Conferência dos Bispos Católicos da África Austral, integrante da iniciativa Rede Talita Kum, concedeu uma entrevista ao Vatican News por ocasião do Dia Mundial contra o Tráfico de Pessoas.
1: Desde muito jovem, eu senti um chamado de Deus para ser uma missionária e dedicar a minha vida ao serviço das pessoas mais pobres e necessitadas. A minha família, que é do sul do Brasil, vivia os valores cristãos muito fortes, era uma família muito religiosa, viviam os valores de solidariedade, de respeito, também de compromisso com o próximo. E eu fui crescendo nesse ambiente e, com o tempo, este chamado também foi amadurecendo. E eu fui passando por um acompanhamento vocacional, um discernimento e, por fim, eu optei por ingressar na congregação das Irmãs Missionárias de São Carlos Borromeu, escalabrinianas. E hoje já são mais de 30 anos que eu vivo a minha vocação religiosa, procurando testemunhar o Evangelho através desta missão que a nossa congregação tem, que é um serviço evangélico e missionário aos migrantes, a refugiados e essas pessoas que estão em situação de mobilidade e de vulnerabilidade. E a minha missão, ela foi me levando em diferentes realidades do Brasil, né? E também em África. Já são 17 anos que estou no continente africano, onde eu trabalhei sobretudo em Angola e na África do Sul. E nesses dois países, a minha missão foi o trabalho nas conferências episcopais, coordenando os departamentos de migrantes e refugiados e na prevenção do tráfico humano. Um trabalho que se viajava e continua aqui na África do Sul, viajando pelas dioceses, dioceses de fronteira, e a gente também tem muito esse contato, né? Um trabalho que tem um contato direto com migrantes, refugiados, pessoas deslocadas à força, né? E também me fez compreender a urgência de defender sempre mais a dignidade humana e promover os direitos daqueles que são forçados a deixar as suas terras, as suas casas, as suas famílias, aqueles que tentam buscar uma segurança e uma vida melhor. E foi precisamente neste trabalho, nas conferências episcopais, pelo trabalho de prevenção do tráfico humano que fazemos e sempre fizemos nas dioceses, que também me levou a integrar a rede Talita Kum. E eu vi nesse trabalho, nessa missão da rede Talita Kum, uma oportunidade concreta de um trabalho em rede, mas não somente em rede, mas também um trabalho que se soma forças, um trabalho que se soma forças para fortalecer a prevenção, a proteção, a integração e também a esperança de milhares de pessoas que se encontram em mobilidade e, sobretudo, participar desse projeto também me faz defender a vida, sobretudo a vida que está ameaçada, que está sendo usada como forma de lucro para outras pessoas. Então, é uma forma que eu respondo à minha vocação, ao meu chamado, à minha missão, colocando esta minha fé em ação por meio deste serviço, destas formações, da defesa dos direitos humanos, deste acompanhamento pastoral das pessoas mais vulneráveis e, sobretudo, nesta prevenção, proteção, preparando líderes para que também atuam nas comunidades para esta prevenção do tráfico humano.

0: As missionárias brasileiras da comunidade católica Nova Berite, Luana Ribeiro e Natália Balbis, visitaram recentemente a Rádio Vaticano, Vatican News. Luana é de João Pessoa, na Paraíba, e Natália é de Paulo Afonso, na Bahia. Elas estavam vindo da Guiné-Bissau depois de passarem um tempo em missão neste país situado na costa atlântica ocidental da África, na casa de acolhimento Bambarã, um orfanato que acolhe crianças em situação de extrema vulnerabilidade social, muitas delas com deficiência. Crianças que não são bem vistas pela sociedade, consideradas crianças irã ou crianças feiticeiras. O Bambarã é um tecido que as mulheres amarram nas costas para carregar seus filhos, muito comum. Ali, a criança se sente aconchegada e abraçada por sua mãe. A comunidade católica Nova Berite, originária de João Pessoa, está presente em missão na Guiné-Bissau desde 2016. Em 2023, foi convidada a assumir a direção da Casa de Acolhimento Bambarã. A casa é da Diocese de Bissau e acolhe crianças de toda a Guiné-Bissau. Nossa comunidade tem como carisma ser o sorriso de Deus para o mundo e esperança para aqueles que sofrem. Estamos há 26 anos como comunidade vivendo este carisma, disse Luana Ribeiro. Seguimos com este projeto muito bonito. A cada ano a gente consegue desenvolvê-lo melhor. Na Casa Bambarã trabalham 40 pessoas pensando no desenvolvimento da criança. O trabalho de fisioterapia é incrível. Temos uma voluntária italiana enviada pelo PIME. Tem um ano que ela está em missão e a gente consegue ver a mudança grande no desenvolvimento das crianças. Nos últimos 2 anos, conseguimos fazer reintegração familiar, fazendo com que as famílias e vizinhos compreendessem que ali são crianças que têm o direito de estar com sua família. Temos histórias muito bonitas de reintegração familiar, disse Natália Balbis. Vamos ouvir agora os testemunhos das duas missionárias brasileiras. Estamos aqui na Rádio Vaticano com Luana Ribeiro e Natália Balbis. Sejam bem-vindas.
1: Muito obrigada.
2: De onde vocês são no Brasil?
3: Eu, Luana, sou de João Pessoa, na Paraíba.
1: Eu sou Natália, sou de Paulo Afonso, na Bahia, mas nós somos da comunidade católica Nova Berite, que fica em João Pessoa, Paraíba.
0: Vocês estão vindo de onde?
3: Nós estamos vindo da Guiné-Bissau, que fica na África. É um pequeno país que majoritariamente a religião é muçulmana. Então nós estávamos em uma missão lá.
1: Nossa missão nos últimos 3 anos era em uma casa de acolhimento chamada Casa de Acolhimento Bambarã, onde nós acolhemos crianças órfãs ou que tinham alguma debilidade. E por causa da religião tradicional daquele país, aquelas crianças são consideradas como irãs. Então, eles não aceitam aquelas crianças na sociedade. Então, aquela casa é uma casa para acolher essas crianças. É uma casa da Diocese de Bissau, mas acolhe crianças de toda Guiné-Bissau.
0: Primeiramente, gostaria que vocês falassem um pouquinho sobre essa nova comunidade, onde surgiu e qual o objetivo dela?
3: Nossa comunidade, ela tem como carisma ser sorriso de Deus para o mundo e esperança para aqueles que sofrem. Então, nós estamos há 26 anos como comunidade, vivendo esse carisma. Nosso fundador se chama Janaína, né, e o cofundador José Costa Filho, seu esposo.
0: Uhum.
3: E ela foi fundada na espiritualidade teresiana e franciscana. Eles são Santa Teresinha e São Francisco, são os nossos baluartes. Então nós temos projetos sociais, nós temos grupos de oração, evangelização, temos uma casa no sertão da Paraíba, mas a nossa sede fica em João Pessoa, que é a capital da Paraíba.
0: Nasceu lá.
3: Nasceu lá, exatamente.
0: E os fundadores são vivos ainda, né?
3: Sim, são jovens. Casados, jovens, com muito fogo do Espírito e alegria no coração para evangelizar, né?
0: Uhum.
3: Então, nós somos consagradas desta comunidade, somos missionárias de vida. Existe quem é da comunidade de aliança e aqueles que são da comunidade de vida. Nós somos vida. mas a maioria é feita por famílias consagradas, jovens consagrados de aliança. Nós temos consagrados de aliança e de vida em Portugal.
2: Uhum.
3: Mas, não sei se a gente pode dizer que é uma casa da uhum. comunidade. Nós temos missão em Portugal.
2: Uhum.
3: Inclusive, nós vamos voltar para ela, né? Ficar um tempo nela. Mas temos um casal de consagrados de vida, que eles são missionários.
2: Uhum.
3: Mas foram chamados para estar vivendo a missão em Portugal.
2: Uhum.
3: E nós tínhamos a casa na Guiné-Bissau, mas nós vamos fazer uma pausa na missão para depois poder retornar.
2: Uhum.
3: Então, por 10 anos, nós estávamos, a comunidade Nova Berite, não a gente, por 10 anos, na África, na Guiné-Bissau, fazendo esse trabalho de evangelização nas paróquias, nas igrejas, e também por 3 anos na casa de acolhimento Bambarã,
2: uhum.
3: como a gente falou no início.
2: É comunidade
3: Berite.
2: Significa Nova Aliança?
3: Isso, Aliança. Berite, Aliança. Então, Nova Aliança, Nova Berite.
2: Uhum.
3: Que a nossa fundadora fala muito, né? Para que a gente viva essa aliança com Deus, né? Aliança de Deus com os homens, a Nova Berite.
2: Uhum. Agora fala um pouquinho sobre a missão na Guiné-Bissau. Como começou e depois como vocês foram para lá, né?
1: Começou com um convite de Dom Pedro Zilli para a nossa comunidade. Então, ele era bispo de Bafatá,
2: uhum.
1: mas nós fomos convidados a estar na diocese de Bissau. Então, nós fomos para lá, fizemos...
2: Em que ano, mais ou menos, você se lembra?
1: Há 10 anos atrás.
2: Uhum.
1: Há 10 anos atrás. E então, nós começamos a Nova Berite, né, com atividades missionárias, de evangelização nas paróquias, alguns trabalhos com a diocese,
2: uhum.
1: sempre junto com a diocese.
2: Uhum.
1: Até que há 3 anos atrás, pela diocese também, nós fomos convidados a estar na Casa Bambarã,
2: uhum.
1: na Casa de Acolhimento Bambarã, como direção da casa e também como a gestão do projeto que gere, né, que possibilita a gestão de fundos da Casa Bambarã.
2: Uhum. Você pode explicar para os nossos ouvintes o que significa Bambarã?
1: Bambarã é um tecido típico da Guiné-Bissau que se amarra nas costas da mulher, que ela carrega o seu filho nas costas. Então, é esse tecido que ela pode carregar e cuidar do seu filho. É muito típico, muito comum. Você anda pelas ruas, você vê as mulheres com esse bambara nas costas e os seus filhos.
2: Uhum.
1: E é onde a criança se sente realmente aconchegada, perto de sua mãe, abraçada. Então, esse é um nome muito simbólico pela história que é o bambarã.
2: Uhum.
1: Porque o bambarã é esse lugar de acolhimento para crianças que não são acolhidas na sociedade, né? São crianças que não são bem vistas na sociedade. Então, essa mãe, que para nós é a Virgem Maria, né? Então, ela acolhe esses seus filhos em seu bambarã. Então, essas crianças têm esse acolhimento na diocese de Bissau, através dessa casa, que é sempre muito procurado, porque... Deus, obrigado. Pouco a pouco vai se mudando esse olhar sobre as crianças que têm debilidade, mas ainda assim tem esse olhar marcado sobre essas crianças. Então, nossa casa ainda é muito procurada na Bissau, mas nós estamos lá, nós acolhemos essas crianças e é uma atividade muito bonita, é uma casa muito bonita. Hoje, nós temos 20 crianças na casa,
2: uhum.
1: nem todas têm debilidade, porque também tem outros fatores que façam com que as crianças cheguem até aquela casa.
2: Uhum. Mas, inicialmente, a intenção era acolher apenas crianças com debilidade ou crianças que eram abandonadas? Assim?
1: Crianças que eram vistas na religião como Irã, que uhum. significa demônio. Então, crianças que são nascidas gêmeas também são vistas como Irã. Uhum. Crianças que a mãe morre no parto, o que é muito comum lá, porque
2: uhum.
1: não tem essa área de saúde bem desenvolvida.
2: Uhum.
1: Então, elas são vistas como Irã porque elas roubaram a vida da mãe. E crianças que nascem com debilidade.
2: Uhum.
1: Então, tem todo esse conjunto que faziam com que essas crianças fossem sacrificadas. Então, quando a diocese percebeu esse número de crianças que eram sacrificadas por causa da religião tradicional, foi fundada a Casa de Acolhimento Bambarã. Então, até hoje, tem mais de 14 anos a casa, então até hoje nós seguimos com esse projeto belíssimo, é muito bonito. Então, a cada ano a gente consegue desenvolver melhor. Uhum. Então, é uma casa onde trabalham 40 pessoas, pensando mesmo no desenvolvimento da criança. Então, nós temos a área de saúde, nós temos enfermeiras, fisioterapeutas. O trabalho da fisioterapia naquela casa é incrível. Uhum. Hoje nós temos uma voluntária italiana. Uhum. Ela foi pelo PIME, uhum. Leigos do PIME. E ela é fisioterapeuta, então ela desenvolveu muito bem a área fisioterapêutica da nossa casa. E a gente consegue... Tem um ano que ela está em missão e a gente consegue ver a mudança, assim, grande... no desenvolvimento das crianças, né? Crianças que antes não conseguiam andar muito bem, não tinham muita mobilidade e hoje completamente diferente, com um ano de atividade mais intensa e diária, muito bonito. Nós temos a parte educativa também e psicólogo, assistente social, que é um trabalho muito bonito. Nos últimos 2 anos, nós conseguimos fazer reintegração familiar. Uhum. Então, fazer com que as famílias compreendam, não só a família, mas também as casas ao redor, né? Compreendam que ali é, sim, uma criança, né? Que tem direito a estar com sua família. E a gente conseguiu fazer, nesse tempo, mais de 10 reintegrações familiares. Uhum. É muito bonito, com histórias muito bonitas de reintegração familiar. Então, é um projeto que realmente é muito bonito. Eu falo bonito, bonito, bonito, porque realmente esse tempo de vivência, uhum. você contempla muita coisa bonita mesmo, assim, né? Você vê a criança podendo ter vida de criança, podendo ser olhada e cuidada como criança. E você conseguir restituir o olhar de algumas famílias sobre essas crianças. Então, isso é sem palavras, assim. Uhum. Foi uma experiência missionária, no caso, eu, Natália, de 2 anos, muito forte, uhum. com esse contato com as crianças e com suas famílias.
2: Uhum. Vocês também fazem um trabalho de conscientização da população em relação a essas crianças, né, que mesmo tendo alguma deficiência, não podem ser abandonadas por causa disso, né?
1: Sim, nós começamos aos poucos, porque realmente é um processo de educação. Uhum. E quando, desde sempre, você carrega esse olhar sobre a criança, então fica difícil de você desfazer aquele olhar, né? Então, nós começamos primeiramente com os trabalhadores. Uhum. Então, foram 3 anos explicando aos trabalhadores que são crianças, uhum. que são pessoas. Então, agora que faz pouco tempo que a gente saiu da missão, a gente já conseguia perceber o olhar dos trabalhadores completamente diferente sobre aquelas crianças, dos funcionários. Uhum. Dos funcionários. E nos últimos 2 anos, com as famílias. Então, o projeto é que futuramente a gente consiga também no âmbito social. Uhum. Então, começando ao redor da casa, no lugar onde a gente está, no bairro que estamos inseridos, e crescendo. Mas como é realmente um trabalho educativo, então a gente tem que ir de pouquinho em pouquinho. Uhum.
2: Uhum. Uhum. E você, o que você diz dessa experiência?
3: Foi uma experiência única, foram só 7 meses que eu pude estar, e eu agradeço a Deus por ter me permitido viver esses 7 meses. Porque é uma realidade totalmente diferente daquilo que a gente vive no Brasil, daquilo que a gente vê na questão cultural, que é muito forte, o que eles pensam, a forma como eles vivem, né, os africanos. Existe muita beleza nessa cultura, nessa realidade. Nas crianças, as crianças de lá, elas têm algo diferente que mexe com o seu coração, né? Eu cheguei lá e por um pouco tempo eu já consegui me sentir assim, mãe daquelas pessoas que eu nunca vi na vida, né? Uhum. Senti um amor, um carinho, e ver também que elas querem e precisam desse carinho, que não tem em casa, que nunca receberam. Então, ser missionária é levar esse pouquinho de amor, esse pouquinho de esperança que a gente não tem mais, que Deus dá a graça de levar para essas pessoas também que precisam, né? Uhum. E que estão esperando, né?
1: É um povo muito feliz. É um povo muito aberto a acolher aquilo que a gente tem para levar um pouquinho. E, mas muito mais, eles nos dão. Né? Como o Luana falou, aquelas crianças nos dão muito mais alegria do que a gente leva, do que a gente levou alegria para elas. Elas nos deram muito mais esperança do que a gente chegou. É, muito mais amor. Assim, é uma experiência realmente profunda com o amor de Deus através daquelas pessoas, das crianças e dos trabalhadores também.
3: Eu tive uma experiência de, além de estar trabalhando junto com o Natália do Bambarã, a partir de um convite do padre David Choco, que é um padre do PIME, vigário da Diocese de Bissau, ele pediu para que eu estivesse no hospital São José de Bo, que é o hospital da diocese, trabalhando na comunicação, porque não existia ninguém que pudesse fazer um trabalho lá. E, enfim, precisava de mais doadores, de solidificar a relação dos doadores com o hospital, e para que também ele ficasse mais visível ali na região, no mundo também. Então, foi uma missão especial, porque eu pude fazer coisas que eu nunca tinha feito, mas que eu sempre gostei. Sempre gostei da área da comunicação. E aí eu criei uma página no Facebook, criei um site. Não, eu não tenho Facebook, nunca fiz um site, mas a Messe é grande, os trabalhadores são poucos. Deus deu a graça, né? E foi uma experiência única, né? De poder conhecer pessoas, tocar em realidades, de estar trabalhando no hospital, na comunicação, mas não só tocar na comunicação, mas também na vida de pessoas que estavam lá, né? De que precisavam de uma cirurgia, mas por eu ter contato, poder falar, enfim, né? Conseguir uma cirurgia para uma pessoa. Então, foram coisas que eu nunca imaginei viver, mas que a missão nos dá essa graça, né? Da gente ser ponte na vida das outras pessoas. E eu acho que tudo isso, toda a missão que nós vivemos, acho que se resume a isso, né? De receber, mas também de ser ponte para as pessoas.
2: E agora vocês estão indo para Portugal, né? Que vocês disseram antes.
3: Isso.
2: Vocês vão ficar um tempo lá e depois vão para o Brasil? Como...
3: É, vamos ficar um tempo em Portugal, de férias, mas também com nossos irmãos da missão de Porto. E depois voltamos para o Brasil, para a nossa comunidade.
2: E o que vocês esperam da missão? Encontrá-la no Brasil? Como vocês acham que vai ser a vivência de vocês lá, depois dessa experiência passada na Guiné-Bissau?
3: Olha, eu não sei, eu não consigo pensar, porque às vezes eu começo a lembrar só da experiência da África, quanto foi bom, como eu queria mais. Mas também fica, preciso levar isso para as outras pessoas que estão no Brasil, para elas entenderem, né, que as pessoas precisam da nossa ajuda, né, que mais pessoas se disponibilizem ao serviço, não só na África, mas em tantos lugares no mundo que precisam também, né, de levar um pouco daquilo que a gente viveu e de viver, assim, o evangelho, né, a palavra, de se entregar de estar aberto a novas experiências, né, novas missões. Não sabemos para onde, mas... que com certeza vai ter.
2: Você?
1: Bom, com certeza de levar um pouquinho da Guiné-Bissau para o Brasil. Dessa experiência, de partilhar, né, com as pessoas essa experiência. É, mas também de continuar com esse coração aberto a novidades. Porque a novidade da Guiné-Bissau transformou completamente minha vida. Então, eu acredito que teriam que chegará novas novidades. Então, é importante deixar sempre o coração aberto.
2: Que mensagem vocês deixam para jovens como vocês que queiram ou estejam procurando um caminho, talvez até de consagração numa comunidade de vida como a de vocês?
1: Não tenham medo de abrir o coração e de viver as experiências que Deus coloca na vida de cada um. Eu acho que esse é o principal, assim. Eu lembro de São João Paulo II, né? Que diz, né, não tenham medo de abrir os seus corações, né? É isso mesmo.
3: Eu pensei na mesma... mesmo sentido, assim, de Natália, de abrir o coração. E hoje o mundo nos dá muitas possibilidades de conforto, de estabilidade, de a gente realizar os nossos desejos, né? Pessoais. Mas o que realmente traz felicidade é quando a gente realiza o desejo do que está no coração de Deus para a nossa vida. Então, quando eu cheguei na Guiné, eu pude perceber o quanto muitas vezes eu tinha perdido tempo com desejos meus. Mas quando eu me abri, né, escutar a voz de Deus, eu vi que vale a pena. Né? Vale a pena se abrir a voz de Deus, a seguir o chamado. Não tenha medo. Repito.
0: Obrigada pela sua participação neste Porta Aberta. Nós voltaremos na próxima semana.
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5: 19:37.
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19: Alô Brasil, alô países de língua portuguesa. Este é o programa da Rádio Vaticano, Vatican News, deste domingo, 30 de agosto. Traremos para você que está sintonizado conosco as últimas informações sobre o Papa Leão XIV, a Santa Sé e a Igreja em todo o mundo. Nos estúdios hoje, Jackson Erpin, na assessoria técnica, Bruno Orte. E esse é o pensamento bíblico que escolhemos hoje para você. Então Jesus disse aos discípulos: se alguém quer me seguir, renuncie a si mesmo, tome a sua cruz e me siga. Pois quem quiser salvar a sua vida, vai perdê-la. E quem perder a sua vida, por causa de mim, vai encontrá-la. Do Evangelho segundo São Mateus, capítulo 16, versículos 24 e 25. E passemos aos destaques do nosso programa de hoje. Papa no Ângelus, em Castel Gandolfo. Onde termina a nossa lógica, começa a confiança. Pedro e a difícil aprendizagem da fé. No coração do pontífice, a violência no Haiti, a tragédia no Nepal e o cuidado da criação. E o seu desejo. que possam aumentar no mundo aqueles que, com coragem, partem e distribuem o pão da paz. No final da tarde de ontem, o Santo Padre presidiu a Santa Missa na Igreja de Maria Santíssima do Lago, em Castel Gandolfo, consagrada por São Paulo VI em 15 de agosto de 1977. Depois, participou da procissão no Lago Albano. E, em A Canção e a Prece, Antônio Cardoso nos traz hoje, lá na casa de meus pais. Nosso programa está começando agora. Efetivamente, também para nós nem sempre é fácil compreender e aceitar os caminhos de Deus, especialmente quando estão muito distantes dos nossos.
5: Cari fratelli e sorelle, buongiorno e buona domenica.
19: A reação de Pedro diante da revelação de Jesus e sua Páscoa iminente inspirou a reflexão de Leão XIV, antes de rezar o Ângelus diante da multidão aglomerada na Praça da Liberdade, diante do Palácio Apostólico em Castel Gandolfo.
5: Hoje o Evangelho nos fala de Jesus que svela aos discípulos o mistério da sua Páscoa iminente.
19: O Evangelho proposto pela liturgia nesse 22º domingo do tempo comum, começou explicando o Papa aos presentes, apresenta Jesus anunciando a seus discípulos que deverá ir a Jerusalém, sofrer, ser morto e ao terceiro dia ressuscitar. Uma revelação que está muito distante da imagem de um Messias triunfante e poderoso que os discípulos esperavam. Pedro, que pouco antes havia proclamado sua fé em Jesus como o Messias, o Filho de Deus vivo, reage com espanto e repreende o Mestre. Deus te livre, Senhor, isso nunca te há de acontecer. Sua atitude nasce de um amor sincero, mas também revela a dificuldade de aceitar um caminho de salvação diferente daquele que imaginava. A reação de Pedro, recorda o Papa, toca uma realidade profundamente humana e presente também na experiência de fé de cada pessoa.
5: Anche per noi, infatti, non è sempre facile capire e accettare le vie di Dio. Especialmente quando sono molto lontani dalle nostre.
19: Efetivamente, também para nós nem sempre é fácil compreender e aceitar os caminhos de Deus, especialmente quando estão muito distantes dos nossos. Nessa altura, surge a tentação de pensar, contra toda a lógica da fé, que é o Senhor quem está errado. Ou pior ainda, que não nos ouve ou que não se interessa por nós. E perante essa incerteza, explica o Santo Padre, Pedro, apesar de sua impulsividade, ensina-nos duas coisas importantes. A primeira, é necessário manter sempre aberto o diálogo com o Senhor e apresentar-lhe com confiança aquilo que trazemos no coração, inclusive nossas dúvidas, incompreensões e angústias.
5: A segunda, però, é de não giudicar mais l'operare di Dio, mas piuttosto de meter-se em ascolto.
19: A segunda, porém, é nunca julgar a ação de Deus, mas sim ouvir com humildade, na oração, o que Ele nos está a revelar por meio de sua ação, mesmo quando isso não corresponde às nossas expectativas. Jesus repreende Pedro, afasta-te, Satanás, e deixa claro que o pensamento do discípulo ainda está preso à lógica humana. Para seguir Cristo, é preciso aceitar uma lógica diferente. Negar a si mesmo, tomar a própria cruz e segui-lo. O caminho da salvação não passa pelo poder, pela imposição ou pela vitória segundo os critérios do mundo, mas pelo amor que se entrega, pelo sofrimento assumido com esperança e pela fidelidade à vontade do Pai. E a grandeza do primeiro dos apóstolos manifesta-se também na sua capacidade de deixar-se transformar por aquilo que Jesus lhe ensina.
5: Chiediamo allora al Signore di avere anche noi, nella nostra vita di fede e nella nostra preghiera, la stessa sincerità di Pietro.
19: Peçamos ao Senhor, então, que também nós, na nossa vida de fé e na nossa oração, tenhamos a mesma sinceridade de Pedro ao dizer-lhe humildemente o que realmente sentimos, mesmo quando o coração está confuso e, ao mesmo tempo, que saibamos cultivar a mesma docilidade ao aceitar o que Ele nos pede para além das nossas expectativas.
5: Ci aiuta Maria, que é stata obediente ai disegni di Dio fin sotto la croce del suo figlio Gesù.
19: Que Maria nos ajude, foi o pedido de Leão XIV ao concluir, ela que foi obediente aos desígnios de Deus, até junto à cruz do seu Filho Jesus.
5: Dominus vobiscum,
20: et
5: cum nomen Domini benedictum, adiutorium nostrum in nomine Domini, benedicat vos omnipotens Deus, Pater, et Filius, et Spiritus Sanctus.
20: Amen.
19: Após rezar o Ângelus, o Papa dirigiu seu olhar a várias realidades de sofrimento, a começar pelo Haiti, onde no domingo 23 de agosto a violência das gangues que aterrorizam o país matou 47 pessoas na região de Kenskov, nas proximidades de Porto Príncipe, deixando outras 22 feridas. Homens armados invadiram a comunidade, mataram moradores e incendiaram casas. Das pessoas sequestradas durante a ação, 6 crianças... 3 com menos de 2 anos e 7 mulheres foram libertadas.
5: Da Haiti giungono notizie drammatiche del grave massacro perpetrato a Kenskov, nel quale hanno perso la vita numerose persone, mentre altre sono sequestrate.
19: Do Haiti chegam notícias dramáticas do grave massacre perpetrado em Kenskov, no qual numerosas pessoas perderam a vida, enquanto outras foram sequestradas. Expresso minha proximidade em oração às vítimas e aos seus familiares e peço que todos os reféns sejam libertados sem demora. Dirijo um veemente apelo a todos os responsáveis para que se empenhem concretamente em garantir a segurança da população e, por fim, a todas as formas de violência.
5: E porre fine a ogni forma de violência.
19: Ao Nepal, cuja catástrofe ocorrida na quarta-feira 26 de agosto já deixou mais de 750 mortos e 3.044 desaparecidos, o Santo Padre assegurou a sua oração. Após um telegrama enviado no dia 28, o pontífice, por meio do dicastério para o serviço da caridade, também enviou ajuda financeira à Caritas Nepal enquanto prosseguem as operações de resgate.
5: Assicuro la mia preghiera ai colpiti dalla terribile alluvione che si è verificata in Nepal e Tibet.
19: Asseguro minhas orações às pessoas atingidas pela terrível inundação que ocorreu no Nepal e no Tibet. Rezemos por aqueles que perderam a vida, pelos feridos e desaparecidos, pelas famílias e pelos socorristas. Que a solicitude de todos possa contribuir para aliviar os sofrimentos e levar ajuda necessária às populações. Na sequência de seus apelos, o apelo a continuarmos a rezar pela paz.
5: Continuiamo a pregare per la pace.
19: Santo Agostinho, cuja memória celebramos nesses dias, dizia que a paz é semelhante ao pão do milagre que crescia nas mãos dos discípulos enquanto o partiam e distribuíam.
5: Mentre lo spezzavano e lo distribuivano. Possano aumentare nel mondo quanti con coraggio spezzano e distribuiscono il pane della pace.
19: Que possam aumentar no mundo aqueles que, com coragem, partem e distribuem o pão da paz, superando as divisões, promovendo a justiça e praticando o perdão para o bem de todos. Falando em inglês, Leão XIV recordou o Dia Mundial de Oração pelo Cuidado da Criação, em 1º de setembro, ocasião em que presidirá a celebração eucarística no Jardim da Madonina do Borgo Laudato Si, nos Jardins Pontifícios de Castel Gandolfo.
5: On Tuesday, we celebrate the World Day of Prayer for the Care of Creation.
19: Na terça-feira, celebraremos o Dia Mundial de Oração pelo Cuidado da Criação. Essa data marca o início do tempo da criação, celebrado por cristãos de várias denominações, cujo tema neste ano é Água Viva. Como recordei na mensagem para esse dia, cuidar da nossa casa comum exige uma conversão do coração para que aquilo que foi usado para provocar destruição possa, ao contrário, ser orientado para a vida.
5: I invite everyone to join in prayer and action that we may become channels of the living water of God's peace.
19: Convido todos a se unirem em oração e ação para que nos tornemos canais da água viva da paz de Deus, refrescando o nosso mundo ferido. Depois de saudar os vários grupos presentes na Praça da Liberdade, diante do Palácio Apostólico, Santo Padre dirigiu um agradecimento especial às diversas forças policiais que garantem a sua segurança quando está em Castel Gandolfo, especialmente durante os encontros com os peregrinos.
5: Ringrazio le forze dell'ordine e quanti hanno contribuito al mio soggiorno estivo qui a Castel Gandolfo.
19: Agradeço às forças da ordem e a todos aqueles que contribuíram para minha permanência de verão aqui em Castel Gandolfo, bem como pelo serviço prestado para garantir a segurança durante os encontros com os peregrinos. Muito obrigado.
5: Tante grazie.

0: A estrutura em leque da Igreja de Maria Santíssima do Lago lembra a disposição das tábuas de uma embarcação, que na altura da proa imaginária convergem na cruz que se ergue sobre o espelho d'água situado entre os montes albanos. A beleza aqui, portanto, não pareceria ser uma utopia. No entanto, basta zarpar, mergulhar no mundo, para temer a deriva provocada pelos ventos contrários que sopram sobre a doação de si mesmo, reduzindo-a à ingenuidade, e sobre o perdão, rebaixando a condição de fraqueza. Do Lago Albano, somos então conduzidos ao Lago de Tiberíades, onde, em meio à tempestade, Jesus realiza algo aparentemente utópico, mas concreto. Caminha sobre as águas e exorta a ter fé. A chave para reencontrar a paz e continuar navegando rumo à meta desejada. Diante do altar do prédio, consagrado por São Paulo VI em agosto de 1977, e diante de 350 fiéis, o Papa Leão XIV encoraja novamente a percorrer a via da vida, aquela do amor, antes de seguir para o lago, tornando-se o primeiro pontífice da história a navegar pelas águas do Lago Albano.
1: Sono lieto di celebrare con voi la fiesta della Madonna del Lago, come già hanno fatto in passato alcuni miei predecessori.
0: O bispo de Roma preside a missa no final da tarde de 29 de agosto, em um clima de alegre recolhimento, recordando, além de São Paulo VI também, participação de São João Paulo II na festa da Nossa Senhora do Lago, promovendo sua memória e renovando sua mensagem. Os textos escolhidos para a liturgia estão em harmonia com a tradicional celebração. Se alguém quer vir após mim, diz, renuncie a si mesmo, tome a sua cruz e me siga.
1: Jesus revela così che solo l'amore salva.
0: Somente o amor salva, portanto. O Papa exorta a espalhar pelo mundo as sementes desta caridade infinita, pois, como ensinava Santo Agostinho, a alegria do ceifeiro demonstra a intenção do semeador.
1: Purtroppo, non tutti comprendono la bellezza, la bontà e la concretezza di questo sogno del creatore. 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
0: Infelizmente, nem todos compreendem a beleza, a bondade e a concretude deste sonho do Criador. Ao contrário, muitos pensam que seja uma utopia. Oferecer a outra face, dizem, é coisa de perdedores. Doar-se diante da rejeição é ingenuidade. Perdoar sem limites é atitude de fracos. Não há motivos para se surpreender. Até mesmo para Pedro, foi difícil aceitar esse modo novo e diferente de pensar. Mas Jesus permanece categórico. Somente o caminho do amor é o caminho da vida.
1: Mas Jesus rimane categórico. Solo la via dell'amore è la via della vita.
0: Leão XIV também alerta para ilusões perigosas.
1: Non illudiamoci. L'odio e la violenza non portano nulla di buono, ma solo distruzione e morte, sempre, anche quando sono risposta a ingiustizie subite.
0: O ódio e a violência não produzem nada de bom, mas apenas destruição e morte, sempre, mesmo quando são uma resposta às injustiças sofridas. Vemos isso todos os dias, desde as pequenas situações de nossa vida doméstica até o grande cenário do mundo. Porque todos os âmbitos do conhecimento e da experiência humana precisam de vida, esperança, serenidade e paz, desde a dimensão pessoal até os povos e as nações. Por isso, qualquer que seja ferida, qualquer que seja ofensa, não permitamos que o mal desfigure nossa humanidade e corrompa nosso coração. Recordar gestos simples que se repetem de geração em geração é uma maneira eficaz de renovar a fé e a devoção. O pontífice ressalta isso ao deter-se na dedicação da pequena comunidade local em reunir-se solenemente para representar toda a Igreja. Um só corpo, na oração, nos sentimentos, nos propósitos, no desenvolvimento ordenado e unânime do nosso estar juntos.
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0: Unamo-nos então, nesta noite, a Jesus e a Maria, ao Filho e à Mãe, para sermos unidos não somente no lago, mas em todas as noites do mundo, um reflexo tranquilizador da presença de Deus e um eco irresistível de seu amor que convida a amar. Silvonei José nos traz a reflexão do Padre César Augusto dos Santos para esse 22º domingo do Tempo Comum.

No Evangelho, Jesus nos mostra a necessidade de assumirmos nossa cruz, se quisermos segui-lo. Esse seguimento do Mestre carregando a cruz, de acordo com o Senhor, possui quatro etapas. Ir a Jerusalém. Jesus começou a mostrar a seus discípulos que devia ir a Jerusalém, local de resistência e de oposição à sua missão. Aceitar os sofrimentos causados pelos membros do Sinédrio, anciãos, sumos sacerdotes e mestres da lei, ou seja, os ricos, os poderes religiosos e os ideólogos. Ser julgado, condenado e morto por esses grupos formadores da opinião pública e ressuscitar ao terceiro dia. Essa situação proposta por Jesus desagrada os discípulos e Pedro, encorajado por ter há pouco reconhecido o Senhor como o Filho de Deus e ter recebido um grande elogio por parte de Jesus, permite-se contestar o Mestre. Jesus discorda radicalmente de um de seus três discípulos preferidos e até o chama de Satanás, pedra de tropeço, porque não pensa as coisas de Deus, e sim as coisas dos homens. Essa advertência de Jesus a Pedro de que ele não pensa nas coisas de Deus e sim nas dos homens, quer dizer que o pensamento e o coração dos discípulos ainda estão tomados pelas coisas mundanas e que por isso ele deseja fazer com que Deus mude de orientação. Para Pedro, será Deus que deverá se tornar imagem e semelhança da sua criatura, e não o inverso. Consequentemente, aceitar a cruz e suas consequências, por esse ser o seguimento de Jesus, é divinizar-se, é tornar-se imagem e semelhança de Deus, como quer o Criador. Por isso, ela leva à ressurreição. Disse então Jesus: se alguém quer me seguir, renuncie a si mesmo, tome sua cruz e me siga, pois quem quiser salvar a sua vida, vai perdê-la. E quem perder a sua vida por causa de mim, vai encontrá-la. De fato, que adianta o homem ganhar o mundo inteiro, mas perder a sua vida? O que poderá alguém dar em troca de sua vida? Seguir Jesus, e isso deve ser feito livremente pela adesão do coração, significa abrir mão de toda ambição pessoal, aceitar o que Deus enviar. Significa assinar uma folha em branco e confiar absolutamente em Deus. Não importa se seguir Jesus trará mais ou trará menos sofrimentos. Não é por aí que deveremos nos conduzir. Seguir Jesus é segui-lo por onde ele for, livremente, por adesão do coração e aceitando o que vier, por fidelidade e amor.

Que bonito esse dia da catequista, do catequista. Claro que os pais têm um papel primordial de testemunharem a fé para seus filhos. Mas os catequistas têm a didática, têm a pedagogia, que auxiliem muito neste processo.

E assim, queridos amigos, chegamos ao final do nosso programa deste domingo, agradecendo a todos pela audiência e recordando-lhes que amanhã estaremos aqui neste mesmo horário com mais noticiário em português da Rádio Vaticano, Vaticano News. Até lá!

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1: 20 horas e 7 minutos.
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1: 20 horas e 58 minutos.
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